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0: Sinais de fumo, transmissões, junho 026 em LA com John Carroll Kirby no cruzamento de hora de Luckiest Man in America, banda sonora com Michael Winning e colagens sonoras entre Glasgow e Londres com os guests de Jessica Ingens e Matthew Ockedin. Deste ano e segundo álbum Common Domestic Birds, Electric Speech e Make Something Happen. Voltamos agora ao primeiro, I Wish I Was Special.
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0: Sinais de Fumo Coleção Junho com os Guests, primeiro álbum I Wish I Was Special 2024, Talking About Talking e Shock Outline, e assinalando os 30 anos de viagem dos norte-americanos Sunburn, Hand of the Man, de volta ao convívio 024 Nimbus, tema título com o poeta Pete Gizzi, também com a sua voz em Consider the Ones. E por falar em poetas,
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1: 22 anos depois, parece que a história se repete na geografia vizinha. 2004, Tramping Patti Smith, Radio Baghdad. Quase no final desta transmissão SF. Profecia do Duque, com Ricardo Saló a Portugal e a com Henrique Amar, conforme as escutas no éter, domingos à noite ou nas madrugadas de sexta. Despedidas do Pedro Costa, bom domingo e até para a semana.

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Uma belíssima surpresa de final de semana. Castilho, o músico que conhecemos nos Savana e que há muito iniciou trabalho a solo, acabou de nos enviar Tripé, o seu novo single. Tem a novidade de ser cantado em português, algo que já havia experimentado na parceria que fez com Jasmin. É por aí que seguimos nesta noite de quinta, Jasmin e Castilho ao Sabor do Vento. Boa noite, bem-vindos.

Primeira tripla da hora com Bruno Burl, o brasileiro que em breve virá editar o seu terceiro álbum. Em setembro está confirmada a sua presença no cartaz do Festival Cucamonga com o apoio RTP Antena 3. Antes ouvimos o jogo de guitarras da dupla Glass Glass. No início a parceria Jasmin e Castilho. Vale tudo para chegar a qualquer lado. É o título conhecido do novo disco dos Broken Wise. Hoje reuni os dois singles que a banda já deu a conhecer: Vai Dar e Guerra do Caolino.

Os Bloco Anuais, 3 anos após Gótico Português, 3 anos depois, novo disco anunciado para o final do ano e já com duas datas marcadas para o apresentar ao vivo: 10 de outubro, Teatro Circo em Braga, 16 de dezembro, Culturgesta em Lisboa. Hoje ouvimos os dois singles que a banda já deu a conhecer, os temas Vai Dar e, mais recentemente, Guerra do Caulino.

Ambiente introspectivo trazido por Calmness em Don't Ask If I'm Okay. Antes a novidade Sinner para Devlos, um novo músico que conhecemos por estes dias através do disco agora editado Omen Ad Eternum. Início os revigorados Moonspell com Cross Your Heart, um retorno assumido a uma sonoridade gótica. O novo disco chega nos primeiros dias de julho. Sigo com Moon Cowboy, remisturado por Sonic Boom.

Remistura perdida no tempo, trazida para a Portugalia de hoje, Knock Knock, uma das identidades de Armando Teixeira, a remisturar Back to Discos, tema do Esloto. A banda anunciou recentemente a disponibilização do seu catálogo em todas as plataformas digitais. Últimas com Moon Cowboy, remisturados por Sonic Boom, e ainda uma passagem pelo disco dos Mão, a microbanda que reúne Paulo Pedro Gonçalves, a DJ Vibe.

Depois de uma intensa turnê de 40 datas, os Damn Flying Monkeys regressaram ao estúdio para gravar este Attraction, um tema que temos destacado esta noite lado a lado com Little Town, os UCR. Fecho a hora com o trio Otoma Kobito. Eles acabam de editar Lastro, o primeiro de três EPs que, posteriormente, reunidos, resultarão no primeiro álbum. Milky Way é tema escolha para hoje. Otoma Kobito no final da Portugália e depois Nuno Calado com Indigente. Boa noite.

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0: caramelo na boca?
1: Não faz mal. Então, mas podes continuar a comer o caramelo.
0: É divertido.
1: Ai, tu sabes que houve uma altura em Portugal que nós íamos à Espanha. Ui. Sim, nós íamos à Espanha. Sim. Não, nós íamos à Espanha comprar caramelos, toda a gente sabia. Quando um português dizia, então, fui à Espanha, e os portugueses diziam, então, foste comprar caramelos. E a ideia que eu cresci com esta frase, que se ia à Espanha comprar caramelos, e a ideia era, bem, os caramelos em Espanha devem ser muito bons. Eu nunca percebi esta ligação com os caramelos espanhóis. Vocês também não, não é?
2: És um caramelo de menta normal e corriente. Se quer, depois dei um.
1: Tá bem, depois dás-me no final. Mas a verdade é que os espanhóis vêm muito a Portugal pela Páscoa. É verdade.
2: Como, a ver, não te vayas.
1: Não, não.
2: Não lo entendemos.
1: Sim, que vocês visitam muito Portugal, os espanhóis, normalmente pela altura da Páscoa.
3: Sim,
1: não é?
3: Sim.
1: Páscoa em espanhol, como é que se diz?
0: Sim, las vacaciones de.
2: La Navidad. De la Navidad, ¿no?
1: Sim.
3: No,
1: Navidad é Natal,
0: Semana,
1: não é?
0: Semana Santa, le llaman
1: Semana Santa, sim, é verdade.
0: E aqui vêm os espanhóis a muito comprar espanhóis. Caramelos em Semana Santa.
1: Não, caramelos somos nós que compramos em.
3: Al revés.
1: Nós é que.
0: Vêm a comer bacalhau.
1: Sim, os espanhóis vêm comer bacalhau. E nós vamos comprar caramelos.
0: E vocês vão vir a comprar caramelos à Espanha.
1: O vídeo sobre a bola.
2: Digo, lo que está dando com o caramelo.
1: Digo lá que não é o início mais cótico de sempre.
0: Em Madrid, violetas, que são muito famosas.
1: Sim. Vocês onde moram? Em Madrid?
0: Perdona? Que disse?
2: Vivimos
0: em Madrid.
2: Eu vivo em Córdoba. Eu vivo em Andalucía.
1: Porquê que tu moras em Córdoba e elas.
2: Porque as três nascimos em Córdoba. Ah. Y yo me quedé allí y ellas se fueron a Madrid.
0: Yo me fui la primera y luego Lucía se vino.
2: Yo la segundona.
0: A Laquitos ya estaba por allí. Me echaba muchísimo de menos.
1: Até espera, mas porquê que ficaste em Córdoba?
2: Porque...
0: Ella porque sí.
2: Mira, porque yo en Córdoba tengo todo. Casi todo menos a ella. Es lo único que no tengo en Córdoba. Todo lo demás lo tengo en Córdoba. Y yo allí vivo muy feliz. Me encanta. Estou muito a gosto ali.
1: Achas que és a mais feliz das irmãs? Achas que és a irmã mais feliz?
2: Mais feliz?
1: Sim.
2: Sim, sim, sou mais feliz. Madrid não me gusta muito, la verdad.
0: Ella no sabe si sería más feliz en Madrid.
2: Porque no lo ha probado. No lo ha probado. Pero yo cuando voy a Madrid estoy como una chiva en un garaje.
0: Anda ya, en el hotelazo donde se queda ella.
2: Pero bueno,
0: ella.
2: Me quedo a dormir y luego salgo por la mañana muy temprano
0: ella
2: para
0: no
2: viajar.
0: No sabe. No la entiende porque no ha estado allí.
2: Perdonad la madrileña porque ella no sabe.
4: No pasa nada. Oye, que cada uno, pues, yo qué sé, yo soy muy de mi tierra.
2: No tiene un látigo.
1: Espera, cuando vas a Madrid, no vas a visitar a tus hermanas. No vas lá visitar, se vais
0: a
1: Madrid.
0: Cuando viene
2: sí.
0: A Madrid.
2: Claro que la visito. Sí, ya te digo, lo único que no tengo en Córdoba es a mis hermanas, a estas dos. Todo lo demás.
1: ¿Cuál es tu hermana que tú gostas más de estas dos? ¿Cuál es que gostas más?
2: ¿A cuál quiero más?
1: Sí.

0: imagino. No lo sé, la verdad.
1: Depende de cómo nos portemos.
0: Ay, mira.
1: Ay, mira, yo las quiero mucho a las dos, la verdad. No, no podría elegir.
2: Ok, mas imagina esta situação. A ver se tu me entendes em português. Tu estás a precisar de dinheiro, imagina, estás a precisar de dinheiro.
1: Isso vai muito rápido.
0: Imagina que...
2: Que estás a precisar de plata.
1: Sim.
2: Sim.
1: Que tienes necessidade.
2: De dinheiro.
0: De dinheiro.
2: A quem é que pedes? ¿A ella o a ella?
1: A mí que no me pida porque no tengo. Le pida a ella.
0: Le pido a Pilar, le pido a Pilar. Yo soy la más ricachona.
2: Sí, usted es la más rica.
0: Ella, yo tengo un montón de plata.
1: Sí, yo le pediría a mi hermana Pilar.
3: A mí no, ¿eh?
2: Sabes que a ideia que as pessoas têm é que alguém que tem um sucesso mundial como o vosso, não é? O Acereré é um tema que toda a gente no mundo conhece. A ideia que as pessoas têm é que vocês são milionárias. Isto é, ficaram
0: não,
2: ricas.
0: Não,
1: milionária não.
0: Milionárias são outro.
1: Hay que trabajar.
0: Estamos trabajando.
2: Tienen que continuar a trabajar.
1: Nosotras somos unas mujeres trabajadoras y vivimos de nuestro trabajo, pero así uno no se hace así, súper millonario. ¿No? Tendría que tocarme la lotería.
0: Sí, la lotería.
2: Isto é. Mas a verdade é que também não estão milionárias, porque quem ficou com uma percentagem maior foi o criador do tema.
1: Claro, el creador del tema.
0: Él es millonario.
2: Él es millonario.
1: Imagino que debe ser millonario.
0: Imaginamos.
1: No lo sabemos.
2: ¿Dónde es que él vive? ¿En Madrid o Córdoba?
1: Él en Córdoba.
2: ¿En qué casa?
0: Es vecino de Lola.
1: Vamos a irlo cuatro.
2: Él es casado con ella. Ya estoy a perceber porque es que ella ficou en Córdoba. Ella es casada con Kiko.
1: Vamos a ir a bajarlo.
2: Muito esperta.
0: A pedirle dinheiro. Essa é a que lhe temos que pedir prestado.
2: Ela nunca te vai pedir dinheiro na vida. Ela é rica.
1: Ai, ela rica sou eu.
2: Reparem, já percebi tudo. Bastaram 5 minutos de conversa com o Vasco. Isso é incrível. Não é? Então, mas há aqui uma pergunta que é: vocês eram muito novas. Não quero dizer que não sejam novas agora, mas eram muito novas. Tinham 20, 21, 23 anos.
1: Sim.
2: Quando isto aconteceu. Foi em 2002.
0: Sim.
1: Para calcular. Han pasado 24 años.
3: 24.
2: Nem parece. Estão iguais. Vocês
0: estão
2: iguais. Mentiroso,
0: mentiroso. Como se dice mentiroso?
1: Ai, eu creio que sim.
2: É mentiroso.
0: Como se dice mentiroso em português?
2: Não, não é verdade. Vocês estão iguais. Parece que estão passando.
1: Ojalá. Gracias por el cumplido.
0: Gracias.
1: Bueno, mi amor, porque los años pasan por todos.
0: Sí, para todos.
1: Y para nosotras también pasan los años. Han pasado un montón.
2: Vocês são todas mães.
1: Sí.
2: ¿As vossas filhas que idade é que têm?
1: Yo tengo una hija que está a punto de cumplir sus 18 años.
3: A punto de 18 y 16.
0: 2. 14 y 21.
2: ¿Alguna de ellas quer ter una banda como a mãe?
1: No.
2: Ninguna de ellas canta.
0: Nada, pero mi hija pequeña apunta que sí. Ella sí que quiere ser una cantante y tener una banda. Ella quiere.
1: Ah, yo Violeta...
0: Yo no sé, luego.
1: Violeta
0: y
1: no,
0: el hijo de Lucía también le
1: toca la guitarra
0: a él, y canta muy bien.
1: Sí, y lo hace muy bien.
0: Y luego seguramente que Violeta y Ari, que no están por la labor, pueden ser que sean cantantes
1: ya lo dudo.
0: En un futuro. Mira, la vida es una sorpresa.
1: La vida es una tómbola, tómbola. La vida es una tómbola, tómbola.
2: vocês têm dois discos. Um de 2002 e outro de 2006.
1: Sim.
2: Um chama-se Hijas de Tomate.
1: Tomate.
2: Porque o vosso pai era um virtuoso guitarrista de flamenco.
1: Sim.
3: Já foi lhe apodava El Tomate.
2: El Tomate. Toda a gente conhece o vosso pai em Espanha.
1: Como?
2: O vosso pai é muito famoso em Espanha.
1: Em Espanha?
0: Sim, em Andaluzia, sobretudo.
2: Ok. ¿Quién aquí iba a hacer una biografía sobre él?
1: Yo.
2: ¿Y fizeste?
1: Hice un trabajo de investigación, porque estudié flamencología. Después hice el máster de flamencología también y tuve que hacer un trabajo de investigación y lo hice sobre mi padre.
2: Ah, ok, mas ese libro ya salió, ya fue publicado, esa biografía.
1: Pues... Pues no, no.
0: Pues, bueno, vamos a publicarla, Lola.
1: Está en el Conservatorio de Córdoba, en el Conservatorio Superior de Música. Y luego el máster lo hice en la SMUC. Yo no sé lo que hacen. Hay unos registros de todo de todas las investigaciones, ¿sabes? Pero yo no lo he publicado. Mira, lo mismo lo publico, ¿eh?
2: Então, mas pedes dinheiro ao teu marido, Kiko, e ele publica tu livro.
4: Eu vou publicar e logo peço uma platita. Uma platita.
2: Isso para ele são dois minutos na vida dele, não é? É muito fácil. Então, mas se é verdade que os espanhóis têm o flamenco, nós aqui temos o fado. Já foram a uma casa de fados aqui, em Lisboa, por exemplo.
0: A la casa quê?
2: De fados. O fado.
3: Ai, fado, precioso. El fado. Es...
2: Sim.
3: Típico português.
1: Essa é uma preciosidade e uma maravilha, o fado português.
2: E já foram ver?
1: Hemos llegado esta mañana y nos vamos mañana a las 6 de la mañana otra vez.
3: Muy poco tiempo.
1: Aquí no hay tiempo de visitar.
3: Pero el fado, hay cantantes de fado que me encantan. Pero, o sea, es una música folclórica, ¿verdad? Igual que el flamenco en España,
1: claro.
3: El fado en Portugal.
1: El fado, es la música tradicional portuguesa.
2: Sim, os espanhóis têm o flamenco e nós temos o fado. Da próxima vez que vocês vierem cá, eu levo-vos a uma casa de fado.
1: Ok.
2: Só que têm de estar caladas. Isso vai ser quase impossível. Sim, numa casa de fado tens que estar em silêncio.
3: Tu lo entiendes.
2: Não podes hablar.
3: Ah, sim. Claro, escuchar.
2: Vocês acham cremallera. Que vocês conseguem estar caladas?
3: Não lo sé.
4: Eu sim.
1: A mim me gusta.
2: Eu vou contigo.
1: Também.
2: Tu consegues estar calada? Tu sim, podes ir.
3: A mim é
2: esta
3: que...
2: não pode ir. Não pode. Não vais conseguir nunca ir a uma casa de fado. Tu podes ir.
0: Yo puedo ir, ¿no?
2: Sí, este, vou com este.
0: Tu puedes ir.
2: Aquela fica no hotel.
0: Tú tampoco puedes ir.
2: Yo también no puedo.
4: Tú no pasas mal, ¿no?
2: Si no, pasas mal na casa de pato. E, portanto, nós dois ficamos no hotel e elas vão... No hotel da recepção. E elas as duas vão... vão à casa de pato. Nós vamos lá levá-las. Acho que pode ser uma boa experiência. Tem que ir. Há aqui muitas casas de fato em Lisboa. Deixem-me fazer-vos aqui uma pergunta que é... Toda a gente conhece o Acereré. O Acereré tem muitas versões. Há inclusivamente uma versão em japonês, em chinês, sim, do Acereré. Tem noção disto? Vocês foram no auge da música, a que países é que vocês foram tocar, cantar o Acereré? Onde é que foram?
1: Aonde hemos ido? Uhum.
0: Hoy a muchos sitios.
1: Pues hemos ido a muchísimos sitios.
0: Por ejemplo, así hemos estado en Tailandia, hemos estado en Japón.
1: En Indonesia.
0: En Indonesia también. Hemos estado hasta en Sudáfrica.
1: En Estados Unidos, en Latinoamérica.
0: En Latinoamérica, Europa, por todo
1: toda Europa. Hemos estado muchísimos.
2: ¿Tuvieron algún convite fuera do comum, fuera do normal, así algún convite? Un sultão que vos deu mucho dinero para vocês irem cantar lá o Acereré. ¿Fueron así alguna festa particular?
1: ¿A fiesta particular?
3: No, que si recordamos algún sitio donde hayamos cantado al CDG, que haya sido muy, ¿no?
2: Sí.
1: La verdad que en cualquier lugar donde hemos ido y hemos cantado a CDG, la gente se vuelve loca. Todos se vuelven locos, se ponen todos a bailar, ¿sabes? Estés donde estés, vaya.
2: Repara, eu não sei se vocês têm essa ideia, mas em Portugal o Acereré continua a ser passado nas festas populares, à noite, é uma canção muito alegre e normalmente quando se passa o Acereré é porque da altura já se passou também o Macarena. O Macarena tem 33 anos, o Acereré tem
3: 24,
2: ok. Se calhar vocês vão ser, não sei se têm o mesmo fulgor do Macarena, mas por exemplo, com 24 anos, eu diria que os países que mais passam a música, claro que são os países da América Latina, e mais, que outros países é que passam o Macarena? Será que esta...
1: No Macarena, sei. Não tenho nem ideia.
0: Não lo sei, pero...
2: Macarena, desculpa, eu não queria dizer Macarena, queria dizer o Acereré.
1: Ah, Sergio, ¿y cuál es la pregunta?
2: La pregunta es que país es que ustedes achan que pasan el tema regularmente. Por ejemplo, Portugal pasa mucho. ¿Sabían? Portugal pasa...
5: ¿Qué países suena la música?
1: ¿En qué países suena a Sergio?
0: Yo creo que ha sonado en todos los países, no es por nada, pero yo creo que sí.
1: Yo también, yo creo que a
3: Sergio... ¿Antes o ahora?
0: Ahora.
1: Ahora.
3: Ahora. Ahora, pues nosotras... Yo no sé dónde se escucha, pero...
6: Yo no sé dónde más lo escuchan, pero ahora nosotras vamos mucho pues a Francia, estamos también en Italia.
4: Venimos de Estocolmo.
6: Estocolmo.
4: Es que es, en toda Europa, por lo menos

0: Hemos escrito un abanico de canciones, las letras. Entonces estamos buscando, se las vamos dando a gente para que meta la música, la producción. Entonces ahora mismo estamos en eso.
1: Como é que se vai chamar o vosso disco? Já sabem ou não?
0: Não, não vamos a sacar un disco. Creemos que lo que vamos a sacar es cuando tengamos claro el tema de lanzamiento, que creo que las tres tenemos claro cuál es, lo vamos a sacar. Single. Luego single. Vamos a sacar otro. Luego otro, así como a lo loco, a lo loco.
1: Sabem que eu, entretanto, estive a ouvir as vossas músicas para perceber se tinham ali mais sucessos, não é? E, na verdade, eu encontrei outras músicas que, talvez, ok, o Acereré é claramente a música mais olhuda, que soa melhor, que se tornou mais popular. Mas depois, eu estive aqui a ouvir músicas vossas e achei que há algumas músicas que podiam ter sido um sucesso, que foram, peraí, onde é que eu pus? Eu coloquei aqui nos meus pequenos apontamentos.
2: Na lista da compra.
1: Sim, espera. Não é, são os apontamentos para esta entrevista. Olha, reparem, eu fartei-me de investigar. E era uma música... Espera, agora só encontrei aqui. Espera. Onde é que eu estava?
2: Atenção, quilo de patata. Pera. Quilo de tomate.
1: Não, cá está. Um de vez em quando. Lanzome los trastos.
0: Baby.
1: Y este, no me porque un chulo.
2: No me persigue.
3: Mamá me persigue un chulo.
4: Socorro, me persigue un chulo.
1: Sí, estas dos son muy buenas. Estas dos últimas que lanzame los trastos y mame.
2: Mamá me persigue un chulo.
1: Mamá me persigue un chulo. ¿Qué quiere decir esto en portugués? Mamá me persigue un chulo.
2: Mamá.
1: Pois, sabes que... Pois não, o chulo para...
2: Mamá, socorro, me persigue un chico malo.
1: Ah, no? Ok, chico malo.
4: Chico malo.
1: É chico malo, é um rapaz mau, um homem mau.
2: Ah, okay. Não, ai, que, um chico malo, gracia. É corre que viene.
1: Ah,
2: corre.
1: Tu, ok. Tu sabes que Portugal, uma das grandes vantagens de Portugal em relação à Espanha é que nós entendemos tudo em espanhol.
2: Claro.
1: É ótimo.
2: É normal, además
1: é uma grande vantagem.
2: El acento, dice.
1: Sim, percebemos tudo. Também vocês podem falar espanhol, eu percebo tudo. Não é incrível? Percebo
4: sim, pero é increíble, pero nosotros estamos entendiendo a ti perfectamente.
1: ¿Lo entender?
4: Se está dando cuenta.
0: Yo todo, tampoco, todo, no. A veces te embala,
2: pero va bailando.
0: Ah, oh, ¿qué ha dicho? ¿Qué habrá dicho?
2: Hace,
1: pero.
4: Eso lo hemos entendido muy bien.
1: Então, espera, qual foi a primeira vez que vocês vieram a Portugal? Lembram-se da primeira vez que vieram cá?
2: A primeira vez?
1: A primeira vez, que pode não ter sido a darem um concerto, sei lá, passarem as férias de verão.
0: Vinimos uma Navidad a hacer uma noche vieja, sí. En fin de año, en el Algarve.
2: El Algarve.
0: Sí.
1: Mas foste lá?
2: Hace 23 años.
5: Portimão.
1: Ah, foram...
0: Sí, puede ser. Portimão.
1: Pode ser Portimão?
0: Sí.
1: Também pode ser Albufeira? Pode ser Lagos? Pode ser Faro? Vocês têm a certeza que pode ser Portimão? Não é? Mas há uma coisa que eu acho que os ouvintes da Provaral, Provaral é assim que se chama o programa onde vocês estão, estão exclusivo mundial, a vossa entrevista, e daqui a pouco vou vos perguntar basicamente o que é que aconteceu à vossa vida depois do Acereré e o que é que fazem, não é? Calculo que não vivam só disto. Ou se calhar vivem só da música. Vocês vivem só da música?
2: Que não entendo. Sí. Que tu sí la entiendes.
6: Sí, vivimos de la música.
4: La música, los hijos.
3: Bueno, es cuando una persona, muchas cosas, es madre.
4: Estudiar también.
0: Mira, una madre, aunque tenga su profesión y su trabajo, no se dedica solamente a eso. Somos las madres, somos un disparate, hacemos miles de cosas.
2: Somos conductoras.
1: Tú.
4: Cocinera.
2: Todas. Somos cocineras. Somos peluqueras.
4: Somos enfermeras.
2: Somos de todo.
3: Somos enfermeras, consejeras. Todos
4: asesoras,
3: estamos en el día.
4: Asesoras también.
1: Asesorando, claro. Antes, espera, mas eu li que vocês tinham un salão de beleza, una peluquera.
2: Ojalá.
1: ¿Ah?
2: Eso se ha dicho mucho, pero no es verdad. Digo que ojalá estaría todo el día en la peluquería.
1: Ah,
2: no.
1: Entonces, eso es mentira, no es verdad.
2: No es verdad.
4: Es
1: Agora fiquei

0: Decepcionado. Mas olha, nós temos que ouvir um tema vosso e não vou passar o acereré. Vou passar outro tema. Eu vou passar.
1: Venga.
0: Pera, eu vou passar este tema que se chama. Era aquilo que eu estava a dizer? Lanzome los trastos.
2: Lanzame los trastos, baby.
3: Lanzame los trastos, baby. Yo que me den en la cabeza.
4: Una canción muy chula.
2: Esta canción va, bueno, le estás pidiendo a un chico que te lance los trastos, que se tire por ti.
0: Espera ahí. Tú ahora dices esto, una canción muy chula.
4: Que chula. Mola, una canción
0: chula. Chula es canción.
2: Guay, bien, a lo bien.
0: Como es que. Há pouco dizias que rapaz chulo era um rapaz mau.
2: Não, é que há muita forma de dizer chulo.
0: Oh, o chulo pode dar para as duas coisas.
2: A palavra chulo tem diferentes acepções.
0: Uou, vocês estão
2: depende de como lo use. De contexto pode ser algo positivo, intermedio ou bastante negativo.
5: Que há gente que le gusta um chulo e há gente que não le gusta um chulo e sale correndo, entende?
0: Dá-me um exemplo com uma frase.
4: Outra frase, pues.
0: Com chulo.
2: Sim, sí, pues não sei. Sé, outra forma de dizer chulo é, por exemplo.
5: Algo guay.
2: Que falda tan chula tienes? Me gusta tu falda. Ou quando dices, oye, semejante chulazo que te está acompañando. Eso claro. Está diciendo que te está acompañando un hombre divino. E por isso le dices.
0: Tipo chulazo. Eu, não é?
2: Sí. Que, claro.
0: Chulazo. Que
5: bien te ha salido.
2: Ahí. Ya está siendo.
0: Presentador ya. Chulazo.
2: Eso.
0: Claro.
5: Tienes que decir, me gustan los chulazos.
0: Me gusta los chulazos. No puedo.
4: Es un poco mala.
2: Claro, está muy mala, ¿eh? No, pero es muy mala. Malísima.
0: Ouviste a palavra. Pode não parecer, mas estamos a entrevistar uma banda absolutamente marcante, diria, dos anos do início dos anos 2000. Tem um tema que se chama Acereré. Já perceberam? Depois daí vocês tiveram uma carreira. Aliás, tiveram duas interrupções na vossa carreira. Mas agora vamos ouvir aqui um tema que é este Lanzome los trastos.

0: Estamos de volta à emissão histórica da Prova Oral. Viemos encontrar as Las Ketchup, uma banda espanhola que agora se divide entre Córdoba e Madrid. São, na verdade, três irmãs, já foram quatro, é verdade, entretanto recuaram à formação inicial. Pelo meio, vocês tiveram uma participação no Festival da Canção. Quando vi a vossa participação no Festival da Canção, já sei porque é que... Bem, porque vocês não tiveram assim uma pontuação extraordinária. Porquê? Porque não era uma canção alegre. Não era. E vocês vendem alegria. Não, foi por causa disso. Não, eu estive a ouvir os melhores temas. Os vossos melhores temas são sempre os temas alegres. Vocês não podem ter temas tristes. E vocês levaram lá um tema assim um bocado tristonho e tal. E claro.
1: No, nuestro tema son tema son divertido. Esa no es nuestra
2: intención. Era la intención.
0: Sí, claro.
2: Sonreír.
3: Pasar un buen rato.
0: Sí.
2: Era la intención. Cuando empezamos a hacer las primeras canciones, era quitar drama, ¿no? Quitar un poco de drama y ofrecer canciones que fueran divertidas, que hicieran a la gente sonreír y pasárselo bien con las ideas que se nos iban ocurriendo, que a nosotros nos hacían mucha gracia, pues íbamos desarrollando cosas.
0: Entonces, ¿y cómo es que fue después? Debe haber sido duro, ¿no? Porque esto era el Festival de la Canción. Depois, como é que Espanha reagiu? Não reagiu bem.
2: Não hemos entendido.
0: Ok.
2: A ver, Eurico, cuéntanos o que estás dizendo.
0: Como é que Espanha reagiu à participação delas no Festival da Eurovisão?
4: Sendo sincero, não acompanhei isso.
0: Não, mas a pergunta não é para ti, Eurico, é para elas.
4: Ele quer saber como a Espanha ha reacionado à vossa participação. Eurovisión.
2: Ah. Bien, todavía se acuerdan.
1: Sí.
0: Sí.
2: Todavía nos recuerdan. Oye, estuviste. Y de hecho, nos preguntan si vamos a volver ahí.
0: ¿Mas vocês gostaram de participar na Eurovisão?
2: ¿A nosotras?
0: Sí. Más o menos, ¿no es?
2: Así, así, con sí, con sa.
0: Então, mas espera, imagina que era agora que vocês iam lá. Iam lá com que tema? Com que tema é que iam... Com que canção é que levavam à Eurovisão? Se fosse agora.
2: De las nuestras?
0: Uhum. Sim.
2: Com a Sereje.
0: Ah, está bem. Com a Sereje. Mas... Até se fosse outra. Que não é?
2: Não é nuestro. Mas não tem nada a ver. Não,
0: mas imagina, ias a este disco, ao primeiro e ao segundo, e tiravas lá um tema. Qual é que levavas ao Festival da Canção? Aliás, quem é que ganhou no vosso ano? Vocês foram em 2006.
2: Com o segundo disco, com a canção Bloody Mary.
0: Sim, mas era uma canção muito...
2: muito triste, um pouco lenta. Eu me habría levado o cucho a las payas.
0: Vocês, se me conhecessem nessa altura, eu dizia logo, não, têm que mudar de tema, não podem levar lá o Bloody Mary. Pronto. E vocês ganhavam o festival com os meus conselhos, tenho a certeza absoluta. Mas não me conheciam, só me estão a conhecer agora.
2: É que todo esconde algo.
0: Então, mas espera, quem é que foi o vencedor de 2006?
2: Como?
4: Quem ha vencido em 2006 a Eurovisão?
1: Ai, não recuerdo.
0: Não.
2: Que havia sido? Que quem ganhou?
0: Sim.
1: Não recuerdo.
2: Ah, ganhou Finlândia ou algo assim, unos chicos. No me acuerdo.
1: No recuerdo.
2: Finlandia, sí, yo creo que sí. Que era una banda así.
5: ¿Puede ser?
2: Creo que sí.
5: Sí.
0: Ajá.
2: Puede ser. Es que no seguimos mucho.
5: Hace mucho tiempo. Tampoco
2: Eurovisión.
5: Cosa eurovisiva.
0: No.
2: Finlandia.
5: Sí.
0: ¿Con qué tema? Ya ahora. Tenemos aquí un nuestro consultor, Eurico Santana. Eurico Santana, estás a ficar famoso aqui na Antena 3, na Prova Oral. E está aqui a salvar-me porque eu de espanhol. Bandas de metal.
1: Iban con máscaras.
2: Sí, iban caracterizadas.
3: Pelo largo.
0: Ok, eu acho que me lembro mais ou menos disso. Eu não sigo muito a Eurovisão. Mas vocês gostaram mais ou menos da experiência, não é? Da Eurovisão. Não fizeram amigos lá na Eurovisão?
2: Hein? ¿Qué dices?
4: Sí, hicieron amigos.
2: Ah,
5: hombre, claro.
2: Conocimos un montón de gente.
5: Pero tú te crees que con estos caracteres que tenemos nosotras, ¿no? Vamos haciendo amigos por donde vamos.
0: Sí, es verdad, es verdad.
5: Hacemos muchísimos amigos.
2: É verdade.
0: Deixem-me só dizer que vocês estão aqui porque ontem, portanto, será hoje, mas ontem, porque nós estamos, ouvindo-se a Provaral, estamos a entrevistar as nossas novas amigas, no dia em que elas vão dar um concerto, a Tires, o espetáculo de Tires. Vocês já sabem o que é que vão tocar? Eu há pouco, por acaso eu tinha aqui o alinhamento, o que é que vocês vão tocar hoje? O que é que vocês vão cantar em Tires?
3: Hoy, pues vamos a cantar, la verdad que bastantes temas y todo de flamenco pop, la mayoría divertidos.
6: Y no está ni Lánzame los trastos, baby, ni Me persigue un chulo.
3: Eso no está.
0: Mas eram as minhas favoritas.
6: No.
0: Então eu quero ir ver.
6: Não, são tuas favoritas?
0: Sim.
6: Venga, cantala.
0: Eu vou cantar um pouco. Posso cantar? É mama.
3: Mamá el chulo.
6: Ay, Dios.
0: Yo no sé, yo no sé cantar bien. Es un meu problema, mas eu...
6: Quería pillarte, quería pillarte.
0: Estas son as minhas favoritas. Es una pena, no, no. Não irem cantar. Já agora, o que é que vocês pensam de Rosalía e Bad Bunny? Eu sei que são coisas diferentes, mas o que é que vocês gostam?
2: De que?
6: Que opinamos, não?
0: Sim, claro.
2: Hombre, claro que sí. A mí me gustan los dos, pero desde luego yo me quedo con mi Rosalía de mi cuerpo.
6: Hombre,
2: vamos.
6: Claro.
0: Sí.
2: Claro. Sí.
0: ¿Mas por qué? ¿Porque es española?
6: No, y porque no, por el cambiazo. Y cómo se lo ha currado, porque eso es trabajo suyo.
2: Aparte
6: y por cómo ha hecho las cosas.
2: A mí me gusta mucho su música, hace una música divina y ella es una diosa, me encanta.
6: Tras, tras.
0: ¿Será que...
3: Malamente.
0: Ah, gosto. ¿Vocês ya fueron a ver algún concierto de Rosalía?
6: No hemos ido.
3: No hemos ido podido ir
2: todavía.
3: El que estuvo en Madrid estábamos nosotras trabajando.
2: Y yo también estuve en Córdoba, fíjate que ya es raro. Estuve en Córdoba y también estaba fuera, no pude verla.
6: Bye. Así que Rosy, invítanos a un concierto.
2: ¿Por qué le dice Rosy?
6: Porque sí, porque es como prima hermana.
2: ¿Ah, sí?
3: Es algo familiero, lo de
6: familiar.
0: Tú sabes que yo fui ver a Rosalía aquí en Lisboa, adorei, sí, o concerto dela. También fui ver o Bad Bunny, mas gostei muito mais do concerto da Rosalía, há que dizer. Mas a verdade é que ela tem um momento que se chama Confessionário.
6: Me encanta.
2: Ah, oh, me encanta.
0: Em que ela convida sempre alguém.
2: Sim, sí, as perlas.
0: Sim, que vai lá falar com ela no concerto. Esse momento é um momento muito
6: divertido. Chulo.
0: Sim, muito chulo. Pois é, posso usar de chulo agora. Muito chulo este momento.
3: Muito chulo. Oye, esto é uma tertulia aqui, lo que não hace falta já é um café.
6: La pipa, las palomitas.
3: Una pipa.
0: Vocês eram as pessoas certas para ela convidar. Não era? Vocês podiam ir ao confessionário da Rosalía.
6: Eu quero ir
7: Eu queria ir também a confessar-me.
6: Se cada uma suelta uma perla.
3: Yo suelto, sí, yo tengo unas cuantas perlas que soltar.
2: Habría alguna perlita para soltar.
0: Ah, pero lá, si vocês fuesen al confesionario de Rosalía,
2: sí,
0: ¿o qué es que vocês iban a decir?
6: Que tú querías hacer un confesionario aquí y ahora.
0: Ah, pues quería, y sé que quería.
3: Pero no tienes que contratar en la radio contigo y así nos ponemos a comentar.
0: Era incrível. Entretanto, tinha que ter algumas aulas de espanhol e vocês de português. Que isso é que era inacreditável. Nós termos, não é? Para vocês entenderem perfeitamente. E eu, bem, eu entendo-vos perfeitamente, na verdade. Eu entendo tudo o que vocês estão a dizer. Vocês é que não entendem algumas coisas. Mas não faz mal. Não faz mal. Que sou muito cholo. Sou muito chulo. Olha, deixem-me só, ouvintes da Provaral, colocar aqui mais um tema e depois vamos para a última parte desta entrevista com Las Ketchup.

0: Estamos na parte final desta entrevista com a Lass Ketchup, convidadas da Prova Oral, a propósito da sua vinda a Portugal. Há pouco disseram, não com grandes garantias, mas à partida, pela primeira vez, vieram a Portimão. Entretanto, visitaram mais vezes o nosso país, continuam em digressão. Já se percebeu que não são milionárias, porque, quem ficou com mais royalties, mais receitas do tema, foi justamente o criador, Kiko.
1: Kiko.
0: É Kiko ou não é?
1: Keiko,
0: não é nada
1: Kiko. Keiko.
0: Eu vi-o explicar como é que a Sereré começou e, na verdade, isto começa foi o filho dele, não é? Esta letra, que é uma letra que muitas pessoas não entendem, basicamente aquilo foi porque ele estava a falar com o filho, não é?
2: Sergio lo que está diciendo es que Diego, que es una persona cualquiera que sale por la noche a rumbear, a fiestear, y él quiere que le pongan una canción que a él le gusta. Él lo que quiere escuchar es el Rapper's Delight de Sugar Hill Gang. Ajá. Pero como Diego no sabe inglés, se lo inventa. Ah. Y entonces él dice a Sergio, Jadeje, y todo ese estribillo, que en realidad no quiere decir nada, porque es la manera de cantar de Diego esa otra canción que a él le gusta, y como no sabe inglés se la está inventando.
1: Qué bien se ha expresado mi hermana.
2: Okay. Sí, porque como yo no sé inglés, me invento la mayoría de las canciones, me identifico muchísimo con Diego.
0: Entonces, espera, básicamente, aquellas palabras no existen.
2: Ninguna existe.
1: Ninguna tiene sentido, ninguna. Si hay alguien que le quiere buscar sentido, que le busque. Pero no la tiene.
2: No tiene.
1: No hay cero sentido.
0: Acereré no quiere decir nada.
1: No quiere decir nada. Y es acereje, que es hacer eje. No hereje, como decía.
2: No, da igual, le da igual hacer lo que sea. Es que no es nada.
1: No es nada.
2: No significa nada.
1: Lo siento, te has quedado un poco...
0: Sí.
2: Es como si quiero cantar una canción de Michael Jackson y empiezo, ¿sabes? A decir lo que se me ocurre, bla, bla, bla, bla. Eso es hacer G también.
0: Vocês sabem que há muitas pessoas, claro que sabem, há muitas teorias sobre a letra do Acereré, que há quem diga que são cenas satânicas.
2: Se han dicho tantos disparates, pero bueno, cada uno le puede echar imaginación a todo lo que quiera, pero no significa nada.
3: No nos dejaban entrar donde era.
1: También que en Ecuador no lo dejaban entrar.
2: En Honduras.
3: Estábamos vetadas. Decían que la canción era satánica.
2: Sentía que estábamos poseídas y no nos dejaban pasar por ese país. Estábamos vetadas. Por una canción que no significa nada, no quiere decir nada.
1: Nada. Pero ellos, cada uno es como si yo digo una palabra y tú te la quieres tomar. Por ejemplo, chulo, ¿no? Uh-huh. Y tú te lo quieres tomar en un sentido o te lo quieres tomar en otro sentido, pero eso tiene un significado.
2: Pero bueno,
1: pero es que esta palabra,
2: la palabra
1: no
2: chulo,
1: tiene un significado, la palabra no significa nada.
2: Claro, la palabra chulo sí existe,
1: pero
2: acereje no existe. Ninguna de sus palabras no existen. Es todo inventado.
3: Es como la la la la la la.
1: Es como guachi guachimú guachique, y ahora tú dices que eso significa, yo qué sé, un mensaje extraterrestre, no sé. Por exemplo.
0: É incrível. Não, eu gosto. Reparem, há pouco disseram que eu tinha ficado desiludido com esta explicação. Não, eu fiquei feliz com a explicação, que é uma letra que não quer dizer absolutamente nada. Que nenhuma palavra existe. Eu acho que ainda é melhor a vossa explicação. Eu gosto mais. Ainda bem que não diz nada. Ouçam, nós estamos quase no final desta entrevista, mas ainda tenho duas ou três perguntas para vos fazer, para o final. Para começar, quando pensam em Portugal, em que é que pensam? O que é que pensam em Portugal? O que é que Portugal é para vocês?
3: O que pensamos de Portugal?
0: Sim.
1: O que pensamos de Portugal?
0: Sim, o que é que gostam de Portugal? Da comida, da música, do fado? O que é que gostam?
1: Homem, a mim a música me encanta. Me gusta muito também.
0: Conhecem algum artista português?
1: Pois, agora mesmo... Yo los nombres, yo me sé la música. Okay. Y no me pidas que la cante, porque si no te voy a cantar como Diego.
3: Yo me quedo con las playas. Yo vengo a Portugal y no me quiero ir.
2: Las playas son maravillosas.
0: Gostan das nossas praias.
3: El Algarve. El arroz con marisco, con limoncito y cilantro. esa jarra de sangría tan buena.
2: Sobre todo también al ser un país hermano, ¿no?
3: El idioma.
2: Puedes venir con tranquilidad porque te puedes entender con las personas. Más o menos, tú es que hablas muy rápido.
1: Tú hablas muy rápido y te estamos entendiendo.
2: Pero es como que te puedes comunicar también, ¿no? Está muy bien aquí, ¿eh?
3: El clima, el calorcito.
2: Antes estaba diciendo, es como estar casi en casa, clima. ¿No? No estás en un sitio extraño que diga, jo, qué raro es todo esto. No, aquí se está bien, es casi como en casa.
0: ¿No quieren comprar aquí una casa no Algarve o... ou em Lisboa, se quiserem.
1: Keiko la tiene que comprar.
3: Keiko la tiene que comprar.
0: Keiko tem plata.
2: Ay, para... yo me encantaría comprar una casa en el sur. En el sur, que me pillaría muy cerquita, desde Córdoba.
0: Espera aí, vocês são claramente uma banda que se denomina It Wonder, não é? Que tem um grande sucesso. Vocês vivem, como direi, pressionadas para... conseguirem um sucesso maior do que a série B.
2: Não. Presión, no. nada.
3: Eso es imposible, además.
2: Es una cosa que pasa una vez en la vida. Y no, la intención, además, no es esa.
1: Ni presionadas, ni obsesionadas.
2: No.
0: Ok. No, quando vocês estão a cantar num concerto, como direi? Eu diria que as pessoas estão à espera do Acer Arena.
3: Claro,
0: que,
3: normal. Grande, claro.
0: Não sentem, quando eu falava em pressão, por exemplo, este tipo de pressão. Ah, estamos aqui a cantar outro tema, mas as pessoas só querem o...
2: Não.
0: Não, ok.
3: É o que disse?
2: Não entendi.
1: Que se sentimos pressão porque vamos a cantar temas e que de repente a gente só espera de Acer Arena.
3: Claro, hombre, verá, pressão, não. É verdade que em outros países, bueno, há países onde sabem outras canções, mas não estamos em Espanha, onde si las conocen. Lo normal es que aquí esperen a Cereje. Así que no se preocupe en público portugués, que si queréis a Cereje vaya a tener.
1: Vaya a tener.
0: Aliás, até existe uma versão de dança do Acereré, uma versão mesmo tecno. Aliás, até posso... Não, nós temos que acabar, lá está, nós vamos acabar este programa com a Acereré, não é? Claro que vamos acabar isto. Mas esperem.
3: Vamos acabar com a série.
0: Antes de acabarmos aqui este programa com a Las Ketchup, dizer que nós estamos a falar com Pilar, com Lola, com Lucia, mas também há dois irmãos. Uma que é Rocio.
3: Sí,
1: Rocío.
0: Y Rocío. Otro que el tomate, que
3: el tomate son todos.
0: Sí.
3: Todos los hermanos son tomate.
0: ¿Cuál es el gran suceso de vosso pai? ¿Tem alguna música que fue un gran suceso?
3: ¿Cómo?
0: O
4: CD vuestro padre.
3: No. Sí.
4: ¿Se tiene algún suceso musical?
3: No, él era acompañante.
2: Él acompañaba al cante, sobre todo.
0: Podíamos pasar un tema de él. Não era.
3: Não.
0: Ah, não, ele não tem nenhum. Mesmo que eu quisesse passar um tempo.
3: Ou seja, pode haver, pero...
1: Há gravações, pero são...
3: Pero de hace mil anos.
1: Não las temos.
0: Portanto, para o final, estamos a acabar o programa. Eu gostei muito de vos conhecer. Vocês, vou ver o vosso concerto e tudo. Imaginem, vou ver o vosso concerto. Quero, vou estar na fila da frente, vocês vão ver.
3: Vai,
0: é chulíssimo!
1: Súbete con nosotras. ¿Dónde va esta? Que te vamos a sacar en un tema.
3: ¿Quieres salir con nosotras
1: a cantar una canción? Esta
3: noche. O a cantar, no, a bailar.
2: Oye,
3: bailar.
2: Tú puedes hacer de Chico Martini perverso.
1: Mira, te vamos a sacar de Chulo Malo. De Chico Martini perverso.
2: Chico Martini perverso. En Bloody Mary.
3: Te vamos a buscar.
1: Te vamos a buscar con la mirada.
3: Te estamos amenazando. Te vamos a buscar.
0: Estou a ficar sem medo.
3: Tiene miedo.
0: Então, olha, vocês têm que me fazer aqui uma promessa, que é: vocês disseram neste programa que iam lançar um disco novo.
1: Sim.
0: Disseram isso? Lembram-se disso?
1: Lo prometemos.
3: Sim, sim.
0: Então, e quando é que. Quando é que vai lá? Quando vocês lançarem, vêm outra vez ao programa.
2: Claro que sim, amor.
0: E aí, eu entretanto vou meter-me no Cervantes para aprender um pouco de espanhol.
3: Isso é.
0: E vocês vão ficar doidas porque eu vou falar só espanhol.
3: Trato.
0: E tipo, vale. A única coisa que eu sei dizer neste momento é que puedo hablar despacio.
1: creo que tú puedas hablar despacio.
0: ¿Puedo hablar despacio?
1: No puedes.
0: Mas agora também já sei que sou chulíssimo.
1: Era chulíssimo.
0: Então, olha, eu não sei o que é que vocês querem dizer para o final deste programa. Há muitas pessoas que ouvem a Prova Oral, que é na Antena 3. Aliás, existe uma Antena 3 também em Espanha.
2: Sim.
0: Na verdade, agora chama-se RTP Antena 3. Mas a Antena 3 em Espanha é uma cadeia de televisão. Já agora, que rádio é que vocês ouvem em Espanha? Ouvem alguma rádio? Televisão, costumam ver? O que é que vocês ouvem e veem?
2: Que cosas vemos en la tele?
0: ¿Y qué que oyen en la radio?
2: ¿Qué escuchamos en la radio? Me vas a matar.
5: Ay, yo cuando voy en el coche escucho radio clásica. ¿Por qué? Porque voy escuchando a Mozart, a Beethoven, cosas que me relajan, porque yo en el coche me pongo negra, me pongo histérica. ¡Oye tú, loco! Entonces pongo algo que sea súper relajante.
0: Okay.
1: Yo en la tele veo series coreanas. Es lo único que veo, series coreanas.
0: ¿Series coreanas?
1: Me encantan las series coreanas. No sé, no lo puedo evitar. Veo una, veo otra.
0: ¿Dónde es que tú ves las series coreanas? ¿En Netflix?
1: En Netflix, Rakuten.
2: En HBO, yo también.
1: Me encantan las series coreanas. También me gusta... Mira, la única serie que he visto que no sea coreana este año ha sido Berlín, de la Netflix, y luego también... La Reina del Flow.
0: Wow.
1: También la vi. Pero lo demás, todas coreanas.
0: ¿Esto y tú?
2: Yo más bien venezolana. Mexicana. Parcero, princesa. ¿Qué onda? Okay. Ese rollo.
0: Okay.
1: Chimba.
2: ¿Qué chimba?
5: Una chimba.
0: Entonces, no oves radio.
1: Una vaina.
0: Espera. Yo tengo...
1: ¿Nos vas a contratar en la radio?
0: Sí.
1: Yo creo que sí. No, yo creo que también.
0: Así no vou contratar. Olha, mas eu acho que para acabarmos este programa, eu vou acabar com a Acerere.
1: Vale.
0: Obviamente que vou acabar com esse tema, não é? Quero-vos agradecer esse facto, mas eu acho que vocês deviam acabar. Cantavam só assim um bocadinho do início do tema. Canta... e depois eu passava o tema. Percebes?
1: Cantalo tu a ver se te lo sabes.
2: Que cantava um cachito de Acerere.
1: ¿Cómo era?
2: ¿Has
1: aprendido el estribillo todavía?
2: Dos y tres. 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
4: Olá, muito bom dia. São 7:01, 6:01 nos Açores. Vamos já às notícias com Carolina Bordado Soares. Olá, Carolina, bom dia.
5: Olá, bom dia, Catarina. O Parlamento debate hoje a autorização legislativa pedida pelo Governo para a PSU, a Prestação Social Única. O Chega acordou com o PSD a descida do diploma à especialidade sem votação. Ora, este acordo foi alcançado ontem no encontro entre André Ventura e Luís Montenegro. É um caminho ainda em aberto, mas o Primeiro-Ministro admite que um entendimento total entre a AD e o Chega sobre a PSU pode mesmo estar por dias.
6: Tive a ocasião de ter uma conversa com o Presidente do Chega, no âmbito da qual concluímos que há um caminho a percorrer ainda para haver a viabilização, para que haja menos fraude e para podermos ter ainda mais disponibilidade financeira para ajudar mais quem mais precisa.
5: André Ventura acompanha o otimismo de Luís Montenegro, mas o presidente do Chega aponta uma pedra na engrenagem que pode ser decisiva para um entendimento ou a falta dele com o governo.
7: Deixámos claro que não podemos aceitar de maneira nenhuma um ano de residência em Portugal como forma de se receber prestações sociais, o que ficou parcialmente acordado, que seja feita abaixo sem votação, para que no prazo de uma semana, que é o que ficou definido, se possa chegar à fórmula.
5: Quanto ao Partido Socialista, que por princípio concorda com a criação de uma prestação social única, não deixa, no entanto, de assinalar, na voz do líder parlamentar Eurico Brilhante Dias, o desconforto com esta proposta da AD.
8: Tem um conjunto de insuficiências, tem uma ideia repulsiva desde o ponto de vista democrático, que é um canal de denúncias, o que nos parece uma ideia antidemocrática.
5: A proposta segue agora para a especialidade, sem acordo do PS, que insiste que o Governo ainda tem muito para explicar sobre a PSU. Esta proposta pretende juntar os 13 apoios sociais existentes num só, entre os quais, por exemplo, o rendimento social de inserção e também a pensão social de velhice. É o momento mais alto das festas de Lisboa e de Santo António. As marchas populares vão descer logo à noite à Avenida da Liberdade, com festa um pouco por toda a capital. As comemorações arrancam ao final da manhã com os casamentos de Santo António. À noite, para além das 20 marchas populares a concurso, há arraiais nos bairros lisboetas. Várias zonas de Lisboa vão estar com trânsito condicionado ou mesmo cortado. É o caso do eixo da Avenida da Liberdade, entre o Marquês de Pombal e os Restauradores, que vai estar totalmente cortado a partir das 6 da tarde e até amanhã de sábado. O metro de Lisboa vai funcionar até às 3 da manhã, quando partir o último comboio de cada estação terminal. Também a CP, que vai ter comboios a circular durante a madrugada para Sintra, Cascais e Azambuja. Para fechar, a seleção portuguesa de futebol vai viajar hoje para a Flórida, nos Estados Unidos. A comitiva deve chegar ao centro de treinos em Palm Beach já na madrugada de sábado. O primeiro jogo de Portugal no Mundial de Futebol é com a República Democrática do Congo, na próxima quarta-feira. No primeiro dia da competição, o México venceu a África do Sul por 2-0 no estádio Azteca e já de madrugada, no outro jogo, a Coreia do Sul ganhou 2-1 à Chequia.
4: Muito obrigada, Carolina Bordal Soares. Voltamos a falar de mais ou menos daqui a meia hora. Até já.
5: Até já.
4: Ai, ai, ai, quem é que é esta voz?
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4: Olá, muito bom dia novamente. Que bom estar aqui de manhã e que calor é este. São 7:05, 6:05 se estiverem pelos Açores. Hoje é a véspera, é o dia que precede ao dia mais importante para quem celebra o Santo António, mas principalmente para quem celebra a noite de Santo António. Portanto, é beber muita água e preparar-nos para a noite que vem. Por agora, Alabama Shakes com Another Life.

0: Começar amanhã com boa música é diferente. Sente-se de maneira diferente. Vamos ao trânsito, vamos a isto. Acabámos de ouvir Alabama Shakes. E agora, como é que estão as estradas? Ora bem, temos a IC19 com filas na descida de Queluz, isto de quem vem de Sintra para Lisboa. Ponto 25 de Abril de Almada para Lisboa, também com filas na subida do Pregal. No Alentejo, na IC1 de Marateca para Alcácer do Sal, há um acidente junto à Herdade da Palma, ao quilómetro 550. O trânsito está demorado. 821-0101 é a linha gratuita do Serviço Nacional de Trânsito da RTP. Por agora é só isto que eu tenho para vocês.
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0: Ouvimos duas de seguida e depois fazemos um resumo daquilo que temos para hoje. Vamos a isso. Temos Billie Eilish com Bad Guy, mas primeiro Papillon com Uau.

0: Billie Eilish com Bad Guy. Esta música calha sempre bem. Como é que é? Muito bom dia. Espero que estejam com energia para enfrentar esta sexta-feira. Sexta-feira de calor, que bom. Portanto, como é sexta-feira, sabem que sexta-feira é o dia obrigatório para música nova. E por isso mesmo, a Antena 3 tem uma sexta de música nova recheadinha com música nova para os nossos ouvidos. Temos Interpol para ouvir já daqui a nada, também Carla Prata. Ao longo do dia vão ter mais música nova, como por exemplo Suki Waterhouse também lançou música nova. Temos MX, GPU, Sublime. Portanto, como veem, há muita coisa para ouvir hoje. Hoje é também o segundo dia de Primavera Sound. Gorilas sobem ao palco. E já agora, se por acaso há aí algum resistente que tenha vivido ontem o Primavera Sound e esteja a trabalhar hoje de manhã e quer enviar uma mensagem, a linha do WhatsApp está completamente aberta. 924-125-258. Esse é o número do WhatsApp da RTP Antena 3. Hoje também temos Hora do Jogo com Pedro Azevedo e obviamente que vai nos trazer um bocadinho do Mundial, que teve o seu primeiro jogo ontem. Temos ainda o consultório ambiental com o Tiago Lagoa e mais um mergulhinho na Feira do Livro com a Mariana Oliveira. Portanto, como vê, há muita coisa para ouvir aqui nesta sexta-feira, nas manhãs da 3. E já sabem, sim, o WhatsApp está aberto não só para aqueles que sobreviveram a uma noite de Primavera Sound e hoje estão a enfrentar um dia de trabalho, mas para toda a gente que quiser dizer bom dia. Bom dia, Portugal. Isso é um programa de televisão. Olá, 924-125-258. É sim o número do WhatsApp. Antena 3.
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0: Ah, olá.
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1: Esta é daquelas para ouvir antes do concerto, para ir assim com a lição muito bem estudada e em meio do concerto dizer assim: olha, desculpe, sabia que... E pronto. MaxGPU lançaram música nova. Fico com esta que já conhecem bem, chama-se

No Vivi, Take Me Home, MX GPU, RP3. Olá, muito bom dia, são 7h22, 6h22 nos Açores. Hoje é sexta-feira, mas para além de ser uma sexta-feira, não é uma sexta-feira normal, é uma sexta-feira pré-Santo António. É a sexta-feira de Santo António, aliás, amanhã dia 13 de junho é dia de Santo António, hoje celebra-se a noite mais importante para todos aqueles que celebram, pois claro, o Santo António. As ruas enchem-se de música, de reais, de sardinha, a Avenida Liberdade vai encher-se de marchas e eu tenho que confessar que nunca vi as marchas. Eu sou uma má alfacinha. Eu nunca fui ver as marchas, é uma coisa que eu tenho na minha wishlist para fazer. Para além disso, é também a noite em que muitas noivas se casam, são as noivas de Santo António. Portanto, se por acaso está por aí alguma noiva de Santo António que quer contar a sua experiência ou que se vá casar hoje, eu adorava receber uma mensagem vossa. 924-125-258 é o número do WhatsApp da RTP Antena 3. Envie a mensagem que eu estou aqui, sozinha à espera. The Roots.

0: Boys in Blue. Muito bom dia, boa sexta-feira. São 7:30, vamos às notícias com Carolina Bordal Soares. Olá, Carolina, novamente.
1: Olá, bom dia. O pedido do Governo para legislar sobre a nova prestação social única vai esta manhã a debate no Parlamento e desce à especialidade sem votação, graças a um acordo entre o PSD e o Chega. O Mundial de Futebol arrancou oficialmente ontem e já houve dois jogos. O México venceu a África do Sul por 2-0 no estádio Azteca e na outra partida, já de madrugada, a Coreia do Sul ganhou 2-1 à Chequia. A seleção portuguesa viaja hoje para Palm Beach, na Flórida. Antes da viagem, a equipa das esquinas ainda treina esta manhã em Oeiras, na cidade do futebol, e depois a comitiva vai ser recebida em São Bento pelo primeiro-ministro Luís Montenegro.
0: Muito obrigada, Carolina. Voltamos a falar daqui a meia hora, à hora certa. Até já.
1: Até já.
0: E como é que vai estar o tempo para hoje? Se já puseram um pezinho lá fora ou se abriram a janela, de certeza que já perceberam que vai estar calor, calor, muito calor, demasiado calor. Hoje, sexta-feira, dia 12 de junho, continuamos com o alerta amarelo para Portugal continental. Devido ao calor, temos céu limpo, subida da temperatura e possibilidade de água certa trovoada. Como se vivêssemos no Brasil. Isto é um tempo completamente tropical. 22 graus de máxima para Ponta Delgada, 23 no Funchal, 27 em Sagres. Guarda chega aos 30 graus de máxima. Faro com 31, Viana do Castelo com 33, 34 em Aveiro, Bragança e Viseu, 35 em Sines, no Porto, Vila Real e Leiria, 37 em Setúbal, Castelo Branco, Coimbra, Lisboa, Porto Alegre, 38 em Braga e Santarém, 39 em Beja. E Évora está completamente descontrolada, 40 graus de máxima para hoje. Évora, que se passa?
2: Alô, Catarina?
0: Tô.
2: E então? Está a correr bem?
0: Está a correr tudo muito bem, muito obrigada por perguntares, Alexandre. Alexandre Guimarães, que entretanto anda pelo Porto nos seus 35 graus de máxima e num primavera salmo Porto que claramente este ano não vai levar com chuva, é completamente inédito, que bom. Hoje é sexta-feira, amanhã é sábado e sabemos que ao sábado temos sempre dona da casa. E com quem é que dona da casa é esta semana?
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0: 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Por aqui continuamos com mais música para nos fazer companhia, porque sexta-feira é um dia bom, mas é um dia que continua a precisar de música. Temos Afonso Cabral com Dança Comigo na Ilusão. Daqui a pouco vamos ouvir música nova, uma sexta de música nova. Começamos com bem, começamos com Interpol.

0: At Mike D. Bom dia. Boa sexta-feira. Bom dia, Cristóvão.
1: Bom dia a todos. Aqui é o Cristóvão. Era só para vos dar uma boa sexta, um ótimo fim de semana. E de facto, eu lamento muito, mas também não tive no nosso Primavera Sound.
0: Oh.
1: Muito gostava de lá estar. Especialmente para ver mais Salvatore. Será desta que vai para o ar o meu abraço ao Pedro Miguel Veloso. Veloso. Acho que sim. Olha, se vocês conseguirem editar isto, era muito giro.
0: Funcionamos à base da verdade, Cristóvão. Funcionamos à base da verdade, mas...
2: Bom dia, Catarina!
0: Bom dia, Pedro Miguel
2: toda a gente.
0: Veloso.
2: Aqui é Pedro Miguel Veloso, Cassio Veloso. Como é que estás? Ora bem, está calor, é verdade. Estás aqui novamente e nós estamos cá deste lado, sempre a ouvir, sempre a fazer aí boa música, e depois não é isso, vais ficar já despachadinha se quiseres ir curtir a noite hoje, portanto que já despachadinha, não precisas estar
0: muito
2: ali
0: obrigado.
2: A estar.
0: Organizar a minha vida.
2: Falaste aí no consultório ambiental e ontem saiu uma pergunta no Joker sobre o Tiago Lagoa e essa rubrica da Antena 3, portanto é sempre a Antena 3 a marcar a presença. É, um beijinho, bom fim de semana, boas festas populares e o tio está cá sempre. Beijinhos.
0: Beijinhos, eu gosto. O Pedro Miguel Veloso está sempre em cima de todos os acontecimentos. Temos Bills and Bills, Neon Soho agora.

0: Bills and Bills, Neon Soho na RTP Antena 3. Hoje há Portugalex, como sempre, e parece que Trump quer fazer praias portuguesas great again. Que confuso.
1: Já disse ao meu amigo Ventura que vou bombardear os imigrantes que puseram os seus chapéus e as suas geleiras em frente aos portugueses de bem, que tenham alugado uma cama balinesa na praia. Ok? Let's make Albufeira great again.
0: Para ouvir a partir das 8. Bom dia.
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0: A BCI da Rábida para o Freixo tem paragens entre Coimbrões e a Boa Vista, no sentido oposto do Freixo para a Rábida. Há acidente entre Paranhos e o Amial e o trânsito está demorado. A 17 de Aveiro para Figueira da Foz tem um acidente ao quilómetro 85 na zona de Mira. Temos em Lisboa, IC19, com filas na descida de Queluz, de Sintra para Lisboa, e na Ponte 25 de Abril, de Almada para Lisboa, com filas na subida do Pregal. Atenção, no Alentejo, na IC1, quem vai da Marateca para Alcácer do Sal. Há um acidente junto à Herdade da Palma, ao quilómetro 550. O trânsito está demorado. 821-0101 é a linha gratuita do Serviço Nacional de Trânsito da RTP.
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0: Tenho que confessar aqui uma coisa, eu não tomei um pequeno almoço, porque acho que 7 da manhã, 6 e meia, que é às horas em que eu saio de casa mais ou menos, ainda não são horas de tomar um pequeno almoço. E depois chego aqui, tenho aqui os meus frutos secos, vou comendo, mas quando é que se come? Às 10 da manhã? Às 11, não se come, faz-se jejum intermitente. Eu não sou dessas que não consegue comer nada de manhã. Portanto, ainda estou aqui a tentar organizar-me. Se foi um bocadinho tarde, foi porque só vim cá fazer estes 2 dias, portanto, voltarei a tomar o pequeno almoço como deve ser para a semana. Mas pronto, fica aqui um pensamento que me tem assolado estas manhãs. Thundercat com She Knows Too Much, Matt Mac Miller também, Rosalía a chegar, e logo a seguir temos música nova de Interpol.

0: Rosalía com Focurani. É música nova, faz parte da segunda edição de Lux. Lançou depois de ter passado por aqui, por Portugal. Oh, é mesmo sexta-feira de música nova?
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0: Temos música nova de Interpol. É verdade, lançaram dois novos temas. E a música que vamos ouvir agora é um desses temas, claro, obviamente, e são os primeiros avanços do novo disco The Mirror Waited On, que sai no dia 28 de agosto de 2026. Sim, sim, sim, é assim. Portanto, é ficar à espera. Estamos 4 anos à espera, portanto podemos esperar um bocadinho mais. See Out Loud.

0: Franky Chaves com Whatever Happened to Our Love. Muito bom dia. São 8:07 nos Açores. Vamos às notícias com a Carolina Bordal Soares. Olá, Carolina, bom dia.
1: Olá, bom dia. O Parlamento debate hoje a autorização legislativa pedida pelo Governo para a PSU, a Prestação Social Única. O Chega acordou com o PSD a descida do diploma à especialidade sem votação. Este acordo foi alcançado ontem no encontro entre André Ventura e Luís Montenegro. É um caminho ainda em aberto, mas o Primeiro-Ministro admite que um entendimento total entre a AD e o Chega sobre a PSU pode mesmo estar por dias.
2: Tive a ocasião de ter uma conversa com o Presidente do Chega, no âmbito da qual concluímos que há um caminho a percorrer ainda para haver a viabilização, para que haja menos fraude e para podermos ter ainda mais disponibilidade financeira para ajudar mais quem mais precisa.
1: André Ventura acompanha o otimismo de Luís Montenegro, mas o presidente do Chega aponta uma pedra na engrenagem que pode ser decisiva para um entendimento ou falta dele com o governo.
3: Deixámos claro que não podemos aceitar de maneira nenhuma um ano de residência em Portugal como forma de se receber prestações sociais, o que ficou parcialmente acordado. Que seja feita à baixa sem votação, para que no prazo de uma semana, que é o que ficou definido, se possa chegar à fórmula.
1: E quanto ao Partido Socialista, que por princípio concorda com a criação de uma prestação social única, não deixa, no entanto, de assinalar, na voz do líder parlamentar, Eurico Brilhante Dias, o desconforto com esta proposta da AD.
4: Tem um conjunto de insuficiências, tem uma ideia repulsiva desde o ponto de vista democrático, que é um canal de denúncias, o que nos parece uma ideia antidemocrática.
1: A proposta segue agora para a especialidade, sem acordo do PS, que insiste que o Governo ainda tem muito para explicar sobre a PSU. Esta proposta pretende juntar os 13 apoios sociais existentes num só, entre os quais, por exemplo, o rendimento social de inserção e também a pensão social de velhice. É o momento mais alto das festas de Lisboa, para além das 20 marchas populares a concurso. Hoje é dia de casamentos de Santo António, ao final da manhã, e arraiais nos bairros lisboetas, noite dentro. Várias zonas da cidade vão estar com trânsito condicionado ou até mesmo cortado. É o caso do eixo da Avenida da Liberdade, entre o Marquês de Pombal e os restauradores, que vai estar totalmente cortado a partir das 6 da tarde e até à manhã de sábado. Nesta noite de Santo António, o metro de Lisboa vai estar aberto até às 3 da manhã. Apenas vai estar fechada a partir das 7:30 da tarde a estação da Avenida, onde vão acontecer então as marchas populares. A Carris vai manter os habituais autocarros durante a madrugada. Já a CP vai ter comboios urbanos de madrugada nas linhas de Sintra, Cascais e Azambuja. Na travessia do Tejo também são feitas algumas travessias extra entre o Barreiro e o Terreiro do Paço e também entre Cacilhas e o Cais do Sodré. Para fechar, o Mundial de Futebol, a seleção portuguesa viaja hoje para a Flórida, nos Estados Unidos. A comitiva deve chegar ao centro de treinos em Palm Beach já na madrugada deste sábado. O primeiro jogo de Portugal neste Mundial vai ser frente à República Democrática do Congo, na próxima quarta-feira. Ontem, no arranque da competição, com os primeiros jogos, o México venceu a África do Sul por 2-0 no estádio Azteca, na cidade do México, e na outra partida, que decorreu já de madrugada, a Coreia do Sul ganhou 2-1 à Chequia.
0: Muito obrigada, Carolina Bordal Soares. Voltamos a falar daqui a mais ou menos 26 minutos. Até já.
1: Até já.
0: Pop, pop. Olá, bom dia.
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0: E se chegaram agora, até vos digo que temos uma ótima notícia. Porquê? Porque temos música nova. É a sexta da música nova.
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0: E temos música nova de alguém que apareceu no Primavera Sound. Barcelona, de surpresa, um concerto que não estava anunciado. Olivia Rodrigo, de repente, decide fazer parte do cartaz e, porque uma surpresa não é suficiente, trouxe outra surpresa consigo. Chamou Robert Smith, dos The Cure, e estrearam música nova, e essa mesma música vamos ouvi-la aqui na sexta da música nova da RTP Antena 3. Chama-se What's Wrong With Me, Olivia Rodrigo com Robert Smith.

0: Charme Lineker na RTP Antena 3. Vamos ao trânsito. Como é que estão as estradas? Ora bem, digo já, a VCI no sentido a Rábida Freixo tem paragens entre Coimbrões e a Boa Vista. No sentido oposto do Freixo para a Rábida, acidente, entre Paranhos e o Amial, e há demora em Bonjoia. Em Lisboa, em 19 de Sintra para Lisboa, tem filas à chegada à segunda circular, e é isto que eu tenho para vocês, porque é sexta-feira de uma semana que teve feriado no meio, sexta-feira de Santo António, portanto há muita gente que hoje decidiu que não era dia para trabalhar e decidiu muito bem. 821-0101 é a linha gratuita do Serviço Nacional de Trânsito da RTP.
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0: É isso mesmo, vamos ao Portugalex.
2: Diz a imprensa que o ator José Carlos Pereira foi apanhado em escutas telefónicas a falar com o dealer, a que a PSP chamou Uber da droga.
3: Mas como o ator fala de boca fechada, a polícia está até hoje para perceber o que ele disse.
4: O que é que ele disse? Hã? Cocaína? Ou Albertina? Não percebi. Põe lá outra vez. Epá. Pareceu-me que falou em MDMA.
5: Epá, eu percebi 2 quilos de cerejas, ou que vai ao batizado uma prima. Qualquer coisa assim.
2: Se alguém tiver percebido, pode mandar a resposta para as redes sociais do Portugalex, que nós depois encaminhamos.
3: Entretanto, as temperaturas voltaram a subir e começou a guerra nas praias entre as concessionárias e as pessoas que querem pôr o seu chapéu de sol à frente das áreas reservadas.
2: Donald Trump, que não perde uma boa cena de pancada, também já prometeu interferir neste conflito.
6: Yes, I will. Ok? Já disse ao meu amigo Ventura que vou bombardear os imigrantes que puserem os seus chapéus e as suas geleiras em frente aos portugueses de bem, que tenham alugado uma cama balinesa na praia. Ok? Let's make Albufeira great again. Beautiful.
2: Os astronautas da NASA vão usar fatos da Prada, que será a primeira marca de luxo a chegar ao espaço. Fomos recolher algumas opiniões sobre este tema.
7: Olha, sim, eu acho lindamente que os astronautas vão bem vestidos. Se encontrarem ETs, não vão querer fazer figuras tristes com roupas da Shane. Até digo mais, em vez daquelas botas que eles costumam usar, deviam ir de sapatos Louboutin, que dão umas pegadas lindas na Lua.
8: Opa! Se o diabo veste Prada, os astronautas também podem vestir. Eu sou Cristina Ferreira e se a NASA quiser, posso emprestar roupas da minha marca. E ainda ofereço frascos de bruma íntima para os astronautas se refrescarem ao nível da zona coice.

0: Podem vestir-se como quiserem, desde que levem um agasalho que no espaço põe-se fresquinho. Por favor, não se constipem, ok? Antes de saírem da nave, vistam um casaquinho. Qual é a pressa? Qual é a pressa de chegarem lá fora? Qual é a pressa?
1: E já só falta a ficha técnica, que hoje será lida em modo Santos Populares.
2: Esta semana já se acabou e a próxima vai começar. Patrícia Castanheira, Manuel Marques, António Machado e César Martins. Temos um balão para eu brincar. A marcha linda!
3: António Machado e Manuel Marques com mais um Portugalex. Aqui na RTP Antena 3. Olá, olá, bom dia. E há notícias para quem gosta, é fã, tem interesse, tem curiosidade, quer dançar, quer apoiar artistas portugueses. Richie Campbell não só lançou um álbum, não só lançou um documentário, como também lançou concerto dia 12 de dezembro no Mel Arena. Richie Campbell sobe ao palco, a um dos palcos, se não o maior, acho que é o maior palco do país. E tenho-vos a dizer que estou bastante entusiasmada com este concerto, principalmente para ouvir esta música, que é o chamado Som. Chama-se You.

0: Lola Young com One Thing. Muito bom dia. 8h23. 7h23, se estiverem pelos Açores. Há uma coisa que eu adoro nesta altura. Há muitas coisas que eu adoro nesta altura do ano, na verdade. Porque eu gosto do calor. Gosto de acordar e já estar sol, muito sol. Gosto de dançar, gosto das festas, gosto do facto de haver muitas cidades que fecham a rua aos carros, a estrada aos carros, e de repente enche-se de pessoas e as pessoas dançam e são felizes. Eu acho que estamos a entrar numa das épocas mais felizes do ano. Mas para além disso, eu gosto muito de sardinhas. E há pouco tempo descobri que a sardinha... que eu como a sardinha de maneira diferente de muita gente. Porque há pessoas que comem sardinha com garfo e faca. Que é uma coisa muito confusa para mim. Eu não estava à espera de ver pessoas em arraiais a comer sardinhas de garfo e faca. Porque é como a coxa de frango, não é? Não se come ou como pizza. Não se come propriamente talheres. É agarrar num lado, agarrar no outro, trincar, pronto. E vai tudo. Vai, só não vai a cabeça porque eu não gosto. E sim, estou mesmo a falar de espinhas. Portanto, eu não sei como é que vocês comem sardinhas, mas eu achava que era uma coisa geral, que toda a gente comia as espinhas da sardinha e que comia à mão. Portanto, não sei se isto sou só eu ou é, sei lá, de todos. Mas é estranho, eu no outro dia vi uma amiga minha comer sardinha de garfo e faca. Não tão estranho como vi uma vez o Tiago Ribeiro comer pizza com talheres e a começar a comer pelo meio. Isto assim eu achei que era completamente psicopata. Mas pronto, já não vamos por aí. 924-25-258 é o número do WhatsApp da RTP Antena 3. Como é que vocês comem a vossa sardinha? Bom dia.
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0: O quê? Não me digam que nunca vos perguntaram isto. É uma sexta-feira às 8h25 da manhã. Que estranho.
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0: Ora bem, vamos a mais música e tenho-vos a dizer, se vocês não conhecem São A Please, acho que têm de conhecer. É uma banda luso-britânica que se juntou há pouco tempo, lançou o primeiro single em novembro, é verdade, é mesmo muito, muito recente. Lançaram um EP chamado Ballet, estiveram esta semana no Logo Se Vê e... eu acho que é daquelas que nós temos mesmo que ficar atentos, porque sinto que vão ser grandes. Podem acompanhar tudo, podem voltar a ouvir a conversa. Foi na terça-feira no site da RTP Antena 3, antena3.rtp.pt. Podem andar para trás, podem ouvir. Eu acho que vocês vão gostar disto. Pockets on My Sleeves, é assim que se chama.

0: canção de Mass Leaves. É assim que se chama. Bom dia, são 8:30 de irmos às notícias com Carolina Bordal Soares. Olá, Carolina, novamente.
1: Olá, bom dia. O pedido do Governo para legislar sobre a nova prestação social única vai esta manhã a debate no Parlamento. A proposta do Executivo de Luís Montenegro de juntar 13 apoios do Estado num só desce à especialidade sem votação, graças a um acordo entre PSD e Chega. Os imigrantes ilegais e os refugiados têm novas regras de entrada na Europa a partir de hoje. Entrou em vigor o Pacto para as Migrações e Asilo. Ora, os Estados-membros da União Europeia passam a ter de escolher entre o acolhimento de migrantes e refugiados que entram irregularmente ou pagar compensações financeiras que podem ir até aos 20 mil euros por pessoa. Vamos detalhar este plano no noticiário à hora certa.
0: Muito obrigada, Carolina. Voltamos a falar então à hora certa, às 9 da manhã. Até já.
1: Até já.
0: Em relação ao tempo para hoje, não sei se já saíram de casa, se têm planos para a tarde, se não, mas um dos planos pode ser fecharem-se, ou não sei se a vossa casa é fresquinha ou não, a minha por acaso não é, mas é garantir que estão perto de uma fonte de água, porque vai estar muito, muito calor. Se forem para a praia, não se esqueçam de levar chapéu, água e protetor solar, porque há alerta amarelo para Portugal continental devido ao calor, obviamente. Temos 22 graus de máxima para Ponta Delgada, Funchal chega aos 23, 27 em Sagres, Guarda chega aos 30. 31 em Faro, Viana do Castelo com 33 graus de máxima. 34 em Aveiro, Bragança e Viseu. 35 em Sines, no Porto, Vila Real e Leiria. 37 em Setúbal, Castelo Branco, Coimbra, Lisboa e Porto Alegre. 38 em Braga e Santarém. Beja chega aos 39 e Évora não sabe a brincar. 40 graus de máxima para hoje. Está muito calor.
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0: Sim, sim, sim. Estou aqui. Mas é só hoje, foi só hoje e ontem. Na segunda-feira já volto para o Logo Se Vê. Há Carlão agora com a sorte.
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0: É o Cardão com a Sorte. Deixa-me bem disposta esta música. Bom dia, boa sexta-feira. Hoje é sexta-feira, uma sexta-feira importante, não só para todas as pessoas que vão viver o Santo António, mas para todas as pessoas, principalmente para as pessoas que vão casar no Santo António. É verdade. Hoje há casamentos de Santo António. Ah, aliás, amanhã há casamentos de Santo António. E agora no Santo António. E como é que isto acontece? Então, ficam com uma pequena aula de história, porque é sempre importante saber, não é? Começaram há mais ou menos 68 anos, estávamos em 1958, e o objetivo era muito simples, promover os matrimónios nos bairros mais modestos da cidade de Lisboa. Entretanto, com o 25 de Abril, os casamentos de Santo António acabaram, voltaram em 1997. Em 2004, começaram a ganhar o chamado marketing. Algumas marcas associaram-se aos casamentos, começaram a ter emissão, com emissão televisiva, e portanto a coisa ganhou uma dimensão muito, muito maior. São 11 os casais que se casam pela igreja na sede de Lisboa, em Alfama, e 5 que se casam pelo civil. Depois tem um emblemático banquete na Estufa Fria. Esta parte eu não fazia ideia, ficam a saber. São 20 convidados por casal, é verdade, cada casal pode levar cerca de 20 convidados. E os candidatos, como é que são escolhidos estes noivos? Como é que eu de repente não decido que sou noiva de Santo António e posso casar nesse ano? Não, há uma entrevista. Os casais têm de provar o seu amor, têm de contar a história, como se conheceram, como é que é a relação atual, se é boa, se não é, porque é que querem casar nestas condições. Eu acho isto muito, muito romântico. Por fim, podem acompanhar tudo na RTP. Não é maravilhoso? Eu também acho que sim. Portanto, uma boa sorte e uma boa boda para todos os noivos e noivas de Santo António.
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0: Ai, a vida é linda. Temos Jungle agora com...

0: Sexy Loss. Sex Loss. Sexy Loss. Onde é que eu ia? Back na RDP Antena 3. Como é que é? Temos uma mensagem de Xavier. Xavier, olá.
1: Olá, bem-vinda.
0: Olá, muito obrigada.
1: Não como sardinhas. Mas é óbvio que é caramelo. Não é cá com fucking garfo. Onde é que pode ser que Ribeira comer pizzas com talheres? Só não teve infância.
0: Eu também acho que não teve infância. Aliás, eu acho que nos Açores eles já nascem adultos. Não sei, foi o que eu ouvi dizer.
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0: Vamos ao trânsito. A VCI, no sentido a Rábida, Freixo, tem paragens entre Coimbrões e a Boa Vista. No sentido Freixo-Arrábida, temos um acidente entre Paranhos e o Amial, à demora em Bonjoia. Na IC19, no sentido Sintra, Lisboa, temos filas, à chegada à Sinal Circular, e é tudo que eu tenho de trânsito hoje. É sexta-feira, amanhã é feriado, mesmo que seja sábado, não interessa. Tivemos um feriado pelo meio, portanto, as pessoas decidiram simplesmente ir aproveitar o muito calor que se sente. 821-0101 é a linha gratuita do Serviço Nacional de Trânsito da RTP.
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0: Sim, sim, cá estou. Cá estou e não estou sozinha, já estou com Pedro Azevedo. Olá, Pedro Azevedo.
7: Olá,
0: estás?
7: Bom dia, Catarina.
0: Bom dia, apanhaste trânsito?
7: Pouquíssimo.
0: Pouquíssimo, não
7: foi
0: há.
7: Foi num instante hoje.
0: Exatamente, não há estrelas no céu adorável. E também não há.
7: Não há trânsito na estrada.
0: É isso mesmo. Daqui a pouco temos hora do jogo, antes vamos a Hotline TNT Julia's War. É assim que se chama esta. Boa viagem, boa sexta-feira. É bom saber que estão desse lado.

0: Hotline TNT, Julius War, 12 minutos das 9 da manhã. Pedro Azevedo, preparado para mais uma hora de jogo?
1: Preparado para mais uma hora de jogo.
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1: E para o Mundial, Catarina?
0: Ah, pois é.
1: Temos aí Mundial 2026.
3: Aí está.
0: Quem
3: começou
0: está?
3: Ontem.
0: Shakira e Burna Boy.
1: Um entusiasmo.

0: Eu acho que Bernabéu e Shakira casam muito bem, sabe?
1: Salve seja.
0: Sim, sim,
1: mas
0: sim.
1: Efetivamente casam bem.
0: Sim.
1: Sentiste o entusiasmo destas quase 100 mil pessoas?
0: É assim, aquele estádio é lindíssimo.
1: É fantástico.
0: É lindíssimo.
1: Esteticamente está tudo certo.
0: É perfeito. Quantas são? 100 mil?
1: Quase 100 mil. São 99 mil e qualquer coisa.
0: Que loucura.
1: Este estádio é mítico. Posso já começar por aí. O estádio Azteca, na Cidade do México, uma cidade gigante, como nós sabemos, acolheu duas das finais mais épicas, dois dos mundiais mais épicos da história dos mundiais. Em 1970, com a final a ser ganha pelo Rei Pelé, para o Brasil. E em 86... aquele estádio acolhe o golo com a mão de Maradona e também aquele golo em que Maradona finta todos desde o meio campo até à baliza. A Argentina é campeã do mundo naquele estádio também.
0: Okay.
1: Pelé e Maradona foram lá campeões do mundo. Este ano nem Messi nem Cristiano Ronaldo serão lá campeões do mundo, infelizmente, na minha opinião, porque a final será no MetLife Stadium, que é um estádio de futebol americano.
0: Já está tudo decidido.
1: Está tudo decidido. Okay, portanto, vai ser em New Jersey, no MetLife Stadium, que é um estádio de futebol sul-americano, nem sequer é coberto. Americanices. E para mim devia ser, digo isto desde sempre, para mim devia ser naquele estádio que é o maior e melhor estádio do Campeonato do Mundo.
0: Vão ser repetidos jogos naquele estádio?
1: Sim, uma das meias finais inclusive vai ser lá, graças a Deus, portanto pelo menos teremos isso.
0: Sim, sim, sim.
1: Mas é um estádio fantástico, estava um ambiente incrível. No México, ontem tivemos dois jogos, portanto o jogo de abertura foi este, México 2, África do Sul 0, e tivemos depois cá em Portugal, às 3 da manhã, eu não consegui ver, Catarina, admite, o Coreia do Sul... O Coreia do Sul 2, República Checa, Chequia 1. Ambos foram no México. O ambiente no México estava brutal. Há uma amizade engraçada entre adeptos mexicanos e adeptos sul-coreanos. E, portanto, houve essa junção de adeptos. E isto também é um bocadinho o que o Mundial nos traz, que é essa mistura de povos e de culturas muito bonita. Indo mais ao jogo em si, tivemos um favoritismo esperado da equipa da casa, portanto,
0: claro.
1: Já sabemos, México, Estados Unidos e Canadá recebem o Mundial.
0: E aquela chuva de sombreros?
1: Lindo. Tal como tinha acontecido nos tais dois mundiais que eu te falei.
0: Foi, chuva de sombreros.
1: Já é tradição isso acontecer. No México, particularmente no estádio Azteca, na Cidade do México, essa chuva de sombreros é uma marca cultural mexicana muito bonita. Falava sobre o México. O México entra muito bem no jogo. Não sei se viste, nós fizemos aqui o bingo do Mundial aqui nas manhãs da RTP Antena 3, e duas das coisas era expulsões, um jogo com expulsões. Eu posso dizer que não pus este jogo nesse bingo para expulsões. Pensei, primeiro jogo, a malta vai começar ainda calminha. Houve três expulsões no jogo de ontem, duas para a África do Sul, uma para o México. E tinha eu dito que ia haver um gol muito cedo logo no jogo de estreia. Eu disse logo ao primeiro minuto, pronto, fui audaz, o gol foi aos 9 minutos.
0: Mas ok, pronto, não está mal.
1: Foi cedo e materializou uma entrada forte do México. O México confirmou esse favoritismo contra a África do Sul. Luque destaca dois jogadores, um deles conhecido dos portugueses, e já lá vamos, mas o primeiro foi Quinhões, extremo esquerdo da seleção mexicana. Entrou com tudo, ele marca um bom golo. O México entrou a pressionar a África do Sul, não deu grande hipótese. Há uma perda de bola, e essa é... já para dizer aqui, para dar um disclaimer, nós vamos fazer isto durante todo o Mundial. Vamos dar aqui digamos que o barrete do dia, e o MVP do dia. O barrete do dia foi Yaya Citou, jogador do Tondela, joga cá em Portugal e que é o médio defensivo da seleção sul-africana. E que deu o primeiro gol ao México e expulsou-se no início da segunda parte para a África do Sul. Criou grandes dificuldades para a sua equipa. Não esteve, de facto. A equipa coletivamente não funcionou e aí a Citou foi o espelho da equipa, o jogador do Tondela. Foi expulso aos 49 minutos, portanto podes perceber que complicou tudo para a sua equipa. Dizia-te que Quinhões foi um dos, diria que foi a surpresa para quem não o conhecia, muito bem em jogo, o extremo esquerdo do México, materializou, como eu te dizia, Catarina, essa entrada muito forte da equipa da seleção mexicana, de Javier Aguirre, que já treina pela terceira vez a seleção do México, que é um treinador muito peculiar, e aqui o extremo de 29 anos, ele que tem dupla nacionalidade colombiana e mexicana, esteve muito bem. Para além do gol, podia ter marcado mais gols, ele joga na Liga Saudita, ao serviço do Al-Quadsia. E esteve muito bem. Para além dele, Raul Jiménez, esse sim, um jogador conhecido dos portugueses, jogou muitos anos no Benfica, tem feito uma carreira belíssima em Inglaterra, ao serviço do Fulham, de Marco Silva, agora volta ao Wolverhampton para tentar levar o clube da segunda primeira divisão. Ele marcou ontem. O que é bonito em Jiménez? O Jiménez mal marcou o gol, começou a chorar no festejo do gol. Jiménez, em 2020, teve uma lesão gravíssima na cabeça. Ele esteve 9 meses de fora e podia ter morrido, inclusive, nessa lesão no jogo. Ele ainda joga com uma proteção na parte lateral da cabeça, porque teve ali uma lesão gravíssima. Não só podia ser...
0: Lesão feita num jogo?
1: Num jogo de futebol, sim. Um choque de cabeças com David Luiz, jogador brasileiro, que jogou também no Benfica, em Portugal. E o Jiménez não só podia ter morrido, como depois de recuperar e felizmente ter permanecido em vida, podia nunca mais ter pisado um relvado de futebol. E cá está ele, pela sua seleção, pelo seu país, num estádio mítico como o Azteca a marcar. É um momento lindíssimo. O de Raul Jiménez é, para mim, o MVP do dia. Portanto, Yaya Citol e África do Sul, o barrete do dia, digamos assim. E Raul Jiménez, o MVP do dia. Depois tivemos também um jogo deste grupo, o segundo jogo, foi o Coreia do Sul 2, Chequia 1. E Catarina, para mim estas duas seleções estão um passo acima das duas da estreia. Portanto, México ganhou e muito bem a África do Sul, mas eu acho que está ali uma esquerdinha abaixo, um degrau abaixo.
0: Então este jogo foi melhor?
1: Este jogo foi melhor. Eu não vi em direto, como te disse. Sim. Vi o resumo há pouco, quando acordei de manhã. Mas foi melhor, foi mais equilibrado. A Coreia do Sul foi superior.
0: Ok.
1: É que o primeiro jogo, o México teve 60% de posse de bola, teve muito mais remates do que a África do Sul. Não deu hipótese. Foi um amasso, como se diz na gíria. Neste segundo jogo, houve mais equilíbrio de forças, apesar de tudo com superioridade para a Coreia do Sul, que tem, na minha opinião, mais qualidade individual. E nós, cá na Europa, temos tendência a desvalorizar, porque não conhecemos mesmo. A maioria destes jogadores jogam nos melhores campeonatos europeus.
0: Claro.
1: E o campeonato sul-coreano é cada vez mais forte, a par dos japoneses. São campeonatos que têm crescido de ano. Portanto, a Coreia do Sul venceu bem. Destaque para Wang In-boom, com um gol e com uma assistência. Materializou essa superioridade em Guadalajara, cidade mexicana, onde foi o jogo da Coreia do Sul. Para termos noção, o Wang In-boom joga no Feyenoord, um dos melhores clubes holandeses, neerlandês neste caso. Portanto, podemos perceber a qualidade da seleção sul-coreana que venceu. Eu acho que neste grupo a Coreia do Sul e a Chequia disputarão o primeiro lugar, e nessa disputa a Coreia do Sul ganhou aqui uma vantagem, porque ganhou nesse confronto direto. E depois em terceiro, e como um dos melhores terceiros, porque dos 12 terceiros, os 8 melhores terceiros passam à próxima fase, o México conseguirá, porque esta vantagem do 2-0 foi já importante, quer para ter 3 pontos já, quer para a vantagem, para a diferença de golos. Neste momento o México tem uma diferença de golos positiva de 2. Portanto, disputará o segundo com a Chequia. Eu acho que a Chequia conseguirá esse segundo lugar, Catarina, e depois, como um dos melhores terceiros, passará o México. Nós hoje vamos ter jogos do Mundial.
0: Era isso que eu te queria perguntar. Quais é que são as previsões para os anfitriões de hoje?
1: Olha,
0: Canadá.
1: O Canadá, eu acho que o Canadá e os Estados Unidos...
0: Alfonso Davis.
1: É verdade, um jogador importantíssimo.
0: Pois é, são favoritos contra a Bósnia do eterno século.
1: E eu acho que não são favoritos.
0: Não?
1: Não. E acho que um fator casa não vai ser assim tão importante, nem para o Canadá, nem para os Estados Unidos da América. Para o México, sim. Para o Canadá e para os Estados Unidos, não. E, portanto, eu prevejo um empate nesse jogo entre Canadá e Bósnia.
0: Ok.
1: A Bósnia do benfiquista Amar Dedić. Também há aqui sempre relações a Portugal em quase todas as seleções.
0: Sim, claro.
1: Portugal é um país que acolhe muitos jogadores. E, portanto, prevejo esse empate. Não prevejo esse favoritismo para a equipa do Canadá. Também não para a equipa dos Estados Unidos. Mas hoje é sempre muito complicado, porque o que é hoje cá não é hoje nos Estados Unidos e no Canadá.
0: Sim.
1: Já sabemos isso. Mas temos então às 20 horas Canadá Bósnia, e depois às 2 da manhã temos então Estados Unidos-Paraguai, a outra anfitriã recebe, e eu acho também que vai ter muitas dificuldades, não vai ganhar ao Paraguai, a equipa norte-americana.
0: Tenho aqui uma dúvida, normalmente não existe um polvo?
1: Existe um polvo.
0: Que adivinha quem é que vai ganhar?
1: Eu, por acaso, não sei quem é que o polvo adivinhou.
0: Mas existe um polvo, não
1: existe? Existe um polvo, sempre. Mas há um matemático germânico
0: que
1: acertou o vencedor dos últimos 3 mundiais. E ele diz que este ano é os Países Baixos. O que eu acho muito surpreendente, porque é claramente, Catarina, não faz claramente parte do leque de favoritos.
0: Mas que tipo de contas é que ele faz para descobrir isso?
1: Pois, ele normalmente não revela a sua matemática, mas diz que ele acertou nos últimos 3, portanto, acertou na Argentina, na França, não sei.
0: Ok, pronto.
1: Bom, olha, antes de terminarmos, eu queria ter uma pergunta para te fazer também. Que é,
0: por favor, faz.
1: Eu ouvi dizer, que tinha que prestar, é a tua primeira hora do jogo, não é?
0: Claro.
1: Ouvi dizer que tu adoras uma dupla de jogadores do Futebol Clube do Porto.
0: Sim.
1: E gostava de perceber o porquê. Quem são e porquê?
0: É o Rodrigo Mora e o Samu. Porque eles são amiguinhos.
1: São amiguinhos.
0: Eles são muito amiguinhos.
1: São fofinhos.
0: Eles divertem-se muito, e eu adoro pessoas que se divertem a fazer coisas que gostam.
1: Pronto.
0: E
1: tal como há pouco dizias que as pessoas agora nas ruas e com as sardinhas estão.
0: Sim, exatamente. Pronto. O Rodrigo Mora e o Samu divertem-se. Pronto. Estão sempre ali amiguinhos.
1: São muito amigos, é verdade.
0: São amiguinhos, e eu gosto de amiguinhos.
1: Terminamos aqui a hora do jogo com este momento fofinho e amigo, não é?
0: Muito obrigada, Pedro.
1: Obrigado, Catarina. Um beijinho.
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0: São 9. Antena 3. 9 da manhã em ponto. Sim, 9 da manhã em ponto. 8 nos Açores. Vamos às notícias com Carolina. Olá.
1: Bordal Soares.
0: Bordal Soares.
1: Olá, bom dia. Olá, Catarina. Bom dia. O governo identificou mais de 32 mil hectares de floresta que precisam de ser limpos. Deste número, cerca de 6 mil hectares são prioritários este verão. São dados do Ministério da Agricultura e do Mar, divulgados esta manhã pelo Jornal Público. O Conselho de Leiria é o que tem a maior área de intervenção, 10 mil hectares, sendo que mais de 1.200 são prioridade. Na lista de 22 concelhos já identificados que precisam de uma limpeza florestal, destacam-se também Pombal, Alcobaça, Ourém, Marinha Grande e Sertã. Há ainda mais 4 concelhos que esperam a aprovação destas operações, num total de 41 milhões de euros para financiar a limpeza das florestas por parte das autarquias. A partir de hoje, os Estados-membros da União Europeia têm de escolher entre o acolhimento de migrantes e refugiados que entram irregularmente nos países ou pagar compensações financeiras que podem ir até aos 20 mil euros por pessoa. É o Pacto Europeu para as Migrações e Asilo que entrou hoje em vigor, Andréia Neves.
2: O pacto cria novos controles obrigatórios de identidade, segurança e saúde antes da entrada nas fronteiras externas no prazo de 7 dias ou de 3 dias se o migrante já se encontrar dentro da União Europeia. O pacto permite também procedimentos acelerados em zonas fronteiriças para aqueles que não necessitam de proteção e retornos rápidos, sem que a pessoa seja sequer autorizada a entrar no território da União Europeia. Os dados dizem que 3 em cada 4 migrantes irregulares a quem foi emitida uma decisão de regresso continuam a permanecer na União Europeia. É isso que agora se quer evitar. Parte fundamental deste acordo é que permite procedimentos de asilo com prazos mais curtos e regras mais rigorosas para os pedidos abusivos e feitos em mais do que um país. Inclui também regras mais claras sobre qual o Estado-membro responsável pelo processamento de um pedido de asilo. Os Estados podem também repatriar um requerente para os chamados países terceiros seguros, onde os migrantes podem dar início ao pedido de asilo ou de proteção internacional.
1: Apesar dos 2 anos de transição, muitos países não conseguiram ainda aplicar todos os sistemas que este Pacto para as Migrações e Asilo prevê. É o dia mais aguardado das festas de Lisboa. Para além das 20 marchas populares a concurso, os casamentos de Santo António acontecem ao final da manhã, início da tarde, e há também arraiais nos bairros lisboetas noite dentro. Os transportes públicos na cidade vão ter algumas alterações e o trânsito vai estar condicionado ou mesmo cortado em várias zonas de Lisboa. Gonçalo Costa Martins.
3: A Avenida da Liberdade é o palco habitual das marchas populares. Vai por isso estar condicionado ao longo do dia e a partir das 6 da tarde há um corte total no trânsito entre o Marquês de Pombal e os restauradores. Outras ruas à volta desta zona vão também estar condicionadas. O metro de Lisboa fica aberto até às 3 da manhã de sexta para sábado. Apenas fecha a partir das 7:30 da tarde a estação da Avenida. A Carris vai manter os habituais autocarros de madrugada. Já a CP vai ter comboios nas linhas de Sintra, Cascais e Azambuja durante a madrugada. Na Transtejo também são feitas algumas travessias extra entre o Barreiro e o Terreiro do Passo e entre Cacilhas e o Cais do Sodré.
1: As festas populares de Lisboa a condicionar o trânsito e a trazer algumas mudanças nos transportes públicos nesta véspera do dia de Santo António.
0: Como deve ser. Muito obrigada, Carolina Bordal Soares. Voltamos a falar daqui a mais ou menos meia hora. Até já.
1: Até já.
0: Olá, bom dia.
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0: E isto porquê? Porque André Pinto está de férias, Alexandre Guimarães foi rumo ao Porto para mais uma edição de Primavera Sound. Pode acompanhar tudo na RTP, porque o Alexandre está a fazer emissão para a RTP e também a transmitir alguns concertos. E hoje, meus queridos, quem me dera estarem em cima. Porquê? Porque há Gorillaz como cabeça de cartaz. E para treinarem um bocadinho e para estudarem a lição, há um podcast disponível no site da Antena 3, da RTP Antena 3, chamado Gorillaz, a minha banda é uma animação de Pedro João Santos.

0: aproveitem muito quem conseguir ir ao Primavera Sound hoje. Vejam, tirem fotografias, ponham nas redes sociais, que é para depois as pessoas que não vão, como eu, conseguirem ao menos sentir qualquer coisinha, fingir que poderão estar, sei lá, puderam estar, aliás, num concerto de Gorillaz. Essa chama-se Clint Eastwood. Ah, que música boa. Vamos ao trânsito? Não vamos ao trânsito. Não, sabe o que é que nós vamos? Vamos ouvir o Jorge Pontes, que esteve muito atento ontem à emissão da RTP.
1: Bom dia, Catarina.
0: Bom dia, Jorge.
1: Jorge Pontes, tens toda a razão. Está um calor de ananás e ainda nem sequer é verão. Estamos a poucos dias, é verdade, mas ainda nem é verão. Já viste o que é que nos espera? Bom, eu ontem estive a ver a emissão da RTP2 do Primavera Sound, que esteve fantástica, maravilhosa, com o nosso Luís Oliveira e com o nosso Alexandre Guimarães também. E estive a ver os incríveis de DXX e foi um concerto maravilhoso, fantástico, tudo espetacular. E eu estava de janela aberta para ver se corria uma aragem fresca, ao mesmo tempo estava a ouvir as músicas. Pá, estava tão bem, estava tão fixe. Um beijinho, boa sexta e bom fim de semana.
0: Obrigada, Jorge, beijinhos. Eu acho que isto aqui é uma ótima maneira de fingir que estamos num festival, que é vermos e ouvirmos a transmissão e abrirmos a janela e fingir que, pronto, no fundo estamos lá. E sou eu, a tentar com muita força não sentir aquela chamada FOMO, sabem? Vamos ao trânsito, que nesta sexta-feira tenho-vos a dizer que é bastante escasso. A BCI, no sentido a Rábida Freixo, tem paragens entre Coimbrões e a Boa Vista. No sentido oposto de Freixo para a Rábida, tem filas de Longeia até às Antas. Em C19, de Sintra para Lisboa, há filas à chegada à Segunda Circular. E é isto que eu tenho para vocês. 821-0101 é a linha gratuita do Serviço Nacional de Trânsito da RTP. 3. Chegou a altura.
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0: De irmos ao consultório ambiental com Tiago Lagoa, que está nos Açores.

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1: Ora, muito bom dia! Já estamos aqui nesta época de verão, já estamos quase oficialmente a chegar ao verão e com o calor a instalar-se, os dias de praia estão à vista e há aqui um tema que não podia ser mais oportuno. Os protetores solares sustentáveis. Será que realmente eles existem? Hoje venho responder aqui a uma das questões que mais me fazem nesta altura do ano, que é justamente esta. Será que os protetores que colocamos na nossa pele estão a prejudicar os nossos corais? Eu sei que hoje nós vemos muita publicidade acerca dos protetores solares Reef Safe, isto é, seguros para os corais, mas de facto há aqui algumas nuances, não é bem assim. A preocupação ambiental com os protetores solares surgiu a partir de estudos que apontaram alguns filtros solares como potencialmente prejudiciais para os nossos corais. O mais visado foi a oxibenzona, que é um filtro muito comum, cuja concentração já foi revista pela União Europeia com uma redução do seu uso em cosméticos. Vários estudos muito citados, feitos em laboratórios e em larvas de corais, mostram que em concentrações muito altas a oxibenzona pode prejudicar estes organismos, chegando a causar o chamado branqueamento. O branqueamento é quando os corais, no fundo, perdem a sua cor porque entram em stress e acabam por expulsar aqui as zooxantelas dos pólipos dos corais. Portanto, aquilo é, no fundo, é um animal que vive em simbiose. E o problema disto é que nós, quando comparamos estes valores com as concentrações reais, ou seja, estes valores de laboratório feitos em algas, com as concentrações reais medidas nos oceanos, nas zonas de maior concentração, como no Havaí, nas Ilhas Virgens, no Chile, os números são dezenas de vezes muito mais abaixo do que aquelas concentrações que nós verificamos no laboratório que prejudicaria os corais. Além disso, como referi, e é importante referir isto, o estudo foi realizado em larvas de corais que são naturalmente muito mais sensíveis do que os corais adultos, digamos assim, que nós conhecemos pelas imagens, né, quando viajamos e vemos os recifes. Portanto, há esta grande distinção, é que os resultados em laboratório usaram concentrações que não existem propriamente no oceano hoje em dia, e também foi feito com organismos muito mais sensíveis. Há aqui, no entanto, uma questão que também merece atenção, é que este filtro oxibenzona é bioacumulativo, ou seja, pode acumular-se na cadeia alimentar e no ecossistema, o que obviamente representa um risco adicional que precisa de ser melhor estudado. Não se verificou ainda que estas concentrações da natureza estejam propriamente a dizimar os recifes, como infelizmente se diz. Perante este cenário, os consumidores começaram a transitar destes filtros químicos, né, os filtros orgânicos, e começaram a migrar para filtros, os minerais, que são geralmente aqueles mais pastosos, mais difíceis de passar, não é? Numa textura um pouco mais difícil, que são os filtros inorgânicos, que têm, por exemplo, como ativos o óxido de zinco e o dióxido de titânio, que ganharam aqui este quase rótulo de ecológico de amigos do ambiente, que não é verdade, até porque o que a ciência tem demonstrado é que estes filtros têm os seus próprios riscos ambientais e não são por isso mais seguros que os filtros químicos a nível ambiental. Pelo contrário, até há aqui algumas evidências que dizem que nas concentrações que existem pode ter uma atuação mais direta até. Por isso, estas certificações que nós vemos, os Reef Safe, os seguros para corais, valem o que valem. Não existe propriamente uma certificação oficial na União Europeia em relação a este tema, que certifique que realmente tem uma base e uma evidência científica. E muitas vezes esta rotulagem baseia-se apenas no facto de

0: Sim, pode ser uma preferência. Acho que as pessoas podem usar, independentemente da questão ambiental. Verifiquem só que não contém nanopartículas e, se efetivamente tiver, ele tem que estar descrito no rótulo. Se for isto o caso, eu efetivamente aconselho, porque o que a evidência científica nos diz é que, de facto, quando existem nanopartículas, o impacto ambiental é maior, sobretudo aqui nas... porque pode penetrar nas paredes celulares das algas marinhas e até de alguns animais, como peixes. Contudo isto, não consigo, de facto, afirmar que existem protetores solares verdadeiramente sustentáveis, nem que eles são de todos responsáveis pela morte dos corais. Eu acho que é uma afirmação que carece muito mais informação. Eu acho é que os corais, neste momento, são seguros, no fundo. O que eu posso dizer com mais segurança é que o principal fator de branqueamento e morte dos corais, segundo grande parte dos cientistas da área, é o aumento da temperatura da água provocado pelas alterações climáticas, porque os leva em stress e eles não conseguem suportar esse aumento de temperatura. A seguir vem a acidificação dos oceanos e as doenças e vírus, que hoje são um dos grandes desafios para os especialistas de conservação e para quem estuda esta área. Se realmente, e isto obviamente tenho de dizer, se realmente estamos preocupados com a sobrevivência dos corais, nós temos é que agir, acima de tudo, sobre as alterações climáticas, porque elas efetivamente estão a trazer danos quase até muitas vezes irreversíveis. Dizer que protetores solares matam corais é, na minha opinião, redutor e anticientífico. A ciência apresenta um quadro muito mais complexo, onde as alterações climáticas continuam a ser o verdadeiro vilão, e as concentrações atuais dos filtros solares, como disse, encontrados na natureza, não correspondem àquelas dos estudos que fizeram estas alegações e que invadiram o marketing, que agora nos assustam e quase que a gente não pode comprar um protetor solar, porque não é bem assim. Por isso, honestamente, usem aquele que vos agrada mais, aquele que sensorialmente vos agrada mais, porque é importante, e até mais importante neste caso, protegermos da radiação solar, que é considerada cancerígena. Ora, para terminar, aqui para o long play, vou-me manter na área dos oceanos, mas com outra espécie que tem colónias que estão a ser afetadas pelo aumento da temperatura do oceano. E aqui, perdoem-me a repetição, que são os pinguins. Eu estive à conversa com o biólogo marinho e investigador José Xavier, que estuda esta espécie há anos, inclusive já esteve na Antártida em investigação mais de uma dezena de vezes, para perceber o impacto do aumento da temperatura na cadeia alimentar dos pinguins. Esta foi uma das conversas mais inspiradoras que eu tive desde que comecei o podcast. Terminou de uma forma muito bonita e que me deu esperança. Portanto, eu aconselho a ouvirem este episódio e depois, obviamente, deem feedback, que eu agradeço. E de resto, já sabem, para a semana, há mais. Adeus!
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2: Nós não queremos viver nunca num mundo sem pinguins. Obrigada, Tiago Lagoa, por nos relembrares que isso pode acontecer e nós não queremos. Podem ouvir tudo em antena3.rtp.pt. Ficamos com The Black Keys, que lançaram um novo álbum este ano. Chama-se Peaches. Esta faz parte. You Gotta Lose.

0: perto. Rapazego com Tão Perto. Perto, perto. Rapazego que passou há pouco tempo no Logo Se Vê e atuou, esteve a cantar-nos umas canções, podem ver tudo, sim, sim, no site da RTP Antena 3. Não é tão belo? Lourenço, olá!
1: Bom dia, Catarina. Bom dia. Era só para te dar um bom dia.
0: Obrigada,
1: Lourenço. Gostei muito a ver nas manhãs da 3.
0: Obrigada.
1: E está um calor do caraças este fim de semana. Vou para Abrantes, como costumo me dar algumas
0: Bem,
1: vezes.
0: Abrantes. É o inverno na Terra, não?
1: Saber que amanhã vão lá estar 38 graus. É excelente para barrar manteiga.
0: Sim.
1: Bom dia, beijinhos e abraços.
0: Querem um pequeno trivia sobre Abrantes? Abrantes é o sítio em Portugal que tem o único estádio oficial de beisebol. Coisas que eu vou sabendo, assim, ao longo da minha vida.
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0: Vamos a mais música. Bon Vivant agora é o Last.

0: Bon Vivant é o Last na RTP Antena 3, são 9h30, 8h30 nos Açores. Vamos às notícias com a Carolina Bordal Soares. Olá Carolina, bom dia.
1: Olá Catarina, o governo identificou mais de 32 mil hectares de floresta que precisam de ser limpos. Deste número, cerca de 6 mil hectares são prioritários este verão. São dados do Ministério da Agricultura e do Mar, enviados esta manhã ao Jornal Público. O Conselho de Leiria é o que tem a maior área de intervenção que precisa, florestas, aliás, que precisam de ser limpas. Esta noite é uma das mais aguardadas do ano em Lisboa. Mais logo há 20 marchas populares a concurso, a desfilar na Avenida da Liberdade. Há festas e arraiais em todas as freguesias da capital. Antes disso, ainda tempo para os casamentos de Santo António. Ao final desta manhã, as festas populares lisboetas vão parar o trânsito em algumas zonas da cidade. Há também mudanças nos transportes públicos. São informações úteis que vou trazer à hora certa.
0: Muito obrigada, fico à espera. Então, encontramos-nos às 10 da manhã. Carolina Bordal Soares, até já! Em relação ao tempo para hoje, o que é que eu vos posso dizer que vocês já não sabem? Está muito, muito calor. Ponham um protetor solar, ponham um chapéuzinho, um chapelinho, ou como quiserem chamar, e acima de tudo, bebam água e cuidado com os vossos animais de estimação também. Temos alerta amarelo para Portugal continental devido ao calor. Temos 22 graus de máxima para Ponta Delgada, Funchal chega aos 23, 27 em Sagres. Na Guarda temos 30 graus de máxima, Faro chega aos 31, 33 em Viana do Castelo, 34 em Aveiro, Bragança e também Viseu, 35 em Sines, Porto, Vila Real e Leiria, 37 em Setúbal, Castelo Branco, Coimbra, Lisboa e Porto Alegre. Braga e Santarém chegam aos 38 graus de máxima, 39 em Beja e Évora é a cidade mais quente e tem uma coisa pouca, 40 graus de máxima para hoje. Protejam-se.
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0: Olá, olá, bom dia. Foi só hoje e ontem, na segunda-feira. Já volto ao Logo Se Vê a partir das 4 da tarde. Há duas músicas seguidas, agora com primeiro Channel 3 com...

0: Este país não é para mães. É a Garota Não na RTP Antena 3, 21 minutos para as 10 da manhã. E não sei se já passaram por lá ou não, mas muita atenção que estamos na reta final da Feira do Livro de Lisboa. São os últimos dias para aproveitarem o grande mercado a céu aberto de literatura no Parque Eduardo VII. Por acaso, eu ainda não passei por lá este ano. A Feira do Livro é o lugar para descobrir novidades, autores recentes, edições acabadas de sair, mas é também... E é esse um dos seus encantos, um sítio para escavar e descobrir os livros que não se encontram em mais lado nenhum. O trabalho de gente como o Eduardo Sousa, editor e livreiro na Letra Livre, é justamente fazer com que essa magia aconteça.
1: Algumas pessoas acabam encontrando nas livrarias de livro usado muitas vezes livros que andam à procura há décadas. Não há dias, não há semanas, não há meses, mas muitas vezes há décadas. Essa é uma possibilidade e é isso que faz também o encanto da bibliofilia e do gosto pelo livro, no livro antigo e no livro raro.
0: Que maravilha! Na zona dos alfarrabistas da Feira do Livro de Lisboa, Mariana Oliveira, que esta semana andou em reportagem pela Feira do Livro, falou também com o Paulo da Costa Domingos. E este livreiro especializado em edições raríssimas e muito valiosas explicou-nos que também vende livros mais em conta e há razões pouco literárias para isso.
2: Há livros a 5 euros, nós utilizamos as águas do pavilhão com livros a 5 euros por duas razões. Primeiro, para facilitar o acesso a pessoas menos endinheiradas. E depois, porque estas águas laterais com livros a 5 euros protegem-nos dos roubos na zona central do pavilhão.
3: Ficou sabendo a razão para ter os livros... Estratégia.
0: Mariana Oliveira esteve pela Feira do Livro, fez reportagens aqui para a RTP Antena 3 e falou com pessoas muito interessantes, mas acima de tudo esteve na Feira do Livro, coisa que eu ainda não fiz e se calhar vocês também não. Hoje está muito, muito calor, mas quem sabe podem ir aproveitar a hora H, podem também aproveitar o final de tarde ou o início da manhã, de amanhã de manhã, que é quando está mais fresquinho, e aproveitam e compram livros. Podem comprar os livros para o ano inteiro, para oferecer a toda a gente. Vão à Feira do Livro, comprem livros, que é bom.
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0: Vamos ao trânsito, que continua muito escasso, que é uma coisa boa. A28 de Viana do Castelo para o Porto tem um acidente a seguir ao nó da A4, demora na Ponte de Leça, e muita atenção em Lisboa, o trânsito vai ficar, sim, claro, um bocadinho mais complicado por causa das festas de Lisboa, Santos Populares. Não será possível circular na Avenida da Liberdade, na Rua Brancampo, Rua Duque de Palmela e na Rotunda do Marquês de Pombal, bem como nas avenidas de Ligação, António Augusto Aguiar e Fontes Pereira de Melo. Quanto às zonas dos Arraiais e Casamentos de Santo António, também o acesso às zonas da Sé, Alfama, Graça e Moraria estará condicionado. Todos os desvios estão devidamente assinalados no local. Já sabem que a linha é sempre a mesma, 821-0101, é a linha gratuita do Serviço Nacional de Trânsito da RTP. E agora que faltam 17 minutos para as 10 da manhã, chegou a altura de irmos a mais uma música nova, porque hoje é sexta da música nova. Estamos a ouvir a música de quem? Temos Carla Prata, que lança um novo EP. O EP chama-se It All Leads Back South. Música nova. E esta música chama-se Look at Her. Metam mais alto.

0: Look at her, Carla Prata, aqui na RTP Antena 3. Este fim de semana há mais um episódio de Vocês Sabem Lá.
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0: às 11 da manhã no Vocês Sabem Lá. Entretanto, podem ouvir todos os outros episódios. Esta semana, Luís Oliveira esteve à conversa com o Anderson. Na semana anterior, Três Oliveira com o Erlander. Alexandre Guimarães com Bárbara Tinoco, Marta Rocha com Nininho Vaz Maia, Bruno Martins com Luís Varatoz. Portanto, tem muita conversa para ouvir e muita coisa para aprender.
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0: E passaram no instantinho esses dois dias. Temos Turnstile agora com Never Enough. Bom dia, boa sexta-feira, boa viagem. E não se esqueçam, bebam água, está muito calor.

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0: É Mar com Tintas, na RDP Antena 3. Mar que também passou há pouco tempo aqui nas manhãs da 3 e tem uma atuação ao vivo, sim, sim, completamente ao vivo. Só tem de fazer ou scroll no Instagram ou procurar no site da Antena 3 e acho que vão gostar. Temos uma mensagem da Carla. Olá, Carla.
1: Bom dia, Palmita. Bom Continuação dia, Carla. De uma boa emissão, um bom fim de semana. Beijinho. Gostei de ter por aqui, pelas manhãs.
0: Olha, também gostei bastante de estar por aqui. Obrigada por me terem feito companhia nestes dois dias. Na segunda-feira, os do costume já estão de regresso, André Pinto e Alexandre Guimarães, e foi um gosto acordar muito cedo e estar a fazer-vos companhia durante esta quinta e sexta-feira. Há Jamie XX agora para recordar a noite de ontem no Primavera Sound. Betty on the Floor, bom dia.

0: assim que se chama Texas Sun, Cronbin com Lynn Bridges, na RTP Antena 3. Muito bom dia. São 10:09, se estiverem nos Açores. Vamos às notícias com Carolina Bordalo Soares. Olá, Carolina.
1: Olá, bom dia. Carlos Farinha Rodrigues, professor do Instituto Superior de Economia e Gestão e especialista em pobreza, foi entrevistado esta manhã na Rádio Pública pela jornalista Eduarda Maio sobre a prestação social única proposta pelo Governo e que vai ser discutida hoje no Parlamento. O especialista acredita que esta proposta é uma oportunidade perdida para reduzir a pobreza em Portugal. Carlos Farinha Rodrigues, que estuda as questões da distribuição do rendimento e da desigualdade, considera que a proposta constitui um retrocesso porque falha no reforço das pessoas abrangidas pelas prestações sociais e, sobretudo, porque não integra planos de inserção social que permitam a autonomização das famílias.
2: Às vezes não é só uma questão em termos de qualificações técnicas para o trabalho, é garantir uma maior percepção dos seus direitos em termos de saúde, em termos de educação, em termos de coisas tão simples como economia familiar. Ou seja, nós termos aqui um processo de emancipação das pessoas para que elas possam, a curto ou médio prazo, abandonar a medida e terem uma inserção plena na sociedade.
1: Quanto ao trabalho, há uma medida que tem sido polémica nesta prestação social única, que é a obrigatoriedade de trabalho social. Carlos Farinha Rodrigues não concorda com esta medida. Diz mesmo que esta obrigação de fazer trabalho comunitário pode até ser humilhante para os beneficiários dos apoios do Estado.
2: É, no fundo, quase como que olhar para a inserção no mercado de trabalho como um castigo para estes beneficiários. É, no fundo, propor-lhes a aceitação de um trabalho sem dignidade, sem remuneração e, portanto, penso que claramente é algo que não só é, em certa medida, humilhante para os beneficiários e que cria novos estigmas em relação aos beneficiários, como não penso que seja uma boa medida para promover a inserção no mercado de trabalho destas pessoas.
1: Análise de Carlos Farinha Rodrigues, professor do Instituto Superior de Economia e Gestão e especialista em pobreza, sobre a prestação social única. O Governo quer juntar 13 prestações sociais não contributivas numa só. Esta medida engloba, por exemplo, o rendimento social de inserção, o subsídio social de desemprego e também a pensão social de velhice. Este é o dia mais aguardado das festas de Lisboa, para além das 20 marchas populares a concurso que vão desfilar logo à noite na Avenida da Liberdade. Os casamentos de Santo António acontecem também hoje e há arraiais nos bairros lisboetas noite dentro. Os transportes públicos na cidade vão ter algumas alterações e o trânsito vai estar condicionado ou mesmo até cortado em várias zonas de Lisboa. Gonçalo Costa Martins.
3: A Avenida da Liberdade é o palco habitual das marchas populares. Vai por isso estar condicionado ao longo do dia e a partir das 6 da tarde há um corte total no trânsito entre o Marquês de Pombal e os restauradores. Outras ruas à volta desta zona vão também estar condicionadas. O metro de Lisboa fica aberto até às 3 da manhã de sexta para sábado. Apenas fecha a partir das 7:30 da tarde a estação da Avenida. A Carris vai manter os habituais autocarros de madrugada. Já a CP vai ter comboios nas linhas de Sintra, Cascais e Azambuja durante a madrugada. Na Transtejo também são feitas algumas travessias extra entre o Barreiro e o Terreiro do Passo e entre Cacilhas e o Cais do Sodré.
1: As festas populares de Lisboa a condicionar o trânsito e a trazer algumas mudanças nos transportes públicos, Valentina, nesta véspera do dia de Santo António.
4: Obrigada, Carolina Bordal Soares, com a informação sempre atualizada em noticias.rtp.pt. São 10:04, 9:04 nos Açores. Está aberta mais uma hora pela RTP Antena 3, manhã de sexta-feira, comigo Valentina Jesus até à 1 da tarde, e agora com Harry Styles, bem a propósito este Ready, Steady, Go.
5: Valentina Jesus, na

Estão-nos a marcar também presença nesta hora pela RTP Antena 3. A Yolanda já de seguida com Noite Inteira, ainda Mother Flutters, e nesta hora chega também o quê? Música Nova. Pois é, sexta-feira da Música Nova pela 3. RTP.

0: são os portugueses Mother Flutters com esta Dreamer. Para trás ainda, Barry Can't Swim com Return to Bebo. E já daqui a pouco vamos conhecer o convidado desta semana do Dona da Casa.
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0: E é isto, à sexta-feira, a barrigada de música nova e chega já daqui a pouco. Para já vamos conhecer o convidado desta semana do Dona da Casa, da Catarina Marques Rodrigues.
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2: Para ouvir amanhã, depois das 11 da manhã, agora está na hora da primeira música nova desta hora. Nesta sexta-feira, chega-nos música novíssima de Jack White. É este Dollar Bill com muita energia.
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está Jack White com este Dollar Bill. É música nova nesta sexta-feira. Vem por aí o sétimo álbum de estúdio de Jack White, pelo nome de Frozen Charlotte, e sai com o selo da sua editora, claro, a Third Man Records, e tem data de saída prevista para o dia 10 de julho. E ouvimos Dollar Bill. 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Agora Kendrick Lamar e este Ai, ainda por cá, Vai à Praia. Que grande concerto ontem no Primavera Sound de Porto. E Madonna.

0: Macacos do Chinês com A Vida é Assim, um dos avanços do EP Bolos, depois da noite. Daqui a pouco há French Montana.
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0: Segue a música na RTP Antena 3 agora com French Montana. RTP Antena 3. Ever since you left me, ainda bateu, matou.

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0: Persegue a música na RTP Antena 3, agora com Jessie Ware, neste Automatic. É um dos avanços de Super Bloom, e eu continuo absolutamente viciada no novo trabalho de Jessie Ware. It's auto.

0: país aqui por Portugal. Contem-me, vá lá. Agora, mais uma música para compor a sexta da música nova, ou a sexta da música nova. Suki Waterhouse, When I Get Drunk, I Want You Boy, mais um dos avanços de Loveland, novo trabalho da britânica que sai a 10 de julho.
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Punk, I Want You Boy, um dos avanços do novo trabalho Loveland, mais uma das músicas desta sexta da Música Nova. RTB Antena 3. Agora e até a hora certa, até às 11 da manhã, Ace One e a banda com Ginástica, às 11.

0: São 11 da manhã no continente e na Madeira, 10 da manhã nos Açores.
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0: Vamos a isto com a Teresa Vieira. Bom dia, Teresa. Que novidades nos trazes?
2: Bom dia, Valentina. Vamos começar com um dos lançamentos da semana. Olivia Rodrigo lança hoje o seu terceiro disco, You Seem Pretty Sad for Girls So In Love.

Ouvimos Stupid Song, o terceiro single do disco You Seem Pretty Sad for a Girl Summer Love, que chegou hoje, segue os singles Drop Dead e The Cure. Ainda que já tivéssemos tido uma preview da canção What's Wrong With Me com Robert Smith em palco no Primavera Sound em Barcelona e também hoje aqui na emissão das manhãs da RTP Antena 3. O novo disco da Olivia Rodrigo já está disponível. E seguimos agora com novidades de Taylor Swift, mais um recorde para a lista.

Swift foi ontem introduzida no Hall of Fame de Songwriters. É a artista mulher mais nova de sempre a entrar neste Hall of Fame com 36 anos. O recorde anterior era de Carol Bayer-Sager, que entrou aos 43 anos em 1987. A pessoa mais nova de sempre a entrar ainda é Stevie Wonder, que em 1983 entrou no Hall of Fame dos compositores com 32 anos. As candidaturas para este Hall of Fame podem ser feitas depois de 20 anos depois do lançamento de uma canção comercial. E percebe que não, Taylor Swift em 2026 já chegou esses 20 anos de lançamento. Em 2006 lançou a canção Tim McGraw. 12 discos depois entrou então no Hall of Fame dos compositores. E vamos a lançamentos musicais desta semana. O quarteto bracarense Travo lançou um single de avanço para o seu terceiro álbum de estúdio. A canção chama-se Burial.

assim com bastante energia, este Burrell é o novo single dos Strava, avanço do disco Wasteland, que chega a 2 de outubro. Um disco gravado no início de 2026 nos Arda Recorders, no Porto. O primeiro single já está então disponível. E vamos fechar com Max GPU, novo single, Real.

0: É assim um ótimo mote para acabar em festa, não é verdade?
1: É ótimo, é ótimo. E pensar que MXGP vão estar amanhã no Primavera Sound de Porto, provavelmente já apresentar também esta música nova e com
0: tu vais
1: espetáculo.
0: Lá estar assim, tipo, a bater o pezinho.
1: Sim, eu já estava aqui em estúdio, braços no ar. faz parte, Teresa. É. De regresso às 2 da tarde. Até já.
0: Até já.
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1: Continuam muitíssimo bem ligados nesta manhã de sexta-feira. Passam agora 4 minutos das 11 da manhã, 10 e 4 nos Açores.
2: Valentina Jesus. Valentina Jesus.
1: Sim, sou eu. Continuo por cá até à 1 da tarde agora com Royal Otis. Ainda por cá, Damn Flying Monkeys.

0: Os Them Flying Monkeys de Sintra para o Mundo marcarem também presença nesta hora pela RTP Antena 3.
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0: Agora a capital da Bulgária, onde anda?

0: Collective com Passaliu nesta Only Love. Daqui a pouco chega o disco da semana, ainda nesta hora, a Fricção Científica.
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0: Agora a altura de conhecer mais um dos temas que compõem o disco da semana. Está calor e a culpa é tua, com a assinatura de Vans, e dentro está esta Não Confundas.
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Energia absolutamente contagiante de Suki Waterhouse com este Tiny Raisin. Chegam também carregadinhos de boa onda. Buraca São Sistema trazem por mambo. RTP. Ainda para ouvir, ou melhor, já daqui a pouco, há fricção científica e mais música nova.

0: Buraca Som Sistema com Puro Mambo. Daqui a pouco, Fricção Científica.
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0: Agora está na hora da Fricção Científica.
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3: O nível da água do mar está a subir e a explicação não está apenas nos glaciares que derretem, está no volume dos oceanos que aumenta com a subida das temperaturas. O fenómeno é conhecido como expansão térmica e num estudo publicado na Science Advances, uma equipa internacional de cientistas atribui-lhe a principal responsabilidade na subida do nível das águas. Os investigadores analisaram o nível das águas em 3 períodos e com métodos complementares, de 1960 a 2023, com dados fornecidos por marégrafos e satélites, de 1993 a 2023, já com imagens de satélite, e por fim, o último período de 2005 a 2023, anos em que os cientistas usaram boias para monitorizar os oceanos. Os dados mostraram que desde 1960 o nível médio global do mar subiu a uma taxa média de 2,6 milímetros por ano, mas a tendência tem sido de aceleração. Só entre 2005 e 2023, o nível do mar subiu 3,94 milímetros por ano, quase o dobro da taxa média do período analisado no estudo. Os cientistas concluíram que a expansão dos oceanos aquecidos é então a principal responsável pela subida do nível das águas, representando 43% da sua aceleração. O resto é explicado pelo desgelo dos glaciares de montanha, com 27% de impacto, pela camada de gelo na Groenlândia, com uma fatia de 15% de responsabilidade, e pela camada de gelo da Antártida, com uma cota de 12%. Os 3% restantes, segundo os investigadores, devem-se a mudanças no armazenamento de água no solo. A subida do nível das águas põe em risco milhões de pessoas em zonas costeiras em todo o mundo. Bangkok, na Tailândia, Amsterdão, nos Países Baixos, Ho Chi Minh, no Vietnã, Cardiff, no Reino Unido, e Nova Orleans, nos Estados Unidos, são 5 das cidades que correm maiores riscos devido à subida do nível dos oceanos. Estudo publicado na Nature Climate Change recentemente registra Portugal como uma das regiões onde a subida está a ser mais rápida. A região de Lisboa e o estuário do Tejo correm maiores riscos, mas Ria Formosa no Algarve e Ria de Aveiro também são especialmente vulneráveis.
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0: Com Isilda Sanches, agora ficamos com mais uma das músicas para esta sexta-feira da Música Nova. Muita atenção aqui aos Black Lounge, porque a BBC deixa-nos o conselho amigável. Vale a pena ter esta banda assim debaixo de olho e também no ouvido, porque vai dar muito que falar. Black Lounge trazem este Roommate.
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0: Os Black Lounge enchem as medidas com este Roommate. Que maravilha! Fiquem com este nome nas vossas cabeças. Fiquem com este nome nas vossas cabeças. Black Lounge é aquela banda para ter em atenção nos próximos tempos.
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0: Agora o Jungle, para ouvir com este The Wife. Gosto também muito, muito deste tema e acredito que vou dançá-lo muitas vezes ao longo deste verão. Ainda Bad Bunny.

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Agora Tiago Tencourt no regresso à música com este 7 dias ainda Jordan McCabe.

0: Femi Colioso nesta It Never Ends. Reta final para mais uma hora pela RTP Antena 3.
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0: E agora o regresso à música com Beatriz Pessoa. 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Ainda Prof Jam com Ana Moura. Bom dia.

0: Meio-dia mais 3 minutos, 11 e 3 nos Açores. Cá estamos para mais uma hora pela RTP Antena 3, tarde de sexta-feira, 12 de junho. Agora há Missy Miles com Slow J e G-Sun juntos neste Champions League.
1: Valentina Jesus.

Volto com este Chapter 1. RTP Antena 3. Lee Klee chega agora com Happy Now, ainda Milton Gulley de Last Dinner Party. Depois temos mais uma música nova nesta sexta-feira.

0: Yasmin Lacey com este Sweetest Season. E sentem assim uma vibe de Ezra Collective, não estão a sonhar, é muito provável, até porque Yasmin Lacey trabalhou com Femi Colioso, precisamente de Ezra Collective, com quem já tinha colaborado no tema God Gave Me Fit for Dancing.
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0: Segue a música na RTP Antena 3, agora com Pedro Mafama e Petty.
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0: Juntos para este Gandai, ainda Daphne e Rita Vian.

Cá está a Rita Vian com Brava. É um dos avanços do álbum Ligadura. Rita Vian, que é a convidada desta semana do Vocês Sabem Lá, vai estar à conversa com Mariana Oliveira para ouvir no domingo, depois das 11 da manhã. RTP. Depois de Going Shopping, The Strokes, com o novo single, este Falling Out of Love. Um dos avanços para Reality Awaits, novo trabalho que deverá sair dentro de 2 semanas.

0: Falling Out of Love. Daqui a pouco chegam os Ganso.
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0: Uau, absolutamente imperdível a prova oral de hoje.
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0: Agora Ganso, Papillon e M.

0: 26. 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
0: Estamos na reta final de mais uma hora pela RTP Antena 3. Depois da uma da tarde chega Rui Estevão. Eu sou Valentina Jesus. Temos encontro marcado amanhã, 7 da manhã, em emissão. E logo à tarde com mais reportagens a partir do Primavera São de Porto. Fiquem desse lado. Boa sexta-feira.

0: Alô, alô, muito boa tarde, fim de verão para Júlia Mestre. Está cá, no mês de agosto, para mais uma edição do Paredes de Coura. E nós também vamos lá estar. 1h05, fim de semana, sexta-feira. Boa tarde, à Portugalex, daqui a pouco.
1: Já disse ao meu amigo Ventura que vou bombardear os imigrantes que puserem os seus chapéus e as suas geleiras em frente aos portugueses de bem, que tenham alugado uma cama balinesa na praia. Ok? Let's make Albufeira great again.
0: Para ouvir daqui a pouco, já sabem, 1h20, Portugalex. Agora, chama-se Talvez, depois Nanny e Kevin Morby.

Kevin Morby com June Buck, também Nani e Carla Prata, dá-me o toque. Tarde de sexta, é isso mesmo? Sexta da música nova. Novidade para ouvir daqui a pouco. Já a seguir, Lucival. E daqui a pouco também há Portugalex.

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3: Entretanto, as temperaturas voltaram a subir e começou a guerra nas praias entre as concessionárias e as pessoas que querem pôr o seu chapéu de sol à frente das áreas reservadas.
2: Donald Trump, que não perde uma boa cena de pancada, também já prometeu interferir neste conflito.
6: Yes, I will. Ok? Já disse ao meu amigo Ventura que vou bombardear os imigrantes que puserem os seus chapéus e as suas geleiras em frente aos portugueses de bem, que tenham alugado uma cama balinesa na praia. Ok? Let's make Albufeira great again. Beautiful.
2: Os astronautas da NASA vão usar fatos da Prada, que será a primeira marca de luxo a chegar ao espaço. Fomos recolher algumas opiniões sobre este tema.
7: Olha, sim, eu acho lindamente que os astronautas vão bem vestidos. Se encontrarem ETs, não vão querer fazer figuras tristes com roupas da Shane. Até digo mais, em vez daquelas botas que eles costumam usar, deviam ir de sapatos Louboutin, que dão umas pegadas lindas na Lua.
8: Opa! Se o diabo veste Prada, os astronautas também podem vestir. Eu sou Cristina Ferreira e se a NASA quiser, posso emprestar roupas da minha marca. E ainda ofereço frascos de bruma íntima para os astronautas se refrescarem ao nível da zona coice. Opa!
9: Ora viva! Daqui fala Luís Montenegro. Devo dizer que hoje mesmo contactei a NASA para lhes pedir que vistam alguns astronautas com marcas portuguesas. Um vestido da Fátima Lopes, com rachas usadas e rasgões marotos. Uns sapatos de sola de cortiça e alguns podiam ir mascarados de caretos de podense para divulgar as nossas tradições hoje e sempre. E hoje a cantar, não posso esquecer.
10: Olá. Eu sou António José Seguro e acho que os astronautas podem vestir-se como quiserem, desde que levem um agasalho que no espaço põe-se fresquinho. Por favor, não se constipem, ok? Antes de saírem da nave, vistam um casaquinho. Qual é a pressa? Qual é a pressa de chegarem lá fora? Qual é a pressa?
3: E já só falta a ficha técnica, que hoje será lida em modo Santos Populares.
11: Esta semana já se acabou. E a próxima vai começar. Patrícia Castanheira, Manuel Marques, António Machado e César Martins. Temos um balão para eu brincar. A marcha linda.
1: 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Para mostrar os dentes sempre. 8h10 e 1h20. Portugalex. Arctic Monkeys.

0: Do I Wanna Know, clássico Arctic Monkeys. 1h27, sexta.
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0: É isso, podem encher o cabaz para o fim de semana e não só. Sexta da música nova. Uma das novas para hoje. MX GPU, Mullinex GPU Panic. Rio.

Sexta da música nova com novidades MXGPU Rio para aquecer e bem para o fim de semana que está aí a chegar.

0: ASAP Rocky, Punk Rocky, também Mate Tully, mais conhecido como Mate, grande fã de, por exemplo, Anita Baker, já trabalhou com a Bon J.R., só para dizer um dos muitos nomes. Ouvimos o tema que dá título ao álbum, Coming of Age. Agora 19 para as duas.
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0: Somos nós, a RTP Antena 3. Muito boa tarde. Olhos e ouvidos no fim de semana. 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
0: Mais uma novidade para esta tarde, Tayob J com Criolo. Chama-se Eu Sei.

Saiu ontem o álbum de estreia de Teo J. Esta é uma das colaborações para esse mesmo disco. Chama-se Eu Sei, com Criolo. Ai, não disse o nome do álbum, pois não. Desculpem. A Beleza do Erro. Onde é que estava a minha cabeça? Father John Misty, agora é The Payoff.

0: Coming on Strong. Voltas dos Block Party. Também por Veneno, Asa Cobra. Primeiro The Payoff, Father John Misty. Para fim de semana.
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0: Coyote ao fim de semana com o nosso Pedro Costa.
2: Hermanos Gutierrez and Leon Bridges.

0: δάχτυλη. Αντίνα 3.
1: Muito boa tarde, 2:01 nos Açores.
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3: Alô Rui, boa tarde. Ontem tivemos um primeiro dia de forte intensidade pelo Porto e hoje temos o segundo. É o segundo dia de primaveração no Porto. Em reportagem no terreno temos Valentina Jesus e Marta Rocha. Marta Rocha que nos dá os destaques dessa primeira noite e aponta também para os planos do dia de hoje.
4: Como destaques principais, os DXX, no regresso depois de mais de 8 anos fora dos palcos, eles diziam que não tomam por garantido que estejamos lá para os ver depois de tantos anos, mas estávamos e estava muita gente que se comoveu com esta recordação da banda que está para lançar algo novo, mas que ainda trabalhou nas recordações. Depois deles, Nick Cap, um concerto completamente explosivo a ir na direção oposta dos XX. Foram esses grandes destaques de uma noite e tarde que contou ainda também com a Armada Nacional de Vai à Praia, Inês Marcos Lucas, Sensible Soccer, com grandes concertos, também Nation of Languages, dos quais temos entrevista, e também a Ethel Kane, que também moveu muita gente para o Primavera Sound de Porto. Hoje, todos os caminhos vão dar a Gorillaz, a banda de Damon Albarn e Jamie Hewlett está de volta com o novo álbum que vai apresentar esta noite na Parque da Cidade, no Porto. De certeza que vai ser uma espécie de uma celebração de 25 anos quase de Gorillaz. Além deles, há concertos também de Viagra Boys, Baxter Dury, que já vimos no ano passado em Paredes de Coura, e muito mais a acontecer. Eu e a Valentina vamos estar por lá e contamos tudo a partir das 4 da tarde no Loxo.
3: Destaques do primeiro e segundo dia do Primavera Sound de Porto, o festival que acontece até dia 14 de junho e que ainda tem muitos nomes que passam por lá. Temos também Best of Attack, Idols, Yard Act, Peggy Goo, Max GPU, Smertz e muitos outros pelo fim de semana. E seguimos com mais planos para o fim de semana, desta vez com Fast Think, um festival multidisciplinar dedicado à reflexão e que acontece no dia 13 de junho em Lisboa. Mirna Queiroz, curadora, fala-nos sobre o contexto deste festival.
5: Um evento satélite do festival do New European Bauhaus, que acontece bienalmente em Bruxelas, com iniciativas espalhadas por toda a Europa. A programação da terceira edição parte do livro As Cidades Invisíveis, do Ítalo Calvino, mais precisamente do núcleo As Cidades e as Trocas, para refletir sobre questões que nos afetam no dia a dia, como habitação, mobilidade, clima. Vamos discutir também inovação, memória, como viver em comunidade, o que nos faz sentir acolhidos ou indesejados nas nossas próprias cidades e qual o nosso papel nas dinâmicas sociais. A ideia é convocar todos para uma pequena praça onde se possa restaurar uma linguagem comum, enfim, a nossa própria humanidade. É, no fundo, criar o terceiro lugar de que falava o sociólogo Ray Ondeberg, o lugar do encontro, do olho no olho, do convívio, do sentido de pertencimento, o que, segundo ele, é vital para a democracia.
3: O encontro acontece a partir das 10 da manhã de dia 13 de junho. Amanhã, muitos participantes vão estar por este Fast Thing. Nomes como Marco Martins, Abdel Kader, Ben Ali, Raquel Lima, Joana Gomes Cardoso, Cláudia Clemente, entre muitos outros, no conjunto de pessoas que participam neste evento, que acontece no Varied Culture House, na Rua de Santa Catarina, em Lisboa, com curadoria de Mirna Queiroz. Dia 14 de junho, o evento acontece em Tondela. E é em dia de música nova, temos novidades dos The Strokes, mas não talvez as esperadas.

0: O novo disco Reality Awaits, anunciado em abril, tinha data de lançamento para 23 de junho. A data foi agora adiada. O novo disco dos The Strokes chega a 24 de julho. O sétimo disco da banda, o seu primeiro lançamento originais desde há 6 anos, já tem 2 singles de avanço. Ouvimos aqui então Going Shopping, mas temos também já Falling Out of Love. O disco Reality Awaits espera assim também mais um pouco. Chega agora um mês mais tarde, 24 de julho. E fechamos com nota da morte do artista britânico David Hockney, uma das figuras mais influentes da arte contemporânea, séculos 20 e 21, que foi um elemento fundamental do movimento pop art da década de 60, morreu hoje na sua residência em Londres, aos 88 anos.
1: Teresa Vieira, edição das 2, domínio público. Bom fim de semana.
0: Bom fim de semana.
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Alô, alô, muito boa tarde, bem-vindo. Já começou mais uma hora na RTP Antena 3. MXGPU e Malu. Agora temos novidades Glock and Wise.

0: Tyler, the Creator, Darling, também novidade da Glockenwise com o álbum a caminho, Guerra do Caulino. Foi uma estreia aqui na RTP Antena 3 e é uma música que fala sobre as voltas que às vezes nos levam ao mesmo sítio, as voltas da vida. 2:16.
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0: À velocidade de uma faixa por mês, PZE tem-nos apresentado novidades para o seu disco de duetos, álbum de família. Mais uma. Agora com Margarida Campelo. Esta é Ponta Milhas.

0: O novo de... Sim, o novo de PC. Álbum de família, disco de duetos. A novidade é este Ponte Milhas com Margarida Campelo.
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0: Muito boa tarde, bom fim de semana. Himalayan para ouvir agora. Depois Olivia Rodrigo.

0: apresentação há pouco mais de uma semana, numa emissão especial aqui mesmo, ao cair do sol. Amor dentro do clube, Vans e novidades. Também a Olivia Rodrigo, da Cure. Primeiro Himalayan, White Whale. É sexta.
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Quem está ali entre os 35 e os 50. Teve ali uma cena estranha, não é? Sim, sim, são os Sublime. De volta. Álbum novo. Until the Sun Explodes. É uma homenagem direta a Bradley Nowell, o vocalista. Na voz, o seu próprio filho, Jacob Nowell, juntou à banda há 3 anos atrás. Ouvimos Evil Man na sexta da Música Nova. 25 para as 3. Feeling So Nice, Maru.

0: Maru para ouvir na RTP Antena 3 com Feeling So Nice. Tarde de sexta-feira, já a seguir com Harry Styles.
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0: Uhum. Ok, não percam mais logo às 7, prova oral na RTP Antena 3. 20 para as 3. Dance No More. Harry Styles. Depois, Ana Lua Caiano.

0: Black, para ouvir na RTP Antena 3. Tarde de sexta, também com Uma Vida a Menos, Ana Lua Caiana. Devagar, que a vida é curta. Álbum que vem aí e com atuações marcadas. Ainda falta, eu sei, em janeiro. São duas datas. 21, Luxo Frágil. 28, Casa da Música, no Porto, claro. Portanto, aparece.
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0: Convites para o fim de semana que está a chegar.

Primeiro Shebang para Drake, também tornado Initials, agora ele anda aí, The Weeknd, Sacrifice. 3 horas 2 nos Açores. Agora começa com nova de Jack White.

Dollar Bill. Semana especial para Jack White e para nós. Jack White anunciou o lançamento do álbum número 7, seu disco de estúdio número 7, Frozen Charlotte. Claro, o carimbo da sua própria editora Third Man Records. Data de lançamento, sexta-feira, 10 de julho. Ficamos à espera então. Álbum 7 para Jack White, já. Channel 3.

Mais três que assentam mesmo bem numa sexta-feira. Channel 13, Pop Pop, Soma Please, I'm a Fan. Passaram por aqui há poucos dias pela RTP Antena 3. Agora Somber, 12 to 12. Sexta-feira, 13 e 13. Muito boa tarde. Bera, Biggie. Depois Rai, Beware. Salt London Loverboy.

0: Ray, Beware, South London, Left a Boy. 3:18.
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0: Tarde de sexta-feira, Rui esteve ontem às 4, agora com a Maria Reis.

Alô, alô, muito boa tarde, sexta-feira. Velhote do Carmo com Sem Vagar, na RTP Antena 3. Ouvimos também Isaiah Rashad e SZA, Boy in Red. Ainda esta canção, Maria Reis. Não é preciso apresentar, não é?

0: Tenho saudades do Luís Severo, pleníssimo para recordar nesta tarde. Existe um álbum ali pronto, não é? Do qual estamos à espera há algum tempo. Devem faltar pormenores. Ouvimos também a Rosalía. Faltam 25 para as 4, bom fim de semana.
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0: É aqui mesmo, RTP Antena 3. E a Floresta Encantada regressa no domingo. Ninguém melhor do que o próprio Tiago Castro para nos apresentar alguns dos destaques para domingo.
7: 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No ritual psicadélico desta semana, há sintetizadores e alguns pioneiros destas máquinas cósmicas, como Bruce Hack, Mort Garson ou Tangerine Dream. Também viajamos até 1975 com um dos temas dos Pink Floyd que melhor reflete o trabalho do teclista Rick Wright. Para ouvir agora, o canadiano Bruce Hack, em 1970, com um tema pop psicadélico repleto de sons de sintetizadores primitivos, a faixa Cherubic Hymn, para conferir depois também na Floresta Encantada.

um dos destaques para a edição de domingo, a Floresta Encantada, com Tiago Castro, 8 da noite, ouvimos Bruce Hack, cruzamentos, sintetizadores, canção, nesta tarde de sexta. Genesis ou Uso, Life Keeps Going.

Música nova para a banda de Algueirão. Campeonato Shoegaze para este trio. Primeiro single para o EP. Está aí. Silly Flower, trio Cloud the Witch.

0: Sexta da música nova, trio nacional. Cloudwitch com Silly Flower.
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0: Fim de semana a chegar. Ficou mais uma proposta em perfeita repetição com Alexandre Guimarães. Agora, Perfect, We Are Not. Equipa maravilha, Soul Act.

Oh yeah, Solwax. Perfect, we are not. Eles são, por acaso. Está no fim mais uma hora. Logo se vê Tiago Ribeiro em antena depois das 4. Bom fim de semana. Final de hora Yolanda, também Picas. Eu volto amanhã. Bye, bye.

0: Insomni com Hayley Williams. Para o início desta aventura do Logo Se Vê na tarde desta sexta-feira, na RTP Antena 3, muito boa tarde, bem-vindos. As notícias primar com Ana Fernandes Silva. Alô, Ana, bem-vinda.
1: Alô, Tiago. Há dois incêndios de grande dimensão ativos no Minho. Nas últimas horas, reativou o incêndio que lavrou durante o dia de ontem em Val do Zende, no concelho de Terras de Boro. O comandante da Proteção Civil, Elísio Pereira, dá conta dos meios empenhados.
2: Neste momento são dois incêndios ativos, com maior dimensão, sendo que o maior está a ocorrer na zona de Vieira do Minho. Este incêndio está a ser combatido por 59 operacionais, apoiados por 16 viaturas e 3 meios aéreos. Também o incêndio de Terras do Boro, que andou, portanto, ontem praticamente todo dia ativo, reativou agora para o início da tarde. E neste momento também, portanto, estamos com atenção mais para ele, para si mesmo incêndio.
1: Atenções viradas para o Minho, as são as consequências das temperaturas elevadas. O Parlamento voltou a falhar a eleição da nova provedora de justiça, que precisava de uma maioria de 2/3 dos deputados para ser eleita. Luísa Neto tinha sido indicada pelo PS com o apoio do PSD, mas o nome foi chumbado nas eleições desta manhã na Assembleia da República. O Partido Socialista garante que vai insistir no nome de Luísa Neto para a provedoria de justiça, caso Luísa Neto mantenha essa intenção de ir a votos num segundo escrutínio. O Papa critica quem especula e lucra com o desespero dos imigrantes. Na homilia da missa que está a decorrer em Tenerife, na reta final da viagem à Espanha, Leão XIV lembra que as ilhas espanholas estão no centro de rotas migratórias para a Europa.
3: Com a exortação apostólica,
4: com a exortação apostólica de Lexit, quis chamar a atenção para esse lugar privilegiado dos pobres na revelação divina e na missão da Igreja. É um mistério que ressoa de modo totalmente específico nestas ilhas. No centro de rotas migratórias que as tornam um local de primeiro acolhimento de irmãos e irmãs, cuja viagem está geralmente exposta a perigos e violências inenarráveis perante aqueles que especulam com o desespero. Como cristãos, não podemos deixar de oferecer um reflexo do Senhor que diz: vinde a mim todos os que estáis cansados e oprimidos, e eu vos aliviarei.
3: Todos os que estáis cansados e agobiados, e eu os aliviarei.
1: O Papa lembrou ainda a vocação turística de Tenerife e defendeu que é importante que não se reduza tudo a comércio e benefícios. Com a confiança e a esperança em alta, Portugal já voa a caminho dos Estados Unidos da América. Em declarações ao início da tarde na cidade do futebol, Roberto Martínez e Cristiano Ronaldo garantiram que a seleção está preparada para realizar um bom campeonato do mundo, mas não prometeram o título. O selecionador assegurou, no entanto, que a equipa leva consigo os sonhos dos portugueses e que vai dar tudo em campo.
5: Estamos preparados, vamos a dar tudo, vamos a lutar, temos uns valores de equipa incríveis, temos a mala enchida de sonhos de todos os portugueses, temos a responsabilidade, mas vamos juntos a lutar e quando estamos juntos somos maiores.
1: Com os pés no chão, Cristiano Ronaldo disse que a equipa vai jogo a jogo e até onde for possível.
6: Eu acredito que sou muito positivo, que as coisas vão correr bem e vamos fazer uma boa prestação. Mas é como digo, o mais importante é começar bem com o primeiro jogo, o segundo e o terceiro, passar em primeiro no grupo. E a partir daí, vendo jogo a jogo, mas não já com expectativas que vamos ganhar. Eu acho que tem que ser passo a passo, com calma. O caminho constrói-se caminhando, passo a passo. Por isso, começar bem o Mundial acho que é o mais importante.
1: Expectativas doseadas, Portugal está quase a entrar no Mundial 2026.
0: Mais ou menos como nós aqui deste lado, passo a passo, vai-se fazendo a coisa de meia e meia hora. Ana Fernandes Silva com as notícias na RTP Antena 3. Boa tarde, bem-vindos.
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0: Yay! Temos 3 horas pela frente do Logo Se Vê. E começamos exatamente assim.
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0: Com uma super canção do Tame Impala.

das muitas maravilhas do Tame Impala, ainda recentemente por Portugal, com o apoio, dose dupla, claro, esses concertos, com o apoio da RTP Antena 3. Muito boa tarde, só agora ligaram o rádio, sejam muito bem-vindos. Fiquem comigo, sou o Tiago Ribeiro, até às 7. E daqui a pouco vamos novamente dar um saltinho até ao Parque da Cidade, ao Tórrido. Tórrido, isso mesmo, Tórrido, Parque da Cidade do Porto. É a casa, é o berço que acolhe a melhor música, talvez, aquela que acontece por estes dias em Portugal, vinda de muitos lugares do mundo. 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

que ouviu e os highlights da noite de ontem. E claro, queremos espreitar também o dia de hoje, dia 2 do Primavera Sound Porto. Daqui a pouco venham comigo espreitar também o domínio público. É a nossa marca de cultura na Rádio Pública Portuguesa. Amanhã temos edição alargada, sempre aos sábados, com o João André Oliveira. É ele o mestre de serviço. E passa por aqui nesta tarde de sexta-feira, no fundo, vem nos antecipar que notas é que vamos ter, que destaques vamos ter na edição alargada do domínio público de amanhã. Para já, Gorillaz, é hoje à noite, no Primavera Sound.

0: Humberto com a peça triste, ainda também Gorillaz. Hoje é o grande dia no Primavera Sound.
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0: É dia também hoje disto.
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0: Yeah, deixa-me mandar aqui um grande spoiler. Temos destaque para a nova música portuguesa, claro. Depois das 6, há a música nova da Carla Prata. Olivia Rodrigo, finalmente vamos ouvir a canção Meias com Robert Smith. Também os Rai para esta hora. São alguns dos destaques da sexta da Música Nova. A caminho de fim de semana com a RTP Antena 3.

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0: bela canção esta, duas de Avalanches, meias com Jamie XX. Estive ontem no grande palco do Primavera Sound com a sua turminha clássica de XX. Esta é a música mais nova, Every Single Weekend. E estamos já aí a espreitar um. E antes do fim de semana chegar, vamos saber efetivamente o que temos na mala para a cultura de fim de semana. João André Oliveira já a seguir com os destaques do domínio público. Devagar, que a vida é curta.
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0: Depois de mostrar uma vida a menos, Ana Lua Caiano leva um novo álbum a palco.

0: domínio público às tuas mãos. Alô, bem-vindo. Bom fim de semana.
1: Alô, Tiago, espero que fresquinho.
0: Claro.
1: Porque está muito calor lá fora, mas felizmente é a magia dos estúdios de rádio também.
0: É.
1: Pois é, nós temos amanhã mais um domínio público. Vamos falar de muitas coisas, claro, e uma delas é inevitável, já temos estado por aqui a falar, é o Primavera Sound Porto.
0: Uhum.
1: Vamos viver a estação, podemos dizer. O festival continua a acontecer no Parque da Cidade. Entre outras coisas, vamos ter a Valentina Jesus a dar-nos um bocadinho da antecipação do concerto de Dino de Santiago. Ele vai tocar com a Crioulo e o Mar Freitas, tem um projeto atriz que vai subir a palco. Ele esteve também na antecipação, uma espécie de warm-up gratuito deste festival, e a Valentina aproveitou para falar um bocadinho com ele. Vamos aqui espreitar um nadinho dessa conversa.
2: E este disco para mim é muito, muito especial, porque nasce do encontro com o Crioulo e o Amar. O Crioulo foi uma das pessoas que inspirou a minha odisseia como Dino de Santiago. O próprio não sabia, e eu tive a oportunidade de conhecê-lo no regresso dele, depois de receber um Grammy em Sevilha, um Latin Grammy, e ele queria conhecer músicos da diáspora africana em Lisboa. Então falou com uma produtora que tínhamos amiga em comum, e ela disse: olha, precisas conhecer o Dino de Santiago. Levou até um percussionista nosso amigo, que é o Yuri.
1: E o resto é só amanhã. Fica aqui a levantar um bocadinho do véu.
0: E ganhamos todos nós com este encontro destes pequenos três deuses, digo eu.
1: É isso, de pequenos têm realmente.
0: Não, também não, são, não são.
1: São gigantes da música dos respectivos países que se uniram e estão a levar a palco este trabalho conjunto. É apenas uma das muitas propostas deste sábado no Primavera. Também vão passar por lá Massive Attack, Idols, Yard Act ou Southern Archives, entre muitos, muitos outros. Mas enfim, nem só de música e de festivais vamos falar. Vamos falar, claro, de cinema, com as estreias de 18 Buracos para o Paraíso, Um Poeta e, claro, O Dia da Revelação, o novo de Steven Spielberg. É o regresso do realizador a um dos territórios que mais marcaram a sua carreira, este fascínio pelo desconhecido e pela possibilidade de não estarmos sozinhos no universo. Ao longo de 5 décadas de carreira, tem sido um tema recorrente, sempre com perspectivas diferentes, encontros imediatos de terceiro grau, ET, o extraterrestre, a Guerra dos Mundos.
0: Uh-huh.
1: Portanto, Spielberg está sempre à volta deste tema, volta lá novamente com O Dia da Revelação, agora inspirado em relatos oficiais de avistamentos de OVNIs, mas parece que mais do que um filme sobre alienígenas, é acima de tudo um filme sobre a forma como a humanidade reage quando é confrontada com uma verdade capaz de mudar tudo. Enfim, há muito cinema por aí também. Portanto, mais uma coisa para estarmos aqui atentos no programa de amanhã. Descobrimos ainda os planos do UOL, o Festival de Arte Urbana da Covilhã, que acaba de começar.
3: Temos hoje início à 13ª edição do UOL, Covilhã Arte Urbana, na qual celebramos 15 anos de atuação. Uma atuação que não passou simplesmente pela Covilhã, mas um bocadinho por todo o nosso país e também além fronteiras. E obviamente, sendo um número tão redondo deste primeiro festival de arte urbana, o mais antigo festival de arte urbana em Portugal, teríamos que separá-lo de uma maneira bem especial. E portanto trazemos uma programação com mais de 30 atividades, multidisciplinar, onde desafiamos todos os artistas e todos os autores nas mais diversas disciplinas artísticas a virem até cá, a se deixarem inspirar e nos deixarem as suas visões do que é o nosso território, do que foi o nosso território, e nos deixarem também visões do que é o futuro, do que poderá ser o futuro.
1: O futuro num festival, a Lara Seixas Rodrigues,
0: muito
1: que é
0: curiosa.
1: Diretora deste UOL. Não sei se já tiveste a oportunidade
0: não,
1: de visitar.
0: Não, nunca lá estive, já viveste o UOL.
1: Pois, exatamente.
0: Inclusive é com reportagens aqui para estar.
1: Ora bem, eu estive lá o ano passado, yep. E posso dizer que é impressionante a dimensão dos murais que são pintados, vê-los a acontecer. Enfim, é apenas uma das muitas coisas que este festival oferece. E atenção, nós vamos estar lá na próxima semana, na próxima quinta-feira.
0: Pois,
1: portanto,
0: é.
1: Vamos expandir essa nossa abordagem também no UOL, e amanhã vamos espreitar já um bocadinho deste festival. Bem, marcamos ainda os últimos dias da Feira do Livro de Lisboa, está quase a acabar, e a nossa Mariana Oliveira andou por lá, falou, por exemplo, com o Eduardo Sousa, um editor e livreiro na Letra Livre, um daqueles sítios onde se descobrem os livros que não se encontram em mais lado nenhum.
4: Algumas pessoas acabam encontrando nas livrarias de livro usado, muitas vezes livros que andam à procura há décadas. Não há dias, não há semanas, não há meses, mas muitas vezes há décadas. Essa é uma possibilidade, e é isso que faz também o encanto da bibliofilia e do gosto pelo livro, no livro antigo e no livro raro.
1: Termina já este domingo a Feira do Livro de Lisboa. Passaram por lá já mais de 500 mil de pessoas. Uma delas, a nossa Mariana Oliveira, então, que nos

0: deu um pequeno apontamento de reportagem sobre esta feira. Pelo meio, muita música, claro, desta feita de uma forma um pouco diferente, já que este é mês do Mundial de Futebol e por isso exploramos a ligação entre o desporto rei e a música. Ouvimos Setangana, Jorge Benjor, o grande cronista musical do futebol, ou clássicos como, por exemplo, este aqui que te vou mostrar. Pois é, só podia ser os Skank. É uma partida de futebol e é isso que nós queremos, que as pessoas se divirtam, que celebrem, e sempre num espírito positivo, porque é isso que é bonito ver nestas grandes, grandes competições. Bem, são só algumas das muitas coisas que se vão ouvir amanhã, Tiago.
1: Como é que isto vai caber no more?
0: Esta promessa.
1: Bem, como é que vais fazer isto caber no more? Eu não sei.
0: Vou trabalhar até um bocadinho mais tarde para tudo tenha o seu espacinho, o merecido espacinho, para que seja merecidamente também explorado e escutado, espero, por vocês amanhã, da 1 às 2 da tarde, claro, em mais um domínio público.
1: Yay, João André Oliveira, um grande abracinho, bom fim de semana, Coimbra.
0: Adeusinho.
1: Tchau. Logo se vê. Seguimos com as Andy Bradas, Red Light, também juntamos já a seguir na próxima curva, e porque o verão está para lá dos termómetros, está também na banda sonora, e é uma atitude, o verão, Jungle, The Wave, já a seguir. Bom fim de semana com a RTP Antena 3.

0: É a música mais nova dos Jungle, The Wave, na RTP Antena 3. Ana Fernandes Silva, que notícias estão a marcar esta sexta-feira?
1: Nesta tarde que parece de verão, há já 3 incêndios ativos que estão a causar mais preocupação. O maior deles na freguesia de Ruivães e Campos, em Vieira do Minho. Em Baguinho do Monte Gondomar, o fogo ganhou dimensão nas últimas horas e o incêndio que lavrou durante o dia de ontem em Val do Zende, Terras do Boro, voltou a ganhar força ao início da tarde. Há centenas de operacionais e meios empenhados nestas 3 ocorrências. O Ministro das Finanças espera que seja o último anúncio e que o acordo de cessar-fogo possa concretizar-se nas próximas horas. Miranda Sarmento comenta assim os últimos desenvolvimentos sobre as negociações entre os Estados Unidos e o Irão. As duas partes podem mesmo assinar um entendimento já no fim de semana. O Irão assume que o acordo pode estar próximo, mas na última hora Donald Trump voltou a deixar críticas ao regime iraniano. Trump acusa o Irão de divulgar informações falsas sobre os termos do eventual acordo entre os dois países. O primeiro-ministro recebeu a seleção portuguesa de futebol antes da partida rumo ao Mundial. Luís Montenegro deixou uma mensagem de confiança e pediu entusiasmo e também pediu à equipa para arriscar dentro de campo.
0: Ana Fernandes Silva com as notícias na RTP Antena 3, atualidade ao segundo em noticias.rtp.pt. Venham comigo espreitar a previsão do estado do tempo para o fim de semana. Como diz a Ana Fernandes Silva, e muito bem, isto já parece verão, até mais do que verão em certas circunstâncias e partes do país. Sol à vista, é certo, mas atenção, há possibilidade de trovejar e também de chuva mínima para o interior e interior norte de Portugal continental, Bragança, Vila Real e Viseu, contempladas com possibilidade de aguaceiros fracos e também trovoada. Porto Alegre também ainda também visada com o distrito de Porto Alegre visado com esta chuva que deverá atingir Portugal amanhã, momentaneamente. Quanto aos Açores, chuva fraca durante a manhã de sábado, sol dá um ar de sua graça a partir da tarde de amanhã. Na Madeira não chove, não cai orvalho. E também muitas nuvens vão se fixar nos céus madeirenses. Quanto às temperaturas máximas, começamos no Funchal, precisamente, na Madeira com 23 graus, Ponta Delgada e Sagres com 23 também de máxima amanhã, Faro 26, 29 para a Guarda, também 30 para Braga, máxima amanhã de 30 em Viana do Castelo, Aveiro e Porto partilham 31 de máxima, 32 Setúbal, Sines, Vila Real, também Viseu, 34 é sempre a subir, Bragança e também a capital portuguesa, Lisboa, 35 de máxima para Beja e Porto Alegre, 36 para Castelo Branco e Coimbra, máxima 38 amanhã para Évora, Santarém, o ponto mais quente de Portugal, amanhã com referência de temperatura máxima de 39 graus. E as nossas sextas-feiras, sejam elas quais forem, estão sempre escaldantes e escaldadas também pela boa matéria da música nova e da descoberta. O que é que vamos fazer exatamente agora?
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0: Bora! Virar as páginas disto. Rai regressa com música nova. Depois de uma pequena pausa, um pequeno hiato musical, temos novo EP revelado.
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0: Joy, o

Saddle é a música nova de Rai, do EP, que hoje também fica a descoberto, chama-se Joy, e é uma alegria contarmos com a música nova, exatamente assim, aí de rajada, 6 novas canções, para curtirmos no fim de semana, quem sabe, aí desse lado. Daqui a pouco vamos a mais um capítulo da sexta da música nova, e trazemos essa combinação, eu não vou dizer já improvável, até porque já sabíamos há muito tempo que eram amigas de beijinho, Olivia Rodrigo e também o lendário Robert Smith, sim, esse mesmo, homem e figura proa, dos The Cure, que também deram um concerto XL imenso de hit no passado fim de semana, no North Festival, precisamente mais a norte de Portugal continental. Hoje as contas estão ao norte, mas no coração, no Porto, Primavera Sound, a Marta Rocha dá-nos uma chega, uma espécie de espelho retrovisor do que se viveu ontem, na primeira noite, e claro, já estamos a olhar em frente. O dia está a começar daqui a pouco com um concerto dentro de 5 minutos de Rita Vião, primeiríssimo deste segundo dia de Primavera Sound Porto, edição 2026.

0: Isto é clubbing, não é? Quase. Earl Parks, música mais nova, chama-se Chatham. Ainda também estou já atrás com o seu super clássico já. Tata, 15 minutos para as 5 da tarde, para as 4 nos Açores. Bom fim de semana com a RTP Antena 3. Daqui a pouco vamos espreitar o Primavera e a ajuda essencial da Marta Rocha na reportagem.
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0: 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Já a seguir, vamos à música. Primeiro Prof Jam com a Namora, música nova.

0: que vem desde quarta-feira. Aquelas boas pontes. Exige alguma estratégia, é certo. Atrás, música nova. A nova do Prof Jam com Ana Moura na RTP Antena 3. Estamos a 7 minutos das 5 e esta hora vamos...
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0: Como uma criança à solta num parque infantil. Marta Rocha.
3: É,
0: como é que
3: olá.
0: Estamos? Alô, bem-vinda.
3: Bem, obrigada.
0: Sobreviveu à primeira noite de primavera?
3: Foi quase que me ia afinando ontem na primeira fila de recap, não posso mentir.
0: Vou ser aqui
3: perfeitamente honesta, porque nós também estamos aqui para falar das nossas experiências pessoais, não é verdade?
0: Claro.
3: Foi uma noite muito boa ontem, uma noite e tarde, porque começou tudo muito cedo. Ontem quando nós falámos já estavam coisas a acontecer. Falámos com os Nation of Languages, que deram um concerto depois lindíssimo, por aqui às 6h40. E depois, ao mesmo tempo, acontecia Rusowski, que eu descobri mais ou menos ontem, que é assim um fenómeno espanhol, e que tem também assim, um concerto extremamente divertido, okay. E que animou muitas pessoas logo ali ao pôr do sol. E o pôr do sol aqui no Primavera é das coisas mais lindas.
0: Eu vi esse artista em muitos.
3: O Rusowski?
0: Sim, não, esse artista, o pôr do sol.
3: Em
0: muitas stories,
3: sim.
0: E muitos,
3: sim,
0: posts da internet ontem.
3: Foi cabeça de cartaz ontem,
0: foi mesmo.
3: É verdade. É porque eu tenho a mesma relação com o pôr do sol, que é, já ouvimos, eu não sei, centenas de vezes, não é? Dependendo da nossa idade.
0: Estás cá há 3 anos, não é? No planeta, claro.
3: Exatamente. No entanto, vou sempre ficar fascinada. Ah, que bonito, olha, realmente.
0: Por acaso
3: é
0: um encanto. Olha, e confirma-se, tomei a liberdade, antes de começar esta emissão de rádio, estive a preparar,
3: sim,
0: a nossa folhinha de couve com a previsão do estado do tempo para o fim de semana. E eu não sei se tu andaste a ver quanto ao tempo para amanhã, sábado. Pá, é incrível, há uma coisa, interior, norte e depois algum litoral também contemplado amanhã em Portugal Continental, com chuviscos momentâneos e com possibilidade de trovejar, atenção a esta palavra.
3: Mas 30 graus. Que é uma coisa que eu acho,
0: amanhã
3: é um
0: Porto,
3: bocadinho
0: 31...
3: morno no país tropical, não é?
0: Pois, é isso.
3: É um bocadinho morno no país tropical. Vai haver uma atuação, eu acho que já posso dizer, porque já está escrito nos horários, que é Over Porto, que há os MXGPU. Vão tocar naquelas plataformas que eles agora gostam muito,
0: sim, pelo ar. Sim, sim,
3: portanto,
0: sim,
3: nós estamos por eles a pedir, por favor, que não troveje, porque pode ser um bocadinho chato estar numa plataforma no ar. Olha, alguém faz anos aqui na sala de imprensa, ficas a saber. Muitos parabéns, eu não sei quem
0: se
3: é.
0: Se tivesse coragem de lá ir, como é que
3: parabéns, olha, ouve lá. Foi, exatamente, é uma menina, não sei quem é, mas muitos parabéns a ela.
0: Paga uma rodada!
3: Copos
0: d'água.
3: Bem, mas nós distraímos aqui um bocadinho. Eu ia falar da tarde e da noite de ontem, que contou também. Ontem foi muito diversificado, porque nós vamos do Rusowski para Okailu, que é assim, um fenómeno um bocadinho recente. Não sei se tu tiveste a oportunidade de ver esta jovem no Tiny Desk. E é muito interessante. Ela aparece assim num baloiço com uma flauta com luz.
0: Okay.
3: E deu assim um concerto muito bonito, muito etéreo, mas também um bocadinho assim mais a puxar ao eletrónico ali numa certa parte. Como a nossa Catarina Fernandes escrevia a certa altura, dizia: esta é que devia ser a música do Mundial. Porque dava assim uma animação que eu gostei.
0: Sim.
3: Exatamente, eu gostei muito. Ao mesmo tempo, eu optei por Okailu em vez de ir ver Big Thief, que também ouvi dizer que foi muito, muito bonito e muito também contemplativo, como eles também tão bem sabem ser, o que eu acho sempre também interessante e desafiante num festival deste tamanho, trazer um concerto que puxa ali assim, vá, agora com calminha, vamos ter aqui calma.
0: Olha, tenho de dizer uma coisa que fiquei muito surpreendido ontem, quer nas várias pessoas que vocês trouxeram aos microfones da RTP Antena 3, quer também no movimento digital da coisa do Primavera, que eu tinha a certeza antes do dia de ontem que os grandes cabeças de cartaz eram efetivamente os DXX, mas quase que a coisa umbriou com a Ethel Kane.
3: Exatamente.
0: Foi assim, um caso sério de paixão, assolapada.
3: Eu diria que há um público, eu acho que é sobretudo Gen Z, até diria, que tem uma paixão, aliás, aquelas meninas com quem nós falámos que estavam cá desde as 2 da manhã.
0: Exatamente.
3: E das 4, há uma paixão, ela move mesmo, move e comove as pessoas, porque foi um concerto com muita choradeira, com muita gente muito comovida. Ela tem uma coisa assim meio também de fada, que leva as pessoas a ficarem muito... Parece que tem um ímã de atração a ela e à personalidade dela, e deu também um concerto muito, muito bonito e muito especial aqui no Primavera Sound.
0: Que incrível.
3: Mas de facto eu acho que XX eram o grande cabeça de cartaz de ontem, uhum. Porque moveram muita gente. Um concerto que está a dividir opiniões, porque já há pessoas que dizem que eles não surpreenderam.
0: Pois, estão a tocar a mesma coisa há muitos anos, assim, não é? Pois.
3: Certo, mas eles pararam mais de 8, diziam-nos eles, portanto também, ou Sim. seja... A mim soube muito bem, até mais do que eu acharia vê-los. E eles fizeram uma coisa que eu acho que resultou muito bem, que foi trazer as coisas a solo também das carreiras deles, do Jamie e da Romy, sobretudo. quer dizer, tocar ao Loud Places, que é sempre uma coisa que nós gostamos. E foi um concerto assim muito equilibrado entre aquela melancolia dos XX, que eu temi que pudesse puxar para baixo, mas que depois trouxeram aqueles vaneios eletrónicos do Jamie,
0: Sim.
3: que soaram muito, muito bem, e o som estava muito bom, não magoava, não estava assim tão alto que magoasse os ouvidos, que é uma coisa uhum. que às vezes também tem acontecido, mas também não estava baixo, ou seja, estava mesmo um
0: está
3: som
0: velha.
3: Perfeito, confortável.
0: Sim.
3: Oi?
0: Está Diga? Velha.
3: Quem?
0: O som está muito alto.
3: Não é nada. Olha,
0: eu percebo.
3: Enfim,
0: sobretudo,
3: eu sou muito resistente.
0: Para quem está a avançar na idade e continua a permanecer nas grades da frente dos concertos, pode enfim. Começar a doer, não é? Moça.
3: Falando sobre isso, falando então sobre as grades dos concertos, depois de XX, havia um concerto que eu queria muito ver. Eu tinha pedido no ano passado, em Paredes de Cor, não sei se lembram, tinha pedido Nick Cap. E na altura, e pedi quando fazemos aqueles uhum. pedidos em Cora para o ano seguinte, o meu pedido foi Nick Cap. E um dos organizadores depois chegou-se ao pé de mim e disse:
0: Para o ano.
3: E eu achava que eles iam só a Cora, mas não, presentearam-nos com dois, com um concerto duplo, é o nosso Nick Cap Summer. E eles tocaram hoje à noite, aqui no Primavera Sound. E para mim saltou imediatamente para um dos meus concertos preferidos.
0: Cumpre essa cota endiabrada que se
3: Sim,
0: ouve em
3: completamente.
0: Disco.
3: Okay. Não, completamente. É aquilo. Eles começam até assim meio calmos a explicar com. Eles entram logo. Eles são muito políticos, como se sabe, não é?
0: Claro.
3: O Mochara, que é um dos Nick Cap, eles são três, uhum. Da Irlanda do Norte, ou do Norte da Irlanda, como eles preferem dizer. E eles já eram políticos à nascença, porque eles cantam em irlandês ou gaélico. Que é uma língua que está não é praticamente falada na Irlanda, seja Irlanda do Norte ou o resto da Irlanda, e que eles resistem e têm como objetivo que ela seja mais falada. Estão a conseguir, porque há pessoas que aprenderam essa língua para perceber as
0: canções.
3: Deles.
0: Uau!
3: Exatamente.
0: Sim, sim, sim.
3: No entanto, eles diziam ontem, com muita piada, que se não estiverem a perceber nada do que nós estamos a dizer, não se preocupem, porque a maior parte das pessoas também não percebe. explicaram que têm essa resistência. Mas eles abriram logo a falar sobre a Palestina, uhum. muito imediato, tipo, antes do concerto começar, logo várias mensagens no palco, exatamente, e eles a explicarem que para eles é importante tomar ação e ser mais do que, e ser uma voz ativa mesmo com, sem medo das repercussões, que eles já tiveram bastantes, porque já foram acusados de terrorismo pelo próprio governo britânico.
0: Pois,
3: pronto,
0: pois.
3: E depois a partir daí, ou seja, isto podia ser um concerto, e é também muito um concerto com muita política, mas é um concerto muito divertido e que não para, em que eu sou sempre a mandar as pessoas abrir mos. Houve um momento, eu estava ao pé da zona VIP e eu não vou te revelar a identidade, porque também não conheço as pessoas, mas estava muita gente a saltar para a zona VIP, porque na zona VIP as pessoas estavam mais quietas, não é? Aquelas zonas que agora se abrem em frente aos palcos nos festivais.
0: Sim, sim.
3: E no lado direito estava menos gente e estavam só os VIPs. E as pessoas ao meu lado passaram-se e começaram a saltar as grades para ir lá fazer mosh para dentro.
0: É assim mesmo.
3: E portanto ficou um caos e ficou, foi inacreditável. Acabou com a Hood e com a The Recap, que nós também passámos na 3.
0: Uhum.
3: E portanto foi assim um concerto que me deixou derriada. A mim e a muita gente, com pó por todo o lado. Eu achei que hoje não ia ter voz, mas aqui estou eu para uma noite que vai ser incrível também hoje com Gorillaz. Daqui a bocadinho eu vou para a fila da frente,
0: pois.
3: Falar com fãs de Gorillaz,
0: claro.
3: E depois conto tudo sobre a noite que aí vem.
0: Marta Rocha a fazer pó com a boca e tijolinhos com a boca, a lançar o charme ainda estilhaços da noite de ontem, dessa explosão kneecap. Olha, na próxima hora, daqui a pouco já nos contas tudo da aventura então, Gorillaz, e deste dia 2 do Primavera Sound do Porto.
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0: 5 horas e 3 minutos, 4 e 3 nos Açores. Temos já do outro lado Ana Fernandes Silva com as notícias que estão a marcar esta sexta-feira. Alô, Ana, bem-vinda.
4: Alô, Tiago. Os quatro novos juízes do Tribunal Constitucional eleitos hoje pela Assembleia da República vão tomar posse na próxima segunda-feira no Palácio de Belém. O anúncio foi feito pelo Presidente da República há instantes numa resposta curta aos jornalistas.
5: Eu já marquei a tomada de posse para segunda-feira ao 12:30. Está bem?
6: Um bom fim de semana.
4: Resposta curta de António José Seguro à saída da cerimónia dos 100 anos da Ordem dos Advogados em Lisboa. O Parlamento elegeu hoje quatro novos juízes para o Tribunal Constitucional em resultado de uma lista conjunta apresentada pelo PSD, Chega e PS. Pelo PSD foram indicados Joaquim Cardoso da Costa e Maria Paula Ribeiro Faria. O PS indicou Gabriela Cunha Rodrigues e o Chega propôs Luís Filipe Brites Lameiras. O Parlamento voltou a falhar a eleição da nova provedora de justiça, que precisava de uma maioria de 2/3 dos deputados para ser eleita. Luísa Neto tinha sido indicada pelo PS com o apoio do PSD, mas o nome foi chumbado nas eleições desta manhã na Assembleia da República. O Partido Socialista garante que vai insistir no nome de Luísa Neto para a provedoria de justiça num segundo escrutínio. Nesta tarde quente, há 3 incêndios ativos que estão a causar mais preocupação. O maior deles é, nesta altura, em Valduzende, Terras do Boro, onde as chamas lavraram durante esta quinta-feira e, ao início da tarde de hoje, voltaram a ganhar força. Há cerca de 150 operacionais no terreno. Ainda no Minho, mais concretamente na freguesia de Ruivães e Campos, em Vieira do Minho, as chamas estão a preocupar cerca de 100 de bombeiros e, nas últimas horas, ganhou dimensão um incêndio em Baguim do Monte, em Gondomar. A guerra no Médio Oriente parece estar mais próxima do fim. O porta-voz do Ministério dos Negócios Estrangeiros do Irão admite que Teherão e Washington estão cada vez mais próximos de um entendimento. Uma fonte do regime iraniano adiantou mesmo à agência de notícias Bloomberg que o acordo de paz pode ser assinado já no próximo domingo. Alexandra Sofia Costa.
7: O acordo pode chegar sobre a forma de um memorando de entendimento e pode vir a ser assinado em Genebra antes ainda do arranque do encontro do G7, que está marcado para esta segunda-feira, diz a agência Bloomberg. De acordo com a agência de notícias iraniana, o rascunho do acordo está a ser discutido ainda entre Washington e Teherão. É um documento com 14 páginas, inclui o levantamento das sanções norte-americanas sobre o petróleo iraniano, em troca da reabertura do Estreito de Hormuz. A versão final do acordo inclui também o desmantelamento das infraestruturas de enriquecimento de urânio e de material enriquecido, limites à produção de mísseis e o fim do apoio do Irão a grupos terroristas aliados na região. Anteriormente, esta era uma linha vermelha da República Islâmica nestas negociações. Agora, o Irão compromete-se a negociações durante 60 dias para chegar também a um acordo final nas questões nucleares.
4: Vamos ver se é desta que há acordo entre o Irão e os Estados Unidos. Antes de fechar, dar nota apenas que dentro de momentos vai decorrer a apresentação oficial do novo treinador do Benfica, Marco Silva, um momento que vamos depois abordar ao longo desta tarde.
0: Claro que sim. A Ana Fernandes Silva, com informação atualizada na RTP Antena 3, meia hora, e já sabem, ao segundo, a coisa está também atualizada no sítio do costume, o grande portal das notícias, marca Rádio e Televisão Públicas de Portugal, em notícias.rtp.pt. Sejam bem-vindos. Daqui a pouco temos um dos nomes maiores da pintura.
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0: E acrescento eu, efetivamente, da cultura pop dos séculos 20 e 21, despedimos-nos dele hoje. Para já, mudamos de ares. Sexta-feira da Música Nova.
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0: E olha que aqui é um encontro de gerações. Olivia Rodrigo com Robert Smith. Agora.

0: uma das muitas bênçãos deste 2026. Dueto inesperado entre a jovem estrela pop Olivia Rodrigo e esse mítico lugar sagrado da cultura pop também ele, Robert Smith, dos The Cure, claro, What's Wrong With Me, a primeiríssima música desta hora do meio do Bloco CV na campanha sexta da Música Nova. Bem-vindos.
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0: Juntas a mim daqui a pouco também a Teresa Vieira. Vamos despedir-nos, como deve ser, de uma das maiores figuras pop dos séculos, sim, assim mesmo no plural, séculos 20 e 21. Quem é ele, Teresa Vieira? Alô, bem-vinda.
2: Olá, é uma das cores mais vibrantes, talvez, mesmo. Do mundo, não é?
0: Sim. Eu acho que pelas cores e pelas escolhas de cores, sabemos logo que autor, que artista é maior, é que estamos logo a falar, ou a ver neste caso.
2: Exatamente, é uma daquelas coisas que faz parte do imaginário, não só pop, mas mesmo mundial, ou seja, uma daquelas figuras absolutamente emblemáticas. Uhum. Podemos não saber, se calhar, o nome do quadro, sim, mas as imagens, as cores, mesmo, a vibração fica.
0: Verdade, e que vai ficar aqui não é um obituário, é a celebração da vida e das muitas obras que vão ficar e contar a história daqui.

0: Morrer na praia, não convém, hein? Capital da Bulgária. A primeira em cima paragem na playlist Cada Casa, nesta sexta-feira à tarde. E daqui a pouco também com um retomar de trabalho do disco da semana. Em destaque, Vanzia. Está calor e a culpa é tua. E para já está muito trânsito norte a sul do país, estradas a complicar em caminho de fim de semana. Sigamos pelo Porto, VCI, sentido a Rábida de Freixo, com paragens entre o Canidelo e a Boa Vista. Mais à frente, atenção, um carro variado a seguir ao nó da A3, ocupar a esta hora a via direita, filas a partir da Perlada, afetar a A3 e a partir do nó da A4 também, já a situação com muita lentidão. Atenção ainda, lentidão marcada na A28, com filas na Avenida EP, nos dois sentidos, na Estrada da Circunvalação. Quem segue a direção a Rio Tinto vai encontrar também muita demora entre o Amial e o Hospital de São João. Descemos no mapa, estamos na capital portuguesa, Lisboa, atenção, Quiril, com problemas à vista. Sentido Algesta que vem. Há paragens marcadas entre a zona comercial de Odivelas e o Senhor Roubado e mais à frente um acidente junto ao nó de Sacavém com filas a partir de Camarate, a afetar já esse mesmo acidente o eixo Norte-Sul. Atenção para a Estrada Nacional 10 que liga Vila Franca de Xira a Porto Alto. Um acidente que aconteceu no final da ponte Marechal Carmona. Agora decorrem trabalhos ainda de remoção dessas viaturas sinistradas. Com muita lentidão, há filas nos dois sentidos, mas o trânsito está ainda mais demorado no sentido Porto Alto-Vila Franca. De resto, demoras espalhadas um pouco por todo o lugar, entradas e saídas de Lisboa. Segunda circular, Benfica-Aeroporto. Filas de Benfica até às Calvanas. Ainda também no ponto 25 de Abril, sentido Lisboa-Almada, com filas a partir do eixo Norte-Sul, de Campo Lido até ao início do tabuleiro, também afetar o acesso de Alcântara, da A5 e das Amoreiras. Atenção em Lisboa, lembrete para este dia, devido à realização dos centros polares, não será possível circular na Avenida da Liberdade, na Rua Brancame e também Rua Duque de Palmela e na Rotunda do Marquês de Pombal. O trânsito está cortado, bem também como na Avenida António Augusto de Aguiar e Fontes Pereira de Melo, portanto, são notas para quem está a circular na cidade de Lisboa e lembretes para as próximas horas. 821-0101 é a linha para troca de informações, é gratuita e é da RTP.
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0: E aí, Teresa, bem-vinda.
2: Alô, cá estamos, desta vez não pelas melhores razões, isto porque hoje o mundo perdeu uma das mais vibrantes e coloridas visões e vozes, David Hockney.
3: David Hockney, painter, comic, genius, star of swinging London of the 60s. What makes him run? All he wanted was to be left alone to paint. Paintings the art world demanded. But what made him yearn for a bigger splash? What friend could he trust?
2: Ouvimos um pouco Bigger do trailer deste Bigger Splash, filme 1973, realizado por Jack Hassan, que acompanhou 3 anos da longa vida e carreira de David Hockney, de 1970 a 1973, e já agora, só para partilhar, que este filme está disponível na Netflix, portanto, para quem tiver curiosidade, podem sempre espreitar. O título não é só de um filme, mas também de uma das obras mais icónicas deste artista, uma pintura de pop art, do qual foi o elemento fundamental que nos leva ao imaginário daquilo que acabou. Acabámos de ouvir um mergulho, um splash e a figura que o causa, desconhecida, invisível, um movimento na água desta piscina às cores de uma Califórnia que tanto influenciou David Hockney, são evidentes. E levamos este elemento como um ponto de partida para a nossa despedida e celebração deste artista que nasceu em 1937 em Bradford, Yorkshire. De 1959 a 1962, Hockney fez parte da Royal College of Art.
4: I went to the RCA because one of the teachers at Bradford School of Art had been there. At Bradford School of Art, the gods were Degas and Sickert. I wanted Picasso.
2: E este foi também um ponto de partida para todo um trabalho, toda uma investigação.
0: São sempre os professores, já viste a importância e centralidade também que essas figuras ocupam. É um tema obviamente batido e clichê, mas são sempre eles que são uma espécie de luz, guia, de depois os novos artistas que também vão pairar pelo mundo. E foi o caso aqui.
2: Foi aqui o caso, precisamente. E um dos primeiros trabalhos que fez David Hockney foi o desenho de um esqueleto que durou cerca de 2 semanas, uhum. E se consultar o arquivo do Hockney Foundation, podemos ver até que está disponível no início dos anos 50 autorretratos, retratos do pai, retratos de paisagens e de outros indivíduos, obviamente coisas que depois trespassam por toda a sua carreira. Desenhos e pinturas que mostram a curiosidade pelo humano, pelo natural, e que marcam o início de uma carreira que durou até aos dias de hoje, de um artista que sempre esteve curioso com imagens.
4: I'm interested in using technology that's about pictures. Anything that's about pictures.
2: E a verdade é que este artista trabalhou com fotografia, com um iPad, com um iPhone, imagens 3D, you name it. Mas a pintura foi sempre a sua base e a arte o seu trabalho.
4: I have to paint. I mean, I've always wanted to paint. I've always wanted to make pictures from when I was tiny. That's my job.

0: E a verdade é que assim acabou por ser, tendo até pintado Live Painting for a Diploma no final do curso, em 1962. E foi ainda também quando estudava no RCA, com 23 anos, que teve o seu coming out, numa Inglaterra que só descriminalizou a homossexualidade bem mais tarde, em 1967. Em 1961, criou o quadro We Two Boys Together Clinging, com um título em homenagem ao poema de Walt Whitman. David Hockney representou, entre muitas outras coisas, a vivência queer e é também um ícone e uma figura fundamental também por isso. Em 1964, Hockney deixa a Inglaterra e se segue até aos Estados Unidos, Los Angeles, lugar e momento de ponto de partida para a inspiração para uma vasta série de acrílicos de piscinas que muitos reconhecem até hoje. Uma delas, Portrait of an Artist, Pull with Two Pictures, de 1972, que foi vendida por 90.3 milhões de dólares. Na altura, o preço mais alto alguma vez pago em leilão por um quadro de um artista vivo. Um quadro que tem duas figuras, um homem à beira da piscina, um homem dentro da piscina, cores vibrantes, reluzindo um quadro que transmite tanto de tristeza como de alegria. De um artista que, numa das últimas entrevistas partilhadas, falou sobre aquilo que descobriu que procurou sempre trazer ao público.
1: I can see what I was always trying to do, really. I mean, it becomes clearer to me whether he does to others, but it seems to bring a lot of joy to others.
0: Trazer alegria para os outros. É isto também que acho que dá para se notar pelos trabalhos deste artista, que durante mais de 60 anos trabalhou na sua arte e fez parte do contexto cultural britânico e mundial que marcou a geração de pop art, mas também foi além disso. E para quem, independentemente dos meios experimentados, a pintura foi sempre o principal veículo de expressão.
1: I know the argument about painting is dead, but painting can die because photography is not good enough, actually, to just a snap. But I mean, why not look longer at something? Look longer and you maybe see more.
0: Esta duração do olhar...
2: Como não amar isto, não é?
0: É, exatamente. Sim, sim. Eu acho que podíamos passar toda uma tarde só de partilha de citações absolutamente icónicas de Hockney, que nos partilha aqui que a pintura não pode morrer. E a obra de David Hockney permanece também, tal como a sua perspectiva sobre o mundo, de um otimismo único.
1: E este cara disse, well, what's the good news then? And he said, well, the arrival of spring.
0: A chegada da primavera. E olhando também para o espólio disponível no site de David Hockney, não deixa de ser curioso que os últimos desenhos são precisamente do surgir da primavera, e é assim que são intitulados. Ou seja, o surgir da primavera de 2013 são os últimos esboços de desenhos que estão partilhados neste site. Há uma beleza que permanece nesta obra de retratos humanos vivos e vibrantes de alguém curioso, atento, que olhava para o mundo e que o trazia e o trará para perto de nós.
1: The world is very, very beautiful if you look at it. But most people don't look very much, do they? They scan the ground in front of them so they can walk, but they don't really look at things incredibly well, with an intensity. I mean, I do.
0: Parece quase um mote de vida que deixamos aqui, não é?
2: Sim,
0: desta forma,
2: sim.
0: Quase para este mote que nos é lançado para olharmos para o mundo, para observarmos o mundo, tal como o Hockney fez.
2: E um contraste enorme com tudo aquilo que anda a polvilhar o nosso dia-a-dia, os keywords do nosso dia-a-dia, guerra, preços das coisas, e de repente há uma coisa que está por cima disto tudo, que é só existir, e a beleza da vida, e estas figuras que passaram tanto, este homem apanhou muita coisa por mais, não é? 88 anos de vida, não é só dizermos que é uma das maiores figuras dos séculos 20 e 21, uma pessoa que teve de travar muitas batalhas dentro
0: sim,
2: do seu cosmo.
0: Sim, passou por muito, e aliás, ou seja, também já teve também vários sustos, uh-huh, em que também ter chegado também aos 88 anos.
2: E não temos uma pessoa ácida, nem azeda, nem cáustica, deu-nos sempre assim estes bons bitites, não é? Esta primavera, como diz.
0: Sim, e decidi até trazer um pouco do cheiro do poema de Walt Whitman, que fazia parte, ou seja, da homenagem que ele fez da pintura em 1961, que diz, vamos parafrasear, dois rapazes agarrados um ao outro, jamais deixando, subindo e descendo as estradas, fazendo excursões norte a

0: nosso, avançando com poder e liberdade, tomando tudo à nossa maneira, os pássaros, as árvores, as águas, os solos, sorrindo e rindo, ultrapassando os tempos antigos, rapazes alertas, audaciosos, submissos apenas a si mesmos, dando a si mesmos, sem se pouparem a tempo ou esforço, juntando o universo em si, até à morte e para além dela. Parece-me que é um poema não só que inspirou um quadro, mas também inspirou muito daquilo que era a força da vida de David Hockney. Ao fundo, durante grande parte deste segmento, estivemos a ouvir aquela que era uma das músicas preferidas de David Hockney, que experienciava, e aqui também vou citar, a música como cor. Portanto, até a sua própria experiência da música desta forma. David Hockney, que chegou a fazer também parte de uma produção de 1987 da ópera Tristan und Isolde, de Wagner.
1: E, portanto, precisamente daí, o que estávamos a ouvir.
0: Exatamente. Sim. Portanto, daí também esta referência, também mais uma homenagem da forma como Hockney olhava também para a parte da música, e acaba por nos embalar para esta celebração de uma grande vida, que agora nos deixa em termos materiais físicos enquanto pessoa, mas a verdade é que a sua essência, os seus quadros, a sua arte, tudo de Hockney acaba por ficar ainda hoje.
1: Foi incrível. Podemos ter Whitman, podemos ter Wagner, e de repente temos um quadro de Hockney, que é uma maravilha tão simples e tão... mas simples no melhor do que o simples tem de definição,
0: sim,
1: não é? Concreto,
0: sim.
1: Belo, lindo, leve.
0: Fazer
1: livre.
0: Alguém sentar-se durante três dias,
1: sim,
0: para pintar o seu retrato, da cabeça aos pés, porque até os pés são importantes.
1: Claro.
0: Todo o tipo de pormenores sobre a obra de Hockney são absolutamente extraordinários, e convidamos-vos também, aliás, se quiserem, não só aquele filme na Netflix, mas, por exemplo, no próprio Vimeo, tem um regresso a Yorkshire, portanto, ao seu local.
1: As origens.
0: Exatamente, em que o narrador descrevia como Hockney está a fazer uma espécie de momento desportivo, de estar a pintar com montes de vento, a pintar a paisagem só para poder retratá-la, porque ele, não, uma fotografia não consegue retratar isto. É o A Bigger Picture 2017. E, portanto, se quiserem também poder ver este momento de Hockney também a pintar um pouco daquilo que deu berço, digamos assim, também está disponível online.
1: Fica este momento guardado, as recomendações e uma alargada e bem carimbada nota biográfica pela Teresa Vieira. E juntei aqui, tomei da salvo ligeiramente, momentaneamente, a tua banda sonora com esta deusa, Joni Mitchell. Eram os melhores amigos um do outro. E talvez uma das últimas fotografias que tínhamos do Hockney tenha sido essa fotografia tão bela, tão linda. Dois amigos com mão dada, a passear pela vida. E vão permanecer assim. Obrigado, Teresa.
0: Obrigada.

0: do quadro pintado de uma vida cheia, de um artista imenso e de um ser humano, também ele, nas mesmas proporções e definições. Acne nesta tarde de sexta-feira. Não necessariamente o nosso cartão de fúnebre, mas um postal de vida fica guardado, como toda esta emissão, em antena3.rtp.pt. Tenho já a Ana Fernandes Silva a olhar para o relógio e dizer: ai, ai, ai, Tiago, Tiago. Vamos às notícias que estão a marcar esta sexta-feira contigo, Ana.
1: É um dia histórico para os mercados financeiros. A SpaceX de Elon Musk entra em bolsa nos Estados Unidos naquela que é já a maior oferta pública inicial de sempre. A empresa arrecada 65 mil milhões de euros. O Presidente da República chama a atenção para os desafios colocados pela tecnologia e pela inteligência artificial no acesso à justiça. António José Seguro afirma que nenhuma máquina pode substituir a consciência humana. Vão tomar posse na próxima segunda-feira os quatro novos juízes do Tribunal Constitucional, eleitos hoje pela Assembleia da República. Pelo PSD foram indicados Joaquim Cardoso da Costa e Maria Paula Ribeiro Faria. Pelo PS, Gabriela Cunha Rodrigues, e o Chega propôs Luís Filipe Brites Lameiras. O novo treinador do Benfica, Marco Silva, já discursou na tomada de posse, na apresentação oficial no Estádio da Luz. O técnico defende que é preciso um balneário forte e que, mesmo que sinta lacunas, não vai dizê-las publicamente. Marco Silva revela que quer uma equipa que domine e sublinha que, para estar feliz, é preciso que o Benfica vença o próximo campeonato.
0: Ana Fernandes Silva com as notícias na RTP Antena 3, atualidade ao segundo, em noticias.rtp.pt. Regressa às 6. Olhamos para a previsão do estado do tempo para o fim de semana. Querem ver isto? Sol, calor, é certo, mas também é certo que interior de Portugal continental e sobretudo interior norte, estamos em Bragança, Vila Real, também Viseu, de alguma forma, com Porto Alegre também visada aqui na lista, possibilidade de chuva amanhã, fraca, mas também a possibilidade de trovejar. Isto em Portugal continental, nos Açores, chuva só durante a manhã de sábado, a tarde traz já um ar de graça de sol, na Madeira não chove, mas muitas nuvens vão permanecer durante o dia de amanhã. Olhamos o quadro das temperaturas máximas e só me apetece cantar isto. Ai, ai, ai, para amanhã isto vai ser quente. Que calor, que calor. Funchal, Ponta Delgada e também Sagres, 23 graus de máxima, 26 para Faro, 29 amanhã Guarda, isto é sempre a subir, sou eu. Guarda com Braga, com 30 graus de máxima, Viana do Castelo também com essa temperatura, 31 partilham Aveiro, Porto, 32 de máxima Setúbal e Sines, Vila Real e Viseu partilham também 32 de máxima, 34 para Braga e Lisboa, 35 Beja e Porto Alegre, 36 de máxima amanhã para Castelo Branco, Coimbra e Leiria, 38 de máxima Évora, ponto mais quente do país, amanhã Santarém, que calor! 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Daqui a pouco vai estar calor também com o Vanzi. Ele tem disco novo. Estamos a tocá-lo ao longo de toda a semana. Sim, sim, sim, sim. Está calor e a culpa é a tua. Vamos ouvir mais uma das canções, mais um dos capítulos desse trabalho. Tocamos já a seguir. Não confundas dentro de um minuto e meio.
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2: E hoje é o dia deles no Primavera Sound do Porto. Já lá voltamos ao tópico Gorillaz. Para já é com isto aqui.
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2: Está calor e a culpa é tua, o novo do Van Zee.

Bem-vindos à tarefa. Disco de semana, sempre depois das 11 e das 5. Está calor e culpa é tua, o novíssimo do Vanzi na RTP Antena 3. Não confundas a canção para esta sexta-feira. 21 minutos para as 6. Mudamos de ares. Já aqui está ele, James Blake.

0: Rápida passagem por Londres, mas com o coração, claro, sempre ligado a Portugal. A nossa maravilhosa Raquel Martins. If I Gave You My Dream, ainda também Thrown Around. Deus, James Blake atrás. E ainda lembrei-te para esta hora com o Tá Calor, o Betua, o novíssimo disco do Vanzi, que ao longo desta semana andamos sempre a tocar como escolha de cada casa medalha. Disco da semana, da RTP Antena 3. Muito boa tarde, bom fim de semana. Bora lá!
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0: E hoje, dia de outros grandes nomes a juntarem-se neste dia de maio do Primavera Sound de Porto. E quem nos conta tudo? Claro, Marta Rocha, em direto. Alô, Martinha.
2: Cá estou eu. Agora fiquei um bocadinho viciada nesta coisa de vir para o chamado fosso.
0: Que a, é frente,
2: para
0: a frente de batalha.
2: Exatamente, a frente de batalha. Eu acho que se está a ouvir que estão aqui pessoas a testar microfones, mas eu vou tentar que se ouça por
0: som,
2: cima
0: som,
2: disso.
0: Som.
2: São A, um, dois, som A, ei, A. Bom, eu vim para a primeira fila do palco Estrela Dam, que é o palco este ano que ficou com esse nome, o palco principal, vai, digamos assim, ia dizer paredes de escola, mas ainda falta um bocadinho.
0: Nem hoje seria outra coisa de ti, Marta. És a nossa estrela.
2: O quê?
0: És a nossa estrela.
2: Ah, achei que ias fazer coisas com trocadilhos com bebidas alcoólicas. Ainda bem que não, Tiago. Pronto, eu vim para aqui para a frente e não é muito difícil de perceber para quem é que estas pessoas que estão nas primeiras filas estão, porque há muitas t-shirts dos Gorillaz aqui à frente. Os Gorillaz vão apresentar o álbum da Mountain hoje aqui no Primavera Sound e eu vou tentar falar com algumas pessoas para perceber há quanto tempo é que estão aqui. Boa tarde. Olá, boa tarde. Ah, esta senhora fez-me um ar assim meio seca, agora tens que falar comigo. Mas pronto, como é que estamos? Que horas é que chegou aqui para ver os Gorillaz?
3: Chegamos aqui à 1:30 lá fora e depois entramos às 3:00.
2: E como é que foi? Eu preocupo-me sempre com o calor. Como é que foi chegar à 1:30, apanhar aqui com a chapa do sol? Está com leque, como é que tem sido?
3: Estávamos, por acaso estávamos à sombra, só os pés é que estavam ao sol, por isso aguentou-se bem. E aqui estava à sombra, foi uma brisa fresca, por isso foi bom.
2: É verdade, vem uma brisazinha do mar, nós estamos aqui muito junto ao mar, aqui em Matosinhos, por isso ajuda a temperar a temperatura, passa o plenasmo. É a primeira vez que me ver Gorillaz, eu estou a assumir que é Gorillaz, porque estou a olhar para a sua t-shirt, é a primeira vez que me ver.
3: Gorillaz, sim, já viemos cá, mas ver os Blur em 2023.
2: Então temos aqui fãs de Damon Albarn.
3: Sim, há 31 anos.
2: Há 31 anos, muito bom. Então, e quais é que são as fases do Damon Albarn que preferem? Algum momento assim, há uma banda, um projeto?
3: A Blur acima de tudo. Mas The Good, The Bad and The Queen também.
2: E temos aqui fãs de todos os projetos mesmo.
3: Sim, sim. Muito contente porque é a primeira vez que eu vejo os Gorillaz.
2: Ah é? Na outra vez não vieram. Então, e o que é que acham deste álbum, do The Mountain, que eles vêm cá trazer?
3: É ótimo. É sério, já ouvi vezes em conta de um espetáculo.
2: Então, para ver-se uma boa noite. Muito obrigada. Continue aí com o seu leque, vai precisar. Obrigada. Eu vou aqui falar com estas pessoas também, que têm todas as t-shirts a combinar. Olá, boa tarde. Quem é que vem ver?
4: Gorillaz. Gorillaz.
2: Muito bem. É a primeira vez que vem ver Gorillaz. Como é que...
4: Primeira vez.
2: E também já viram projetos do Damon Albarn? Encontramos ali uma pessoa que já tinha visto Blur.
4: Não, infelizmente. Eu gostaria de ver.
2: Então, e a que horas é que vieram para cá para estar aqui na primeira fila?
4: Na hora do almoço, 11:30.
2: 11:30. E como é que vou fazer? Vou ficar aqui, imagino que sim, não é? Se vieram cedo. Vou fazer também a pergunta que me preocupa sempre, além do calor, que é a pergunta da comida e da hidratação. Como é que estamos?
4: Nos intervalos.
2: Portanto, vai um, compra atrás.
4: O outro guarda um lugar.
2: Bem, e como é que está a funcionar esse esquema para já? Estão-se a aguentar bem?
4: Perfeito.
5: Está bom, está tranquilo.
2: São fãs de Gorillaz há muito tempo?
4: Desde que o projeto começou.
2: Portanto, há 25 anos, mais ou menos.
4: Claro.
2: Bem, e este álbum, o que é que vocês acham deste disco?
4: É difícil, é assim, um álbum um bocadinho difícil de interiorizar, mas estou a gostar.
2: Muito bem.
4: Não me interessei as músicas todas ainda, mas já algumas já cá estão dentro.
2: Quais é que são as expectativas para esta noite? Você não quer falar?
5: Não gosto muito de falar.
4: Espero que seja igual ao de Barcelona. Tivemos a ver o de Barcelona.
2: Estiveram a ver na televisão.
4: É. E que agora quero ver se este é melhor, igual ou melhor. Vamos lá ver.
2: Muito bem, obrigada. Obrigada. Pois desta vez os Gorillaz são mesmo ao vivo, porque eles infelizmente não deram transmissão para a nossa RTP.
4: Pois.
2: Eu vou falar aqui com mais fãs. Mais fãs com camisolas Gorillaz. Não sei se esta menina quer falar. Olá. Estão aqui desde que horas?
6: O quê?
2: Ai, pera, apareceu-me aqui uma pessoa, desculpa. Porque as pessoas estão sentadas e aparecem-me assim...
7: Ou falamos os dois?
2: Falem os dois. Estão aqui desde que horas?
7: Na fila à espera, chegámos às...
6: Chegámos aos três, não foi, amores? Chegámos aos três e depois a seguir viemos para aqui correr um pouco, fazer o pulmão mexer. O meu pulmão não mexe muito. Mas pronto, estamos aqui para gorilas.
2: Portanto, pelo menos, mas também não salto pela boca, não é? Porque pode ser chato se o pulmão se mexer muito. O que é que vocês mais querem ver esta noite? Alguma canção de gorilas que vocês querem mesmo ouvir?
7: Damascus. Damascus? Yeah. O Green World, se bem que eu acho que eles não vão tocar essa.
2: O que é que achas que não vão tocar? Andaste a espreitar as setlists?
7: Yeah, eu estou sempre a ver as setlists, eles já não têm tocado mais, so, yeah.
2: Tu?
6: É que eu mais quero ouvir é uma música que eles fizeram em parceria com a Converse há mil anos atrás, só que eles não podem tocar a música porque a Converse é a dona da música e o nome da música chama-se Do You Think, que é com um outro artista, que é o Andre 3000, mas eles nunca vão tocar a música, portanto é só um sonho, mas pronto.
2: Ok, olha, Tiago, já percebeste que temos aqui fãs que sabem mesmo
0: é
2: do, da poda, não é?
0: Que são querem,
2: pessoas
0: não é?
2: Que... e querem impossíveis, mas também pois. Eu acho que é para sonhar, não é? Se uma pessoa vem para a primeira fila de um concerto,
0: claro.
2: Tem que sonhar um bocadinho. Olha, e há uma possibilidade, quer dizer, os Idols vão tocar neste festival, vocês acreditam ou não que ele vem, o Joe Talbot?
6: Ele vem. O Joe vem, epá... Eu, se pudesse apostar, apostava duas cervejas.
2: Uhum. Duas?
6: Duas. Eu não quero ser exagerado, quero ser moderado. Mas eu apostava duas cervejas que o Joe vem. Eu gostava que viessem mais artistas, porque acho que a banda não é só ele. A banda são todos artistas com quem eles tocam. Mas sonhar, mas já fico feliz com o que eles tocarem.
2: Tu concordas com ele também? Apostas duas cervejas em como o Joe Talbot vai ao palco?
7: Sim, sure.
2: Já são quatro cervejas, eu depois venho aqui passar para ver se acertamos. Sabe?
6: Estava a falar com um colega seu que se chama Tiago.
2: Estou a falar com o meu colega Tiago, é verdade.
6: Tiago, eu não o conheço, mas eu estou à espera das minhas duas cervejas.
2: Ai, olha, Tiago, ficas tu com esta, percebes?
0: E sem contexto
2: festival. Portanto, olha, fica marcado.
0: É um grande
2: obrigada. Ele estava a dizer que é moderado, mas cervejas em festival são caras.
0: Pois.
2: Portanto,
0: pois.
2: E antes de pagar o copo, não te esqueças, mas aqui também podem trazer o vosso copo. É também uma dica que eu vos deixo.
0: Ai,
2: portanto, olha,
0: fixe.
2: Já

0: quiserem ver os vossos concertos, venham com bastante tempo, porque está muito trânsito até aqui ao Parque da Cidade e hoje está esgotado. Por isso, prevê-se muitas filas também aqui dentro. Venham com tempo, venham com paciência, que vai ser bom, de certeza.
1: Ela está a fazer o pulmão mexer, Marta Rocha.
0: O reporta. Pulmão mexer, exatamente. O meu pulmão mexe muito.
1: Pois, pois, pois. De emoção. No Primavera São de Porto.

0: Porto. E uma boa oportunidade para passarmos também um bocadinho a revisão, a matéria dos muitos singles que esta banda nos deixou para a banda sonora da nossa vida. Aqui do disco homónimo 2001, Gorillaz, em Gorillaz. Tomorrow Comes Today. Pode ser para hoje, hoje mesmo, uma espécie de antecipação também ao concerto. Para aqueles que lá estão já no Parque da Cidade do Porto. Um podcast que nos orgulha de ser marca RTP, da autoria do Pedro João Santos. 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E um bocadinho uma historiografia também da banda. Desta macacada, desta grande animação.
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0: E não quero fazer spoiler, mas garanto-vos, é um lugar muito pequenino. Cenário de trânsito, norte do país com complicações na A3, um acidente com um capotamento ao quilómetro 66 entre Ponte de Lima e Braga, a causar muita demora à passagem pela A3. Cenário também de lentidão no Porto, atenção, Estrada Nacional 15, cortada nos dois sentidos no Alto de Valongo, devido a um incêndio, a precaução à passagem pelo local. Ainda também nota extra para a VCI, sentido a Rábido Freixo, paragens entre Canidelo e a Boa Vista, também mais à frente, um carro avariado a seguir ao nó da A3, a ocupar a via direita, filas a partir da Perlada, a afetar também a A3 a partir do nó da A4. Ainda demoras no Porto, A28, e na estrada da circunvalação, marcado o acidente na Radial Benfica, sentido Benfica Sete Rios, um acidente já na parte final da Radial, a cidade de Lisboa, ainda também a Grande Lisboa, com problemas na Estrada Nacional 10, ligação Vila Franca de Xira, Porto Alto, houve um acidente no final da Ponte Marchal Carmona, agora a decorrer em trabalhos de remoção das viaturas, ainda há filas nos dois sentidos, o trânsito ainda mais demorado no sentido Porto Alto, Vila Franca. De resto, demora a Segunda Circular, Cril e Ponte 25 de Abril, e o lembrete mais do que necessário para esta véspera de Santo António, em Lisboa, devido à realização dos Santos Polares, não será possível circular na Avenida Liberdade, Rua Brancampa, ainda também Rua Duque de Palmela e na Rotunda do Marquês de Pombal. Ainda também somam-se cortes na Avenida António Augusto de Aguiar e Fontes Pereira de Mel. Está livre a nossa linha para troca de informações de trânsito. Estou cansado. 821-0101 é livre e gratuita. Boa viagem, bom fim de semana. Esta hora damos conta das notícias que estão a marcar a atualidade. Primeiro carimbamos a hora, claro, é a última hora do Logo Se Vê. 6 horas em ponto, 5 nos Açores. Bem-vinda, sejas mais uma vez. Ana Fernandes Silva com as notícias na RTP Antena 3.
6: Várias pessoas tiveram de ser retiradas de um alojamento em Baguinho do Monte, Gondomar, onde há um incêndio. E como disseste, Tiago, está cortada a Estrada Nacional 15 entre Irmesinde e Alto do Valongo por causa deste incêndio. Duas medidas que o comandante da Proteção Civil, Elísio Pereira, explica serem apenas de prevenção e que para já não há risco acrescido para a população.
7: Não tenho informação do número de pessoas a ser retiradas, no entanto, essa mesma evacuação foi por precaução. Portanto, o fumo que se fazia sentir na zona, o mesmo acontecendo com a Estrada Nacional 15, portanto, entre Irmesinde e a Rotunda do Alto do Valongo, também foi cortada a circulação rodoviária, precisamente por precaução.
6: Portanto, não chegou a ameaçar a segurança das pessoas?
7: Não. Precaução, tendo em conta, portanto, o fumo e toda a zona está a ser ali um bocado...
6: E também não há habitações em perigo?
7: Também não temos informação nesse sentido.
6: O comandante Elísio Pereira, ouvido pela jornalista Inês Martins. Há mais 3 incêndios pelo país, em Terras de Boro, em Vieira do Minho e outro no Alandroal, no distrito de Évora. Todos eles estão a ser combatidos com ajuda de aeronaves. O presidente da República chama a atenção para os desafios colocados pela tecnologia e pela inteligência artificial no acesso à justiça e afirma que nenhuma máquina pode substituir a consciência humana. Ideias transmitidas por António José Seguro esta tarde na cerimónia dos 100 anos da Ordem dos Advogados na Aula Magna em Lisboa, onde o chefe de Estado assinalou ainda, João Alexandre, que a justiça e o Estado de Direito são essenciais, sobretudo na defesa dos mais vulneráveis.
8: Num discurso em que quis recordar a importância do passado da ordem profissional mais antiga do país, António José Seguro quis também falar dos grandes desafios do presente e do futuro.
9: A inteligência artificial, transformando escritórios, tribunais, universidades, naquilo que hoje se antecipa, julgo que pode também constituir uma ameaça, porque alimenta a ilusão de que todos os contratos, todas as análises estão à distância de um clique e dispensam o julgamento humano e a consciência.
8: Desafios que levam o Presidente da República a sublinhar.
9: Nenhuma máquina pode substituir a consciência. Nenhum algoritmo pode substituir o sentido de justiça. Nenhum sistema automatizado pode assumir a responsabilidade ética que pertence ao ser humano.
8: Tema que se entrecruza com um outro lembrado ano após ano, o acesso à justiça, sobretudo pelas camadas mais frágeis da população.
9: Excluir os que já se encontram socialmente excluídos pela idade, pela pobreza ou pela condição de migrantes. Também eles têm direito de aceder à justiça. E rico ou pobre, jovem ou idoso, nacional ou estrangeiro, o cidadão tem de ter a certeza de que quando precisa de um advogado, encontra alguém que age no respeito pela sua dignidade humana. Porque a advocacia faz diferença na vida das pessoas.
8: São desafios que, aponta o Presidente da República, vão marcar a justiça.
6: António José Seguro, à saída da cerimónia dos 100 anos da Ordem dos Advogados em Lisboa, revelou que os 4 novos juízes do Tribunal Constitucional, eleitos hoje pela Assembleia da República, vão tomar posse na próxima segunda-feira no Palácio de Belém.
10: Eu já marquei a tomada de posse para segunda-feira ao 12:30, está bem? Um bom fim de semana.
6: A curta resposta de António José Seguro à saída da cerimónia dos 100 anos da Ordem dos Advogados. O Parlamento elegeu hoje 4 novos juízes para o Tribunal Constitucional em resultado de uma lista conjunta apresentada pelo PSD, Chega e PS. Pelo PSD foram indicados Joaquim Cardoso da Costa e Maria Paula Ribeiro Faria. O PS indicou Gabriela Cunha Rodrigues e o Chega propôs Luís Filipe Britos Lameiras. O novo treinador do Benfica, Marco Silva, já discursou na tomada de posse na apresentação oficial no Estádio da Luz. O técnico defende que é preciso um balneário forte e que, mesmo que sinta lacunas, não vai dizê-las publicamente. Marco Silva revela que quer uma equipa que domine e sublinha que, para estar feliz, é preciso que o Benfica vença o próximo campeonato.
0: Ana Fernandes Silva com as notícias na RTP Antena 3. Atualidade ao segundo em noticias.rtp.pt. Sejam muito bem-vindos. O Tomar do Bloco se vê. E aqui no nosso fim de semana, e sejam bem-vindos para...
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0: Bonnie Vance.

0: Sempre uma boa desculpa para regressarmos a uma das grandes maravilhas, um dos grandes monumentos dos discos do ano passado, Sable Fable, claro, um disco dos Bon Iver, From. Neste regresso a casa de sexta-feira, partidinha para o fim de semana. Espero que seja descanso, e se possível, também com RTP Antena 3 por perto. Vamos saber da vidinha a cada casa e do fim de semana, das muitas propostas que temos para vocês, uma delas assinada pela Catarina Marques Rodrigues, que para este sábado recebe José Vilês, claro, nome maior da gastronomia, chefe maior da gastronomia portuguesa. Catarina Marques Rodrigues diz-nos o que vamos poder ouvir este sábado aqui na rádio às 11. 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
0: 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Vamos espreitar rapidamente o trânsito. As coisas continuam assim meias tortas. A3, um acidente com um capotamento ao quilómetro 66, entre Ponte Lima e Braga, no Porto. Ainda continua marcado o acidente na Estrada Nacional 15, cortada nos dois sentidos. Atenção, no Alto do Valongo, aqui o caso é de um acidente. Já está resolvido o acidente na Grande Lisboa, Estrada Nacional 10, mais precisamente ligação Vila Franca de Xira, Porto Alto. O acidente já aconteceu há uma hora, mas a deixar marcas estão a decorrer os trabalhos de limpeza da via e o trânsito com muita demora no sentido Porto Alto-Vila Franca. 800-21-0101, linha gratuita para troca de informações de trânsito da RTP, claro. 10 minutos depois da hora certa, bora. Proposta de dança, temos duas coladas Shinobi com Varwell primeiro. Fred Again com Jamie T, Lights Burn Dimmer.
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0: com Trinity, Vice Burn Dimmer. Continuamos a aventura.
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0: Isto que nos move sempre à sexta-feira. Também é isto que nos move à sexta-feira, a sexta da música nova. E agora paramos por talento nacional. É a maravilhosa Carla Prata. Fica hoje disponível finalmente o seu novo EP da artista angolana britânica Carla Prata. Explora a identidade, saudade e o desgosto. Matérias duras para colocar também em escuta neste Look at Her, Carla Prata, neste Regresso a Casa, partida para o fim de semana. Daqui a pouco voltamos, recordo-vos, ao Primavera Sound do Porto, edição 2026, que está a ser detalhadamente contada e narrada pela Marta Rocha, também pela Valentina Jesus, pelas nossas redes sociais. Está tudo verdade sobre música e os convocados da música da festa do Primavera em antena3.rtp.pt. Música nova, Carla Prata, começa assim.

0: finalmente, novo EP cá fora, Look at Her, a música escolhida para o destaque desta sexta da música nova na RTP Antena 3. Foi desde manhã, desde as 7 da manhã. Estamos viciados nisto, hein?
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0: Em rigor, somos viciados na matéria e na música nova há pelo menos 32 anos, que é o tempo de vida da vossa RTP Antena 3.
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0: Bom fim de semana.
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0: Pormenores no nosso site. E temos de espreitar já na próxima semana. A aventura continua da Rádio à Solta. Já um bocadinho de antecipação. Já hoje também por aqui falamos. Vai ser matéria de destaque no domínio público alargado amanhã com o João André Oliveira. Essa coisa boa que acontece pela Covilhã, sobretudo nas paredes, pelas paredes da Covilhã. 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Próxima semana, vamos dar uma voltinha por lá.
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0: Na próxima semana vamos andar pela Covilhã, como perceberam?
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0: Próxima quinta-feira.
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0: Vem Staples. Ainda também Blayan. Ana Fernandes Silva com as notícias que estão a marcar esta sexta-feira. Alô, Ana.
1: Alô, Tiago. Condenados apenas entre os 7 e 8 anos de prisão efetiva, os 4 influenciadores acusados de violar uma menor em Loures. Os influenciadores filmaram e depois divulgaram as gravações. Os 4 terão ainda de pagar 50 mil euros à vítima, que na altura dos factos tinha 16 anos. Leão 14 vai regressar a Roma no avião do Rei de Espanha, isto porque o avião em que seguia inicialmente sofreu um problema técnico detectado ainda na pista do aeroporto de Tenerife. É um episódio que marca o final da viagem do Papa a Espanha. Várias pessoas tiveram de ser retiradas de um alojamento em Baguinho do Monte, em Gondomar, onde há a esta hora um incêndio. Está cortada a Estrada Nacional 15, entre Irmesinde e Alto do Valongo. Há mais 3 incêndios pelo país, em Terras de Boro, em Vieira do Minho e outro no Alandroal, no distrito de Évora. Um passo mais perto do triunfo, o canoísta Fernando Pimenta apurou-se esta sexta-feira para a final de Cap 500 metros dos europeus de canoagem. O português vai defender o título amanhã nos europeus da modalidade que decorrem em Montemor o Velho.
0: Ana Fernandes Silva, com as notícias na RTP Antena 3. Atualidade ao segundo em noticias.rtp.pt. Regresso de informação às 7. E o regresso do sol, mais um dia quente. Amanhã, atenção, nos Açores também dia quente, mas com possibilidade muito certinha de chuva durante a manhã de sábado. Atenção ainda na Madeira, não chove, mas as nuvens serão certas nos céus madeirenses. Ainda também Funchal com 23 graus de máxima, Ponta Delgada com essa mesma temperatura, Faro 26, 29 para a Guarda, 30 para Braga e Viana do Castelo, 31 Aveiro, Porto, também Setúbal, Sines com 32, tal e qual também o cenário de Vila Real e Viseu, amanhã com 32 graus, 34 Bragança e Lisboa, Beja com 35, tal como Porto Alegre, Castelo Branco e Coimbra partilham 36 de máxima, também Leiria 36, 38 para Évora, Santarém máxima de 39 graus. Juntamos super clássico dos Gift a caminho do fim de semana, Driving You Slow.

0: históricos de Gift. A caminho de fim de semana na vossa RTP Antena 3, sempre com música portuguesa.
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0: E das boas novas deste 2026, há novo disco da Rita Vian, Ligadura. Esteve há pouco, há pouco mais de duas horas, também neste dia do meio do Primavera Sound de Porto, onde lá vamos voltar daqui a breves minutos com a Marta Rocha. Eu estou a lembrar a Rita Vian porque durante este fim de semana há boa conversa com a Mariana Oliveira, na ressaca desse novo disco, uma conversa sobre os bastidores das canções, as letras que ficaram na infância, o jornalismo que ficou para trás, era a sua paixão também, a vocação. E o descaramento. Sim, atenção a esta palavra, descaramento de seguir em frente, aqui, amanhã.
1: Vocês sabem lá.
0: Na verdade, no domingo, depois das 11.
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0: Rita Vian, à conversa com Mariana Oliveira, este domingo, 11 da manhã, aqui, neste lugarzinho bom. Programa com vários apresentadores, mas o mote é sempre a confissão e uma hora inteirinha de conversa que fica sempre guardada em antena3.rtp.pt. Já a seguir, rumamos ao Parque da Cidade, ao esgotadíssimo hoje, dia do maio, do Primavera Sound Porto, por lá a Marta Rocha, e com uma companhia muito especial e nossa boa conhecida aqui também deste Logo Se Vê.
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0: para as 7, para as 6 nos Açores. E por acaso até temos Marta Rocha.
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0: Vivinha da Silva à solta pelo Parque da Cidade. Alô,
2: é
0: Marta Rocha.
2: Alô, alô, Tiago Ribeiro. Não sei se já se ouve ao fundo, mas está a dar Baxter Dury, que já está aqui no Primavera Sound Porto, no palco Estrela Dama, onde eu estive há bocadinho na primeira fila. Impossível estar na primeira fila agora, porque ia ser muito barulho. Mas eu estou com uma pessoa do público, uma fã também. Boa tarde, o que é que vai ver?
3: Ai, eu gosto de vos ouvir.
4: Olá, Tiago Ribeiro.
0: Ah, estou a reconhecer.
4: Estou aqui a pôr os headphones.
0: Oi.
4: Olá, saudades.
0: Como é que é? Deve ser,
4: olha,
0: deve.
4: Segundo dia de Primavera Sound, estava aqui a falar com a Marta sobre a noite de ontem e especificamente no Cap, não é?
2: É verdade, eu já disse ao Tiago, já tive a espalhar todo o meu humor, portanto és tu, Teresa, porque eu já não posso ir eu falar mais de Nike, é para eles não me porem também por previdência cautelar de afastamento.
4: Claro, percebo perfeitamente. Então o que é que queres que eu diga, Tiago Ribeiro? Estou aqui
0: como
4: para
0: é
4: ti.
0: A tua declaração de amor possível a esta banda que é uma revolução, não é?
4: Olha, eu acho que vou fazer mais uma declaração de amor a este festival, porque fui à primeira edição, fui depois alguns anos assim espalhados e voltar aqui é sempre assim um sítio muito especial, porque é um festival que vive mesmo de música. É um festival que privilegia o público e vive da música. E eu acho que para quem gosta de música, ver música ao vivo assim é mesmo uma das melhores experiências, sabes? Não tens nada, não tens assim grandes obstáculos, não tens muitas luzes, muita marca até, não é? Portanto, é um festival que para quem gosta de música é perfeito, sabes?
0: Pois, imagino. E a experiência, o ano passado, foi a minha primavera, mas com muito amor à mistura. Olha, eu tenho de perguntar o que é que se pode esperar para este dia 2 da tua parte também, de melómana.
4: Então, este é o dia mais movimentado, não é? Até a julgar pelo trânsito no Porto a esta hora, que está muito complicado, principalmente na Avenida Boa Vista. Aproveito e faço aqui uma nota de trânsito. E tudo também porque temos Gorillaz, não é? Portanto, temos um grande concerto à nossa frente. Temos um novo álbum de Gorillaz, o The Mountain. Portanto, para além deles terem cá estado há uns anos, 4 anos, talvez, temos agora um concerto de Gorillaz com uma novidade que nós ainda nunca ouvimos ao vivo. Vão ser músicas novas, e depois é uma banda que eu acho que nós portugueses temos um carinho muito grande pelos Gorillaz. Portanto, temos assim, olha, eu diria, ontem foi bom, mas sabes, eu acho que hoje ainda vai ser uma noite melhor aqui no Primavera.
0: Pronto, já arrebentei a escala de FOMO, está tudo. Obrigado.
4: Eu sei, desculpa, nada.
0: Marta Rocha. E tu, o que é que vais fazer? Eu tenho muita curiosidade, sei que há aí uma entrevista, não sei se podemos antecipar essa conversa que vamos ouvir à posteriori.
2: Estou
0: portanto,
2: agora,
0: segunda-feira,
2: Tiago,
0: essa conversa prometida que nos vais trazer.
2: Eu ou a Teresa, desculpa, que agora passámos aqui os fones.
0: Tu.
2: Eu não vou antecipar entrevistas, eu já te disse, porque eu tenho problemas com entrevistas canceladas. Mas daqui a bocadinho, esta eu posso dizer, o Slow Dive, vou falar com eles daqui a 10 minutos, portanto acredito que não me cancelem. E amanhã tenho 3 entrevistas previstas e uma é de uma pessoa que só vai dar 3 entrevistas. Só que eu não vou dizer quem é porque eu tenho ideia, quando eu digo no ar, a entrevista não acontece.
0: Está bem, a minha teoria,
2: eu vou mandar, eu também mereço ter uma superstiçãozinha ou outra.
0: Claro.
2: Portanto, eu vou dizer isso, está bem?
0: Muito bem.
2: Portanto, sim, olha, queria só dizer que entrevista então uma grande noite. Eu há bocadinho estava a falar com pessoas da organização e a dizer que o dia que eu me lembro de ter mais gente aqui, como eu nunca tinha visto, foi em Lana Del Rey, e já me disseram que vai ser estilo Lana Del Rey. Portanto, quem quiser ver Gorillaz, venha mesmo muito cedo, porque até lá também há muita coisa boa a acontecer, com Baxter Dury, que está a acontecer agora, e que nós já vimos também no Paredes de Coura.
0: Exatamente.
2: Mas também Viagra Boys, Black Country Road, que também vimos, Mary Froese, Water From Your Eyes. Portanto, grande noite de primavera que aí vem. E é isso, e portanto estamos a ouvir aqui a música de fundo, e vai ser bom, de certeza.
0: Muito bem, continua à solta as nossas boas pérolas da RTP.
2: Sim.
0: Rádio e televisão. 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Muitos palcos estão a ser transmitidos digitalmente no sítio do costume, a marca RTP Palco, mas chegam lá rapidamente para não confundir aí a vossa cabeça desse lado.
2: E RTP Play.
0: Pois, e à noite temos a versão televisiva, mais à noite, na RTP2, com o Alexandre Guimarães e muitas caras e vozes que conhecemos também bem, outras mais que se juntam aqui da nossa RTP Antena 3. Segunda-feira vamos fazer o caldinho conorre possível deste Primavera Sound. Fica prometido. Marta, Teresa, todos aqueles que por aí estão,
2: beijinhos.
0: Um grande abraço, beijinho, bom fim de semana.
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0: 12 minutos para as 7.
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0: Antecipação do concerto de Guerrero no nosso site. Também tem notas sobre esta aventura. Bilhetes ainda à venda. Cidade do Porto, cenário do trânsito. A28, Viana do Castelo Porto, com filas entre a Ponte Lessa e a Avenida AEP. Também no Porto, do Porto para Viana do Castelo. Atenção, há um acidente marcado em Lavra, com muita demora. Ainda no Porto, devido à realização do Primavera Sound, restrições de trânsito que é preciso mesmo ter em conta, com cortes e desvios na zona envolvente ao Parque da Cidade e na estrada da circunvalação também, a VCI, com muitas filas acumuladas de Coimbrões até à Boa Vista. Lisboa, Estrada Nacional 3, há um acidente na Azambuja, com muita demora nos dois sentidos, e ainda também há resquícios do acidente na Estrada Nacional 10, ligação Vila Franca de Xira, Porto Alto, um acidente que aconteceu há mais ou menos uma hora no final da Ponte Machal Carmona, a deixar demora acumulada. Atenção na Ponte Vasco da Gama, este sim, no sentido Montijo-Lisboa, há objetos na via, máxima precaução à passagem pelo local. É nota mais recente para as informações de trânsito da linha RTP, sabem, o acesso a ela é 800-21-0101.
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0: Charlie XCX, música mais nova, começa assim.

Charlie XCX, música mais nova. E aqui uma valente canção quase de embalar dos Ray Lattice. Por final deste Logo Se Vê de...

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1: 7 da tarde, 6 nos Açores. Bom fim de semana. Ana Fernandes Silva, mais uma ronda pelas notícias que estão a marcar o dia.
2: Está dominado o incêndio de Gondomar, mais concretamente em Baguim do Monte. A estrada nacional 15 entre Irmesinde e Alto de Valongo já foi reaberta ao trânsito, mas há ainda 3 incêndios pelo país a merecer a preocupação em Terras de Boura, em Vieira do Minho e outro no Alandroal, no distrito de Évora. Condenados apenas entre os 7 e 8 anos de prisão efetiva, os 4 influenciadores acusados de violar uma menor em Loures. Os influenciadores filmaram e depois divulgaram as gravações. Os 4 terão ainda de pagar 50 mil euros à vítima, que na altura dos factos tinha 16 anos. Já foram repostos a maioria dos sistemas informáticos depois da falha que afetou hoje hospitais, farmácias e centros de saúde. Os serviços partilhados do Ministério da Saúde adiantam em comunicado que os serviços foram recuperando de forma gradual ao longo do dia e nunca esteve em causa a emissão de receitas e dispensa de medicamentos nas farmácias. Uma falha de energia esteve na origem dos constrangimentos. Os 4 novos juízes do Tribunal Constitucional, eleitos hoje pela Assembleia da República, vão tomar posse na próxima segunda-feira, no Palácio de Belém. O anúncio foi feito pelo Presidente da República esta tarde, numa resposta curta aos jornalistas.
3: Eu já marquei a tomada de posse para segunda-feira, ao meio-dia e meia. Está bem? Um bom fim de semana.
2: Resposta curta de António José Segura à saída da cerimónia dos 100 anos da Ordem dos Advogados em Lisboa. O Parlamento elegeu hoje 4 novos juízes para o Tribunal Constitucional em resultado de uma lista conjunta apresentada pelo PSD, Chega e PS. Pelo PSD foram indicados Joaquim Cardoso da Costa e Maria Paula Ribeiro Faria. O PS indicou Gabriela Cunha Rodrigues. Já o Chega propôs Luís Felipe Brites Lameiras. Leão XIV vai regressar a Roma no avião do rei de Espanha, isto porque o avião em que seguia inicialmente sofreu um problema técnico detectado ainda na pista do aeroporto de Tenerife. O episódio marca assim o final da viagem do Papa a Espanha. É um passo mais perto do triunfo. O canoista Fernando Pimenta apurou-se esta sexta-feira para a final de K1 500 metros dos europeus de canoagem. O português vai defender o título amanhã nos europeus da modalidade que decorrem em Montemor o Velho.
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0: Ouvinte-se a Pravaral, nem imagino, a nossa convidada mora na Austrália, mas não mora agora, já mora há uma série de anos, mas começou a sua vida em... no Minho, em, mais precisamente em Barroselas, que é em Viana do Castelo.
1: Exatamente, bela vila.
0: Incrível, tem uma introdução e não disse uma única asneira, isso nunca tinha acontecido, espera, isto é absolutamente único. Elizabeth da Cunha, assim se chama, é astrofísica e investigadora internacional. Há quanto tempo é que estás na Austrália?
1: 12 anos.
0: 12. Uhum. Vives com o teu marido?
1: Sim.
0: Que é também ele investigador?
1: Sim, astrónomo. E com as minhas filhas, de 5 anos e 22 meses, pequeninas. E a nossa cadela.
0: Que agora estão cá.
1: As filhas sim, a cadela e o marido não.
0: O marido não, ficou não, lá.
1: Ele vem cá ter mais tarde.
0: O marido é inglês?
1: É australiano. É.
0: Pois claro,
1: é.
0: Pois percebo. Já agora, o que é que tem a Austrália? É bom de viver?
1: Vive-se muito bem. Ainda hoje estava a falar com o taxista e ele, ai, nunca poderia ir para a Austrália, tenho muito medo dos bichos. Eu disse-lhe, já lá estou há 12 anos e ainda não morri.
0: Mas já viste assim bichos enormes?
1: É sim, enormes não, o tamanho não é um problema, é mais, por exemplo, as aranhas venenosas são minúsculas, mas são potentes, sim, já tivemos que desinfestar a casa uma vez, mas não há crise, isto leva-se tudo com normalidade, e é assim, nas cidades não há cobras, por exemplo, mas quando eu cheguei a trabalhar num observatório que é num monte, e havia cobras no parque de estacionamento. E na Austrália as cobras não há que tentar adivinhar se são venenosas ou não. Normalmente são venenosas. E havia um e-mail que circulava pelo pessoal, cuidado, está uma cobra, chamam-se brown snake, cobra castanha, está uma cobra castanha no estacionamento tal, com uma fotografia para o pessoal não avisar. Leva-se tudo com normalidade.
0: Como desistir de morar na Austrália em 30 segundos? A nossa especialista, Elizabeth da Cunha, está aqui connosco e deu-nos o primeiro workshop. Não havia uma praga também de cangurus da altura na Austrália?
1: Sim, há muitos. Eu não sei se é uma praga, mas realmente podes matar cangurus à vontade lá, porque não são uma espécie de todo protegida. É assim, o canguru é uma espécie nativa. Mas desde que foram colonizar a Austrália, abriram muitos campos, destruíram floresta para fazer campos de cultivo. Há lá muitas vacas e há muito pasto. E o canguru adora pastar naquela ervinha. Então os números da população de cangurus aumentaram.
0: Olha, há uma coisa que não disse logo no início. Tu nasceste em Paris.
1: Sim.
0: Na verdade, depois vieste muito cedo para Portugal. Estudaste no Porto. Depois voltaste para Paris.
1: Sim.
0: Tiveste muito tempo na Grécia, Alemanha e depois Austrália.
1: Sim.
0: Falhou-me algum país?
1: Não, mas na Austrália vivi em três estados diferentes até agora.
0: Até agora?
1: Agora estou na Austrália Ocidental, em Perth, que é mais perto daqui, digamos.
0: Então espera, mas já viveste em que outras cidades?
1: Já vivi em Sydney? Não, Sydney não.
0: Melbourne
1: vivi, e depois fui para Canberra, que é a capital. Há pessoas que se calhar não sabem isso, mas Canberra é a capital, mas aquilo é uma cidade muito pequena.
0: Canberra é a capital da Austrália?
1: É.
0: A gente pensa que é Sydney, não é?
1: Exatamente, é como o Brasil, tem Brasília, que é uma cidade...
0: A gente pensa que é o Rio.
1: Exatamente, é mesmo o que há em Canberra, é políticos, académicos, eu estava lá a trabalhar na Universidade Nacional Australiana, e parou-los. E cangurus havia muitos.
0: Ah, está a começar de uma forma ótima. Olha, tu tens um livro que se chama O Que Se Passa Acima das Nossas Cabeças, que fala um bocado do universo. Eu não sei para onde é de começar, porque é um assunto que quer queiramos, quer não, convenhamos, nós convivemos, nós fazemos parte do universo, o céu está de facto em cima das nossas cabeças, mesmo que queiramos ignorá-lo. É impossível, não é? Quando é que nós descobrimos que a Terra não era o centro do universo?
1: Quando é que nós... Foi quando descobrimos que a Terra não é o centro do sistema solar. Ou seja, foi no século... Eu contei esta história em imenso detalhe no livro. Foi no século XVI, com um senhor chamado Copérnico, que propôs que a Terra estava... o Sol estava no centro, o modelo heliocêntrico, e não a Terra. Mas mesmo assim, naquela altura, pensava-se que a Via Láctea, a nossa galáxia, era todo o universo. Ups!
0: Sim.
1: Isto depois vais cortar?
0: Sim, depois corto tudo.
1: Então depois mesmo assim ainda se achava que a Via Láctea era todo o universo, e houve uma segunda grande revolução, digamos, que foi há menos de 100 anos, há mais ou menos 100 anos, uhum. Foi quando descobrimos que afinal a Via Láctea é só uma galáxia de entre milhares de milhões de galáxias.
0: Aliás, tu dizes aqui neste livro que antes dos astrónomos surgirem, eu acho que eles surgem por volta do século XVII, XVIII, corrijam-me uhum. se estiver enganado, quem se dedicava a isto era, e já lá vamos, os astrólogos, que é uma coisa diferente de astrónomos, sim. os sacerdotes, uhum. E mais quem é que se dedicava mais ao estudo
1: sei
0: da
1: astronomia? Sei lá, druidas, era assim esse uhum. pessoal mais uhum. místico. Mas eu não diria que não eram astrónomos, eles eram também astrónomos, mas a astrologia e a astronomia, eu digo que são irmãs gêmeas, nasceram ao mesmo tempo, nasceram na pré-história, eu acho que desde que existem humanos que começámos a olhar para o céu e a tentar decifrar tudo, uhum. Na tradição em que há registros históricos, começa logo nos registros dos babilónios, na Mesopotâmia, onde foi inventada a escrita, e então eles faziam os registros do céu tanto por quererem fazer astrologia como também pretenderem tentarem entender tudo. Só que depois, com a revolução científica do século XVII, elas divergiram bastante, porque realmente não tem nada a ver uma coisa com a outra.
0: Aliás, tu és muito, muito crítica em relação à astrologia. Uhum. Tu dizes que não entendes como é que na era moderna, no tempo atual, alguém ainda acredita em astrologia.
1: Faz-me um bocado de confusão isso. E eu não sou uma pessoa à partida crítica de crenças espirituais, de religião. Aliás, eu acho que têm um lugar muito importante, fundamental na cultura humana e na nossa vida. Mas a astrologia nem sequer é um sistema religioso, espiritual, que nos guie durante a vida. É como um jogo de crianças, não tem ponta, é como eu digo no livro, não tem ponta por onde se lhe pegue. E claro, eu desconstruí tudo isso no livro.
0: Então diz-nos três ou quatro razões para que uhum. seja impossível acreditar em astrologia.
1: Olha, a primeira é que a maior parte das pessoas nem sequer é do signo que acha que é. Eu não sei.
0: Tu dizes que não há 12 signos, mas que há 13.
1: Há 13. Ou seja, ora bem, vamos começar por partes. A astrologia baseia-se na ideia de quando tu nasces, onde é que estava o sol no céu, em que parte do céu, ou seja, em que constelação. E na astrologia há 12 constelações naquele caminho que se chama a eclíptica que o sol faz no céu. Ora, se nós formos olhar para o céu, há 13 constelações. Há uma constelação chamada Ofiuco, que a cada passo vês nas notícias que a NASA descobriu mais uma constelação do Zodíaco. Isso é completamente estúpido. Os babilónios já sabiam dessa constelação, aquelas estrelas já lá estavam, eles já tinham feito os registros. Mas por algum motivo não quiseram ter 13, quiseram ter 12. Se calhar já havia superstições com o número 13, não sei. Então, e depois dividiram essas 12 constelações igualmente, dividiram o ano em 12 partes iguais. Mas as constelações não têm todas o mesmo tamanho. Existem constelações pequeninas onde o Sol passa muito menos de um mês. Ou seja, por causa disso tudo, e mais a razão da precessão dos equinócios, que quer dizer que a Terra, o eixo de rotação da Terra está a girar como um peão. Ou seja, isto é difícil de explicar, mas o eixo de rotação está a apontar para um lugar no céu. Neste momento aponta para uma estrela, que é a estrela polar, diz o norte. Quando a astrologia foi inventada, há 3 mil anos, a estrela polar não apontava o norte, era uma estrela qualquer. Havia outras estrelas. Isto quer dizer que toda a esfera celeste rodou um bocadinho com a pressão dos equinócios. E eu dou exemplo, eu nasci no dia 2 de julho, supostamente sou caranguejo. Mas o Sol, no dia em que eu nasci, naquele ano, estava na constelação de Gêmeos. Ora, se eu acreditasse nisto, isto ia me dar uma crise existencial imensa. E se calhar é capaz de dar a outras pessoas. Mas não faz falta, porque é tudo treta, não é mesmo?
0: Os astrólogos que te estiverem a ouvir não vão gostar muito daquilo que tu estás a dizer.
1: Que venham com... Eu isso tenho muita pena, mas que venham com dados científicos e podemos fazer um debate científico, com base em ciência e factos. Para isso estou cá.
0: Deixa-me só dizer que são muitas as novidades que vêm incluídas aqui neste livro. O livro chama-se O que se passa acima das nossas cabeças. Estamos à conversa com Elizabeth da Cunha.
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0: Estamos de volta. Elizabeth Cunha, a nossa convidada, vive na Austrália, é do Minho, é de Barroselas, Viana do Castelo, está aqui há cerca de 2 meses com as suas filhas, que ainda falam mais inglês do que provavelmente português, e vem aqui falar sobre astronomia. Bem, há muitas coisas que eu aprendi com o teu livro. Por exemplo, a velocidade a que gira a Terra. A Terra gira a 1670 km por hora, que é basicamente a velocidade média de um Boeing.
1: É mais rápido até. Acho que o Boeing vai ali pelos 900 km por hora, 1000. Às vezes quando estou num avião a fazer voos transcontinentais, olho para a velocidade.
0: Espera. Tu dizes que os fotões são lançados ali no Equador, porque há ali uma velocidade. Como é que é?
1: É porque aproveita-se a... Agora também tenho que me lembrar como é que se diz.
0: Sim, não te preocupes, podes usar estrangeiros, nós perdoamos. Sim.
1: Há uma velocidade centrífuga de tudo que roda. É como se estiveres num carrossel a andar muito rápido ou numa autoestrada a fazer uma curva muito rápido, a velocidade centrífuga está a tentar atirar-te para fora, no lado oposto da curva. E isso também existe e é um efeito mais forte no Equador. Então, e também pelo facto da Terra estar a rodar a velocidade maior no Equador do que nos polos. Então os foguetões, se forem lançados dessas latitudes, levam uma ajudazinha.
0: Já agora, uma pergunta. Porquê que um planeta é um planeta e porquê que uma estrela é uma estrela? Porquê que o Sol é uma estrela e não é um planeta?
1: Boa pergunta. Isto é Astronomy 101.
0: Vamos lá.
1: Vamos lá.
0: Eu acho que é uma daquelas perguntas que as pessoas sempre gostaram de fazer.
1: E é muito bom.
0: E nunca fizeram, não é?
1: Sim.
0: Porquê que o Sol é uma estrela e não é um planeta?
1: Eu gosto destas perguntas e tentei pensar em muitas destas perguntas no livro. Então, é muito simples. Uma estrela é um astro que consegue gerar a sua própria energia através de fusão termonuclear no seu centro. Um planeta não consegue fazer isso. Um planeta não gera energia através de fusão termonuclear e não brilha da mesma maneira. Pode ter um brilho infravermelho por ter um bocado de temperatura, mas não está a gerar aquela energia como a estrela.
0: Peraí. Tu, a da altura, no teu livro, talvez seja a revelação maior. Há muitas revelações no teu livro, mas uma delas eu até sublinhei. E a da altura tu escreves: da mesma forma que a Lua ilumina a Terra, a Terra ilumina a noite lunar.
1: Eu digo, sim.
0: What? Como assim? Como é que a Terra ilumina a noite lunar?
1: Sim.
0: Uma parte da Lua?
1: Sim. É a parte do
0: Mas
1: chamado...
0: Mas como?
1: Então, estão ambas... Então, isto é diferente de serem estrelas, certo?
0: Certo.
1: Porque tanto a Terra como a Lua estão a refletir a luz que vem do Sol. E se vês as imagens da missão Artemis, a mais recente... A menos que seja daqueles que não acreditem nada daquilo, acho que não, tu tens bom senso.
0: Sim, eu acredito.
1: Veja a parte iluminada da Terra, aquilo é muita luz. E quando tu estás na Lua, se for lá de noite e estiver a Terra no céu, essa luz vai chegar à Lua. E aliás, ilumina mais do que a Lua nos ilumina a nós de noite, porque a Terra é maior e reflete melhor ainda a luz do Sol. E tu consegues ver isso com os teus próprios olhos, numa noite de lua nova, normalmente agora nesta altura do ano até é bom, primavera, vês aquele bocadinho iluminado da lua. E vês também, se reparares bem, vês o círculo da lua, vê-se todo. Vês assim uma parte que devia estar completamente escura, mas vês, tem um bocadinho de luz. Isso é a luz da Terra a iluminar a noite lunar. Hás de reparar a próxima
0: vez. Aliás, esta última expedição que foi à lua...
1: Sim.
0: foi justamente à parte da Lua que era menos conhecida, à parte menos iluminada,
1: sim,
0: diria.
1: Sim, mas isso são coisas diferentes.
0: Bem,
1: temos que distinguir. A parte noite da Lua é diferente da parte oculta da Lua.
0: Ah, ok. Então,
1: okay?
0: Então já não estava a pensar de forma certa. Assim.
1: Não, porque a Lua mostra-nos sempre a mesma face. Porque está sincronizada com a Terra através de efeitos gravitacionais.
0: Isto é, nós só vemos a mesma face da Lua?
1: Exatamente, sempre a mesma face. Mesmo quando é Lua Nova, na Lua Nova o que é que acontece? É noite no lado familiar da Lua. Nós não a vemos porque a noite está a refletir. Mas o lado oculto da Lua está virado para o Sol. É dia lá, ele não é sempre escuro. Ele tem dia e noite a cada 15 dias, mas nós nunca o vemos.
0: Então espera, esta expedição foi esse lado oculto?
1: Foi porque deu a volta por detrás da Lua.
0: E porquê que não aterrou?
1: Porque, boa pergunta, há gente que realmente tem muito ceticismo quanto a isso. Eles estão a fazer a missão Artemis em fases, não é? E estão, porquê? É verdade que nós já aterramos na Lua nos anos 60, é um bocado... Então, mas porquê é que não se pode ir logo direto para lá? Toda a tecnologia teve que ser refeita. Eles não estão a usar os mesmos foguetões, os mesmos, a mesma nave, nem sequer o mesmo código de computador. Então eles estão a fazer por fases, para certificarem que realmente aquilo dá tudo certo, e é por isso que estão a fazer agora, fizeram o flyby lá do lado oculto da Lua. Acho que a Artemis 3 vai também, não vai aterrar, vai só testar o módulo lunar ou uma coisa assim, também não me lembro exatamente, e depois a Artemis 4 é que está planeado aterrarem. E já agora quero dizer que estou um bocadinho desiludida, porque a Artemis 3 anunciaram a tripulação esta semana e outra vez quatro homens,
0: todos americanos.
1: Acho que há um que é tipo, é italiano, assim, mas não sei se é da ESA, deve ser ascendência italiana.
0: Quantos astronautas é que já foram? 12? Pisaram 12. O solo, todos americanos, todos brancos. Na verdade, para quando uma mulher...
1: Exatamente.
0: Houve uma expedição em que isso teve quase a acontecer, a tal, sim, expedição em que basicamente as coisas correram mal e a nave explodiu.
1: Sim, mas não iam para a Lua, ou iam?
0: Não iam?
1: Eu acho que não.
0: Então iam para onde?
1: Para a Estação Espacial, não?
0: Era?
1: Eu acho que sim. É porque não era o programa Apollo. O programa Apollo já tinha acabado.
0: Ok. Eu pensei que era para a Lua.

0: voltar ao status quo de só de homens brancos.
1: Uou!
0: Isso é uma desgraça.
1: Sabes que eu sou super entusiástico com esta ideia de nós conhecermos novos planetas, conhecermos melhor o universo. Aprendi muito com este teu livro. Aliás, recordo a todos que o livro se chama O que se passa acima das nossas cabeças. A nossa convidada é astrofísica, chama-se Elizabeth da Cunha. Elizabeth, eu tenho muitas perguntas para te fazer. Uma delas é, há uma crítica muito, como direi, muito usual em relação à astronomia, e não astrologia, que é basicamente o dinheiro que é investido na investigação, que está a tirar recursos a outros problemas mais urgentes na humanidade. O outro, que de certeza já ouviste falar muitas vezes, é que a astronomia não traz benefícios diretos. O que é que tu tens a dizer? O que é que a astronomia faz para que as pessoas percebam a falta e a importância que ela tem?
0: Uhum. É assim, eu acho que isto é uma coisa que nós astrónomos profissionais temos mesmo que evangelizar um pouco, porque realmente parece que é uma disciplina completamente desligada da vida das pessoas, mas não é. Basta tirarem uma selfie com o vosso telemóvel, estarem na internet, o Wi-Fi, tudo isso são tecnologias que vêm da tecnologia ter sido desenvolvida com o objetivo de fazer astronomia. Até os próprios as próprias ressonâncias magnéticas que se fazem nos hospitais, a astronomia e a medicina têm muita coisa em comum, parece que não, mas tentamos ver coisas que parecem à partida invisíveis. Então muita da tecnologia é, digamos, reciclada da astronomia para a medicina. Tudo o que é GPS, satélites, telecomunicações, sem física, astronomia, sem essas ciências fundamentais, não tínhamos na nossa vida.
1: Senhor, me disseram que o GPS tinha sido criado para fins militares. Pelos vistos não, se calhar foi criado antes para fins...
0: Não, o GPS não foi criado para a astronomia, acredito que tenha sido para fins militares. Mas, sem sabermos a física fundamental, os militares não conseguiriam criá-la. E, neste caso, a física fundamental é até uma teoria tão mirabolante como a teoria da relatividade de Einstein. Se não contares com a teoria da relatividade, tu enganas-te no GPS de 10 km.
1: Sim, sim, é verdade. Aliás, tu falas justamente isso, do GPS, a própria medicina, não é? Que pode beneficiar dos avanços da astronomia. E depois, tu dizes que há muitas ameaças ao nosso universo. O aquecimento global, é verdade. O impacto de um objeto vindo do espaço. Há de facto esse perigo?
0: Há. E é uma coisa que não devemos entrar em pânico, ok? Ninguém entra em pânico.
1: Não entra em pânico.
0: mas é assim, estatisticamente,
1: sim,
0: a curto prazo...
1: Não entra em pânico.
0: Não entra em pânico. A curto prazo não é estatisticamente provável cair aqui um cometa ou um meteorito, sim, como aquele que levou à extinção dos dinossauros. Mas, a médio prazo, um cometa ou meteorito ou um asteroidezito, grandito, que possa destruir uma cidade, pode muito bem acontecer. A longo prazo, é quase certo que vai cair aqui alguma coisa que nos pode lixar a vida a todos. Por isso...
1: Quando é uma coisa, é normalmente com que latitude?
0: Com que latitude como?
1: Sim, com que tamanho?
0: Tamanho,
1: essa coisa.
0: Pois, não precisa ser
1: é velocidade,
0: muito grande.
1: Não é?
0: O tamanho e a velocidade, é. Não precisa ser muito grande. E aliás, eu dou o exemplo da história do... Eu não sei se as pessoas se lembram, nos anos 90, acho que foi, houve um cometa pequenito, que era o Schumacher-Levy, que caiu em Júpiter, que é um planeta muito maior que o nosso, e o cometa era minúsculo em relação ao planeta. Mas aquilo fez uma explosão capaz de detonar uma explosão de não sei quantas toneladas de TNT do tamanho. Aquilo tinha engolido a Terra. E é o maior planeta do nosso sistema solar. Mesmo assim, não foi só um beliscão para o planeta, foi uma coisa séria.
1: Já agora, Elizabeth, sabes que no ano passado um concorrente do Big Brother disse que a extinção dos dinossauros tinha sido provocada pelo Holocausto.
0: É por isso que eu não vejo esse programa.
1: Estava lá alguém do Big Brother a rir-se bastante, um outro concorrente a dizer assim, do Holocausto. Não. Bem, como se fosse uma explicação para esse concorrente do Big Brother que deu esta justificação, o que é que lhe dirias a este concorrente do Big Brother?
0: Bom, diria, primeiro tem que ver quando é que as coisas aconteceram, não é?

0: E primeiro, nos dias dois, parabéns por não ser uma daquelas pessoas que dizem que o Holocausto nunca existiu. Porque hoje em dia já se ouve para aí muita parvoíce. Mas o Holocausto foi, claro, nos anos 40, Segunda Guerra Mundial. A extinção dos dinossauros foi há 65, mais ou menos, milhões de anos.
1: É um bocadinho diferente.
0: Não está a bater certo. Eu quero que as pessoas entendam, não existiam humanos quando existiam dinossauros. Talvez haja cartoons e isso, que há pessoas, os Flintstones, não é? Pessoas e dinossauros. Não. Aliás, os dinossauros tiveram que morrer todos para nós existirmos. Porque sem esse impacto meteorito, os dinossauros tinham continuado a reinar na Terra por mais de 200 milhões de anos ou mais, que eles dominaram durante esse tempo todo, e os mamíferos não teriam conseguido evoluir.
1: Aliás, eu vou-te ajudar. Tu escreves aqui uma breve história da vida na Terra.
0: Exato.
1: É na página 279, e diz assim, ouvindo-se a Provaral, breve resumo aqui só para este programa. Há 4.600 milhões de anos forma-se o Sistema Solar e a Terra. Depois há 4 mil milhões de anos a Terra arrefece, surgem os oceanos e moléculas orgânicas complexas. Depois há 3.500 milhões de anos surgem os primeiros micro-organismos. Há 2.500 milhões de anos as clanobactérias fazem fotossíntese, levando à grande oxigenação da atmosfera. Depois há 1.500 milhões de anos, estamos a aproximar-nos, há 1.500 milhões de anos surgem as primeiras células complexas com o núcleo eucariontes, é assim que se diz?
0: Uhum.
1: Bom, depois, há 1.200 milhões de anos é inventado o sexo, calma. Calma aí, há 1.200 milhões de anos é inventado o sexo, surge a reprodução sexuada que aumenta a diversidade e acelera a evolução das espécies.
0: Sim.
1: É agora que todos os ouvintes estão a bater palmas.
0: Yeah.
1: Uou! Foi há 1.200 milhões de anos, pessoal, que se inventou o sexo. Há 600 milhões de anos, explosão da vida multicelular. Estamos a acabar. Há 450 milhões de anos, plantas e animais colonizam a Terra firme. Há 252 milhões de anos, maior extinção em massa, a grande morte. Portanto, 90% das espécies desaparecem.
0: Uhum.
1: Porquê?
0: Creio que isso ainda não está muito bem estabelecido, mas pode ter sido uma alteração climática, uma supernova até que tenha explodido aqui à beira, ou vulcanismo. Não sei, eu acho que isso ainda não está bem estabelecido, mas que foi um evento muito mau, foi.
1: Sim. 90% do que existia, como se costuma dizer, foi com os porcos, não é? 65 milhões de anos. Extinção dos dinossauros, aqui está, para o nosso concorrente Big Brother, provocada por um impacto de asteroide ou cometa. Não se sabe até hoje se foi um asteroide, se foi um cometa.
0: Sim, não se sabe, e acho que há teorias de que teria sido um cometa, porque pela maneira como ficou a cratera, mas realmente não se sabe, já vai há muito tempo. Mas não há dúvidas que foi um impacto vindo do espaço.
1: Bom, e finalmente, há 300 mil anos surge o Homo Sapiens, e com ele, este programa, a prova oral.
0: Yeah.
1: Que dura há 300 mil anos, pessoal.
0: Desculpa, Alvin, devia ter posto isso na minha timeline.
1: Pois era. Foi assim que surgiu a humanidade com este programa. E eu já existia, eu me apresento o programa desde aí.
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1: Estamos de volta com a nossa convidada de hoje, Elizabeth da Cunha. Está em Portugal, mas vive na Austrália. É astrofísica, é investigadora internacional. Tem este livro que se passa acima das nossas cabeças. São muitas as notas. Sabes que, a da altura, vi-te... Não sei se foi numa entrevista, tu dizias, o que é que as pessoas perguntam normalmente, não é? Sobre, já sei, a propósito de uma entrevista que tu deste, em que dizias, até eras descontextualizada, que quando há uma festa, o astrofísico, o astrónomo é sempre a pessoa mais interessante. Uhum. Tu não querias ser pretenciosa, explicaste isso. O que tu querias dizer é que normalmente as pessoas têm interesse em fazer perguntas aos astrónomos, porque realmente, mas cá a ver, ninguém percebe assim tanto do universo, não é? É natural que as pessoas sejam curiosas, não é?
0: Sim, e não é só por isso. Eu acho que é por, ainda mais porque é uma questão que toca a todos, apesar de ser uma disciplina muito técnica, sim, é preciso estudar muito, estudar muita física, mas acho que, e é uma razão pela qual eu escrevi o livro, todas as pessoas, a dada altura da sua vida, olharam para o céu estrelado e ficaram uau, e se calhar isso inspirou questões nelas, o que é que isto quer dizer, de onde é que eu venho, o que é que isto, para onde é que nós vamos, qual é que é o significado disto tudo. Eu acredito que toda a gente tem esse instinto de fazer essas perguntas, e acho que é por isso que quando descobrem que eu sou astrónoma, querem-me fazer várias perguntas. E depois também há coisas que agiram muito na cultura popular, o que é um buraco negro e o que é que achas dos extraterrestres, essas perguntas, o que é a energia escura, querem saber essas coisas todas.
1: Espera, é que repara, tu falas disso, dos buracos negros, os ouvintes da Prova Oral adoram ouvir falar sobre buracos negros, falas sobre se estamos sós no mundo, sim, também é verdade, é uma pergunta, diria quase clichê, quando se fala com um astrónomo. Agora, energia negra não é uma coisa que eu tenha falado muito. E eu fiquei assim, tipo, energia negra? É o quê? O que é isso de energia negra?
0: E matéria escura? Eu digo escura,
1: talvez,
0: não sei.
1: Talvez. Fala-se de matéria escura quando se fala de buracos negros? As duas coisas estão ligadas?
0: Não. Isto é uma coisa engraçada, que eu acho que os astrónomos, quando desconhecem algo ao início, chamam escuro ou negro, porque desconhecem, não sabem o que é que vão chamar às coisas.
1: Então espera lá, o que é energia negra?
0: Então, a energia negra é talvez o maior enigma na astronomia neste momento. Uou. E na cosmologia. Sim.
1: Porquê?
0: Porque a energia negra, ou energia escura, é a maior parte do universo é feito dessa energia. 68% do universo é energia negra. 4% é matéria normal, como nós, as estrelas, os planetas, tudo que são átomos normais. Tudo que são neutrões, protões, essas coisas que, da tabela periódica. Depois o resto é matéria negra, que é aproximadamente 26%. Não sei se isso vai dar certo, mas para aí, quarto. Isto são números bastante aproximados, apesar da cosmologia já começar a ser uma ciência que começa a pôr números muito certos. Mas voltando, a energia escura, por ser uma componente dominante no universo e por nós não termos a mínima ideia o que é, mas é que não temos mesmo. Foi descoberta há pouco tempo, em 1998, quando os cosmologistas estavam a tentar medir, isto é preciso fazer um bocado de rewind, o universo está-se a expandir.
1: Está-se
0: a expandir, sempre a expandir. Desde que nasceu, desde o Big Bang, o universo tem-se vindo a expandir. As galáxias estão-se a afastar umas das outras. Isto foi descoberto há cerca de 100 anos. E em 98 houve duas equipas de astrónomos, cosmólogos, que usaram o Hubble Space Telescope para medir o ritmo de expansão do universo. Porque pensava-se, vai chegar a um ponto que a expansão tem que desacelerar, tem que abrandar por causa de toda a matéria que vai, a gravidade dessa matéria vai fazer com que tudo abranda até chegar a um ponto que talvez colapse outra vez. E não é que eles descobriram, é que a aceleração, a expansão está a acelerar em vez de abrandar. Isto é quase como tu atirares uma bola ao ar. Normalmente atiras uma bola ao ar, ela chega lá acima, tipo para e depois volta para baixo. Chega ao máximo e volta para baixo, por causa da gravidade. Isto é como se tu atirasses uma bola ao ar e ela chega a um ponto que começa a acelerar para cima. Do nada. É um bocado assustador.
1: Espera. Deixa-me fazer-te aqui uma pergunta. Porquê que nós levitamos quando estamos em solo lunar? É por causa da ajuda-me.
0: A gravidade.
1: A gravidade, exatamente, era isso que eu queria dizer. É por causa da gravidade.
0: Sim, quer dizer, não levitamos, mas realmente eles dão uns saltos maiores porque a Lua tem uma massa muito menor que a Terra. E quando estás na Lua, sentes menos força da gravidade. Acho que é um sexto, ou é Marte que é um sexto. Ou seja, se tu levas uma balança para a Lua e te pesares, pesas muito menos lá do que aqui na Terra.
1: Na Lua.
0: Dica de dieta.
1: Ouviram esta dica de dieta dada pela nossa convidada Elizabeth da Cunha? Aliás, tu começas este livro dizendo justamente que és do Minho, que desde muito, muito nova ambicionaste ser astrofísica, isto é, já aos 13 anos tinhas essa intenção, que tens um irmão gêmeo. Que basicamente falas do Big Bang, que aconteceu há 13.800 milhões de anos. Olhem só, isto não foi ontem, pessoal, foi há muito tempo, que o elemento mais abundante que se formou foi o hidrogênio, não é? Que estamos... já sei, há aqui uma parte que me interessa perguntar-te, que é: quais são as recentes descobertas sobre o universo, que muitas vezes têm a ver também com os avanços tecnológicos? Aliás, temos que falar de IA. De que forma é que a inteligência artificial pode ajudar a descobrir mais? Ou já está a fazê-lo?
0: É capaz, já está a fazê-lo, mas eu tenho algum...
1: Tu ainda és muito crítica também.
0: Sou muito crítica e muito cética. Eu acho que... É assim, a inteligência artificial podemos ver como... E eu acho que eu ouvi o programa que fizeste com o professor Carlos Filhais, que sabe muito mais do que eu sobre isso.
1: Atenção, pessoal, já agora, já que diz isso, o Carlos Filhais faz hoje 70 anos, pessoal!
0: Parabéns, Carlos Filhais!
1: Carlos Filhais faz 70 anos hoje. Deixem-me só dizer-vos que este programa está a ser gravado no dia anterior, justamente porque eu estou na festa do Carlos Filhais, porque não se pode faltar uma festa de 70 anos, claro, de uma pessoa como o Carlos Filhais,
0: claro,
1: não é verdade?
0: Claro.
1: Mas ainda bem, e acho que estamos a comemorar melhor comemoração do que esta, a falar de astrofísica numa rádio nacional. Ele ia ficar contente de ouvir, não é?
0: Espero.
1: Ora,
0: que sim.
1: Mas continuamos, sim.
0: Sim, eu já não me lembro onde é que estava. Oh, yeah, pois.
1: Exato.
0: É assim, para várias perguntas científicas que nós fazemos, é uma maneira de nos ajudar a analisar dados mais rapidamente. Há coisas que, por exemplo, classificar galáxias ainda é uma coisa, com base na forma, se são espirais, se são redondas, é uma coisa que ainda se faz muito ao olho, porque é muito difícil treinar um computador, um programa computador, para fazer isso. A IA é uma coisa que nos pode ajudar, porque pode ser ensinada a pensar como um humano, a ver como um humano. Isto pode nos ajudar, claro. Agora, o problema que eu tenho, e eu sou muito cética, é nós temos que usá-la como uma ferramenta e não deixar que pense por nós, porque eu acho que vai não vai ter a criatividade que tem um humano de fazer certas ligações, e se calhar eu posso estar enganada, podem estar a fazer IAs espetaculares, mas eu tenho um bocado de dúvidas. Eu vejo isso com texto generativo, acho que IA soa sempre um bocado estranho, acho que os humanos ainda para já conseguem escrever melhor. E também outra parte que me causa muito ceticismo, muito mesmo, e ainda mais, é porque aquilo está tudo controlado pelos tecnobros e pelas grandes firmas, e aquilo, quer dizer, estamos a dizer, isto agora vamos ter que avançar com isto, não há outra opção, e têm que pagar isto, temos que fazer estes centros todos de IA, como se não fosse opção, e como se não pudesse ser regulado, e pronto, e este pessoal anda a enriquecer à custa disto.
1: Os tecnobros?
0: Os tecnobros, enfim.
1: Ai, adoro. Olha, já agora deixem-me só dizer que são muitas as coisas que tu falas aqui neste livro. É claro que temos de falar de telescópios, e quando falamos de telescópios temos que falar da super vedeta que é o James Webb, não é? O James Webb, que custou qualquer coisa como 10 mil milhões de dólares, que eu não faço ideia o que é que seja, não é? Não sei o que é que são 10 mil milhões de dólares.
0: Estás a ver, os tecnobros sabem.
1: Os tecnobros sabem, não é? Mas espera lá, tu, eu sei que lês muito, lês muitos artigos. Daquilo que leste recentemente, algum artigo te chamou a atenção? Alguém que tu segues que seja particularmente entusiasmante na forma como pensa?
0: Aí é muito mau eu dizer que não, não é?
1: Tens de dizer alguém, tipo a nível internacional?
0: É assim, a astronomia, há gente muito boa e que se destaca, mas a astronomia hoje em dia é feita em grandes colaborações, e às vezes é difícil uma pessoa...
1: É quase uma entidade coletiva a falar.
0: Exato, exato. Okay. Há equipas grandes. Isto se calhar não passa para o público. Porquê? Porque ainda hoje dão o prémio Nobel a uma ou duas pessoas, quando essas duas pessoas estavam à frente de uma equipa de 1000 pessoas que trabalharam para aquilo. Isso é um problema que eu tenho com o prémio Nobel hoje em dia, especialmente na física. Mas sim, há pessoas muito boas, mas sobretudo destacar equipas internacionais de astrónomos de vários países que muitos deles obtiveram tempo para observar no James Webb, porque construíram alguns dos instrumentos, então eles dão-lhes o tempo de graça, e há descobertas realmente que nos estão a fazer pensar um bocadinho. parece que as galáxias que vemos no universo muito jovens já estão um bocadinho mais maduras do que nós estávamos à espera. E não é só o James Webb, o ALMA também encontra isso, que é um telescópio que eu gosto muito de ver.
1: ALMA?
0: De utilizar o ALMA, que é um radiotelescópio no Chile. Isto é como se tu estivesse à procura de ver fotos de bebê e encontrasse um adolescente. É muito estranho. Alguma coisa ali não está a bater certo. E há até já quem tenha dito que o James Webb quebrou o modelo do Big Bang, está tudo errado. Eu não acho que seja por aí ainda. Acho que ainda desconhecemos bastante sobre a formação das galáxias para chegar a uma conclusão tão forte. Mas, quem sabe, talvez.
1: Já agora, uma novidade que tu dás neste livro, agora em que tudo indica que há alguns avistamentos de OVNIs, entenda-se por objetos não identificados, um deles no Brasil, isso está sempre a aparecer-me agora no meu algoritmo. Há uma coisa que tu falas, que eu nunca tinha ouvido falar, na verdade, neste livro tu falas, que é em 2017, uma coisa que se chama Oumuamua.
0: Oumuamua é um nome havaiano.
1: Bom, o que tudo indica que de facto aconteceu em 2017 foi um objeto que muitos não sabem ainda identificar, qualquer coisa que media aproximadamente 400 metros e que estava em queda livre.
0: Não estava, quer dizer, estava só a navegar. Eu não sei, se calhar estava, mas eu não diria que estava em queda livre. Ele estava a passar pelo sistema solar muito, muito depressa. E houve, perdão, houve depois um, foi 2023 ou 2024, foi há pouco tempo, que também correu imensa tinta, que é parecido, que foi o Atlas, 13i Atlas. Eu não sei se já ouviste falar do Avi Loeb, que é um astrónomo cosmólogo americano. Ele correu imenso, muita tinta. Podes comprar os livros dele em português e tudo.
1: São bons?
0: Não. Quer dizer...
1: E agora um processo por parte desse senhor que estava a ouvir esta missão.
0: Ele não deve falar português. É assim, é injusto eu dizer que não são bons porque eu nunca os li.
1: Okay.
0: Eu como cientista tenho que ser rigorosa. Agora, aquilo que eu há uma razão pela qual eu não tive vontade de os ler, é que todas as entrevistas que o senhor deu, ele começou a falar desses tais, isto no fundo, estes objetos são cometas ou asteroides que vêm de fora do sistema solar, a grande velocidade, passam por aqui e depois vão-se embora. Que é estranho, nós nunca tínhamos descoberto e começámos agora a descobri-los porque temos melhores telescópios e conseguimos vê-los a mover-se no céu. Mas o que este senhor, que não tem formação nenhuma em cometas nem em asteroides, ele é cosmólogo, veio dizer é que são naves espaciais de outras civilizações.
1: Sim, sim.
0: E eu, quer dizer, é assim, só porque nós não conseguimos explicar algo, a conclusão mais óbvia não é que são ETs. Isso é o pessoal que acredita em OVNIs vê uma cena no céu, não sabe o que é, diz que são ETs. Agora, um astrofísico profissional dizer isso chateia um bocado, mas muitos livros vendeu o homem.
1: Já agora, deixem-me só dizer que a nossa convidada chama-se Elizabeth da Cunha, acaba de editar este livro que se chama O que se passa acima das nossas cabeças.
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1: Estamos de volta para a última parte deste programa, onde conseguimos a Elizabeth da Cunha. Ela não vive cá, vive na Austrália. É astrofísica, investigadora internacional, acaba de editar este livro onde se aprende muito sobre o universo, o que se passa acima das nossas cabeças. Naveguei muito pelo teu livro, entusiasmado que estava. Descobri que no núcleo da Terra as temperaturas são superiores ao Sol. Isto é, podem atingir basicamente 6 mil graus centígrados. Isto é, ninguém sobrevive se forem ao núcleo da Terra. Tu dizes, da altura, uma frase que me ficou, que a Terra é como um pêssego. Isto quer dizer o quê? Que é doce na sua textura e depois amarga quando chegas ao caroço?
0: Não, eu tinha pensado mais na estrutura, porque tem um núcleo mais ou menos sólido e mais ou menos o tamanho do... Pensa a pensar num pêssego bem carnudinho, o tamanho do núcleo é o tamanho do caroço.
1: Uhum.
0: E depois o manto será a carne do pêssego, a parte boa da fruta, e esse manto é enorme, é por isso que nós não sentimos essas temperaturas debaixo dos nossos pés, a queimar-nos os pés, porque está a isolar a temperatura do núcleo. E depois a crosta, que é aquilo onde nós vivemos, onde estão as montanhas, os oceanos, tudo isso é finíssima em relação ao resto da Terra. É por isso que eu faço essa comparação, eu penso na casca do pêssego. Foi mais por aí.
1: Aliás, disse também aquilo que à partida será do conhecimento comum, que 70% do planeta Terra é mar. Uhum. Isto faz-me fazer-te uma pergunta. Em termos percentuais, quanto achas do mar que nós não conhecemos, que nunca foi visitado?
0: Há muito, não sei, não te vou conseguir dizer uma percentagem.
1: É imenso, não é?
0: Sim, sim, mas há...
1: 40%?
0: Talvez, assim, a grandes profundidades. Há até um clichê que se diz que nós conhecemos melhor a superfície de outros planetas, como Marte, do que o fundo do mar, e eu acredito que seja verdade.
1: Sim. Há coisas que nós desconhecemos totalmente.
0: Exato,
1: não é?
0: E estão sempre a descobrir peixes estranhos quando fazem expedições. Sim, é fascinante.
1: Já agora, dizer que da altura tu falavas de eclipse, ainda voltando aqui à Lua, não é? E tu contas um episódio, sim, tu vais contando umas historinhas no teu livro, tu contas uma história, na antiga, naquilo que hoje é a Turquia, tudo indica que havia uma guerra que já durava há 6 anos,
0: sim,
1: e que acabou justamente porque houve um eclipse durante essa terra, e que as pessoas que estavam nessa guerra...
0: Uhum.
1: Interpretaram como um sinal divino.
0: Exatamente. Assustaram-se tanto com aquilo, acharam que aquilo era Deus, se calhar, ou os deuses a dizerem parem com essa palhaçada, que baixaram as armas e fizeram as pazes, foram-se embora. Não era bom nós termos isso hoje em dia.
1: Era ótimo. Olha, estava na altura de haver um bom eclipse, não é? Que assustasse toda a gente que estava em guerra.
0: Aliás,
1: não é?
0: vai haver um agora, este ano, pessoal, eu já não vou estar cá, dia 12 de agosto, na pontinha noroeste de Portugal, vai ser total. E quem quiser ir ao norte de Espanha, vai passar por Espanha, eclipse total. Vão ver.
1: Tu falas também da poluição luminosa, não é? Tu dizes que a poluição luminosa começou com a invenção da eletricidade, isto é, há 100 anos. Isto é, antes era mais fácil.
0: Sim. Sim, ver as estrelas, ver a Via Láctea, que é uma coisa... Aliás, eu conto uma história que houve um terremoto em Los Angeles nos anos 90, e houve um apagão, e o pessoal veio cá para fora, porque era um terremoto, tinham que sair dos prédios, e como houve um apagão, olharam para o céu e viram uma nuvem esquisita no céu, e alguns telefonaram para o observatório, telefonaram para as autoridades. O que é que era a nuvem? Era a Via Láctea, que já lá está, sempre esteve lá, mas muitos nunca a tinham visto.
1: Olha, tu falas daqui de um outro fenómeno, que é o fenómeno, eu acho que vou dizer mal... Paralaxe.
0: Uhum.
1: O que é o fenómeno paralaxe?
0: Olha, é uma das maneiras que nós temos de medir distâncias, mas na sua base é também a maneira como nós medimos profundidade com os nossos olhos. Nós temos dois olhos que têm uma certa distância de si próprios, que é para triangularmos ali, para vermos a que distância estão as coisas. O nosso cérebro processa isso tudo. Nós podemos fazer a mesma coisa com os astros. Podemos ver onde está uma estrela e dali a 6 meses ver onde está em relação às outras, e ela vai ter um pequeno desvio por causa da paralaxe. E quanto maior o desvio, mais perto de nós está a estrela, e podemos calcular a distância às estrelas de uma forma muito precisa graças a esse fenómeno.
1: Muito curioso. Já agora, porquê que os planetas giram em torno do Sol?
0: Porque o Sol... domina gravitacionalmente sobre os planetas. O Sol tem 98% de toda a massa do sistema solar, está no Sol, então eles não podem fazer outra coisa senão orbitar o objeto mais massivo.
1: E a meteorologia no espaço? Chove no espaço?
0: Não, quer dizer, talvez chova noutro planeta. Sim, chove noutro planeta, mas no espaço não.
1: Não chove?
0: Não. A meteorologia no espaço, quer dizer, queria falar de tempestades solares. Que é um fenómeno levado ao extremo das auroras boreais e austrais. Ou seja, o Sol parece calminho, mas não é. Às vezes manda umas erupções de plasma na nossa direção. E esse plasma, quando chega à Terra, o plasma são partículas carregadas, são átomos partículas carregadas, interagem com a nossa atmosfera e produzem as auroras. Chegou até em 2024, chegaram-se a ver cá em baixo em Portugal. Normalmente o pessoal tem que ir tipo para a Islândia, Noruega, vê-las, que é onde as linhas do campo magnético chegam mais cá abaixo. Mas quando essas erupções são muito fortes, tempestades solares fortes, chega a latitudes mais baixas.
1: Sim, sim, existiram notícias o ano passado,
0: sim,
1: de que foram formadas aqui algumas,
0: sim,
1: auroras.
0: Exatamente, isso é fascinante. Mas
1: não era
0: também
1: incrível, de repente, Portugal ter auroras como tinham como tem a Islândia e a Noruega?
0: É, mas se fosse sempre, se calhar não era muito bom.
1: Porquê?
0: Porque tem que ser tempestades mesmo muito fortes. E essas tempestades podem afetar os satélites que estão em órbita.
1: Isso quer dizer que na Islândia e na Noruega há tempestades muito fortes e por isso é que...
0: Não, é que para se verem auroras a essas latitudes maiores, na Islândia, Noruega e no hemisfério sul, na, sim, Antártida, etc., não é preciso uma tempestade tão forte. Qualquer, okay, emissãozinha mais leve do Sol gera a aurora.
1: Uhum. Mas basicamente o que é uma aurora?
0: Uma aurora não é mais que é física atómica em ação, é muito lindo. Essa radiação, eu acho mais
1: adoro
0: bonito.
1: O teu entusiasmo, é muito lindo.
0: Eu acredito, sinceramente, quando nós percebemos o que se está a passar é ainda mais bonito. Essas partículas carregadas vêm do Sol e quando batem na atmosfera, o que é que elas vão fazer? Elas vão fazer uma coisa que se chama ionizar os átomos que estão na atmosfera. Isso quer dizer, os átomos têm um núcleo e têm elétrons à volta, certo? Às vezes nem sequer basta excitar os átomos. Quer dizer que o eletrão, em vez de estar...
1: Excitar átomos.
0: Sim, excitar. O eletrão está a fazer a sua vidinha, leva com um bocado de energia, passa a um nível excitado. Só que o eletrão não se aguenta excitado muito tempo. E então volta à energia base. E quando isso acontece, emite radiação. E essa radiação tem cores porque tem um comprimento de onda específico. Porque, por causa da física quântica, tem que ser... a um nível de energia muito específico, e é isso que nos dá as cores. Nós podemos inferir qual é essa transição atómica pelo comprimento de onda, que é a cor.
1: Ouvintes da Provaral, e a dignidade com a qual eu estive durante esta parte desta conversa? Podem-me enviar mensagens de parabéns.
0: Aguentaste forte.
1: Apenas algumas mensagens a dizer digno, Alvin, digno é a única coisa que eu quero ler por parte dos ouvintes da Provaral. Já agora, como é que nasce uma estrela?
0: É um fenómeno bastante, como diremos, calminho em relação à morte de uma estrela. Uma estrela nasce quando tens uma nuvem de gás. Existem imensas no espaço, gás, e gás quer dizer maioritariamente hidrogênio e hélio, e poeirasitas de outros elementos, é por isso que nós estamos cá, nós somos feitos dessas coisas.
1: Somos feitos de poeira?
0: Somos poeira cósmica, literalmente.
1: Daí a Ivete cantar poeira.
0: A Ivete sabe muito.
1: A Ivete é que sabe.
0: Mas então, essa nuvenzinha está na vida dela. Pode acontecer algo tipo uma supernova próxima que vai comprimir, vai levar ao colapso gravitacional. E quando isso acontece, o colapso gravitacional não é um efeito que quanto mais a gravidade puxa, o objeto vai ficando mais macio e vai puxando mais. É tipo um runaway effect quase. E no centro dessa nuvem vai começar a ficar muito denso, muito quente, e pode chegar a uma densidade e uma temperatura tais que consegue... como é que se diz? Ignite?
1: Injetar-se.
0: Sim, injetar a fusão nuclear, ou seja, onde os átomos de hidrogênio vão se combinar em átomos de hélio. Esse processo liberta energia, começou a estrela a brilhar.
1: Estamos quase a acabar este programa. Lamentavelmente, eu por mim ficava aqui muito mais tempo a falar contigo. Estamos nos últimos 5 minutos, mas ainda tenho duas ou três perguntas para te fazer para o final.
0: Força!
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1: Agora que é últimos minutos para falarmos com a nossa convidada de hoje, Elizabeth da Cunha. Quero falar contigo sobre buracos negros. Antes disso, quem é que foi Edwin Hubble? Foi o que deu origem ao Hubble, como nós dizemos.
0: Sim, Edwin Hubble. Eu, por acaso, leiam no meu livro que tenho lá uma mini biografia dele. Era uma personagem bastante caricata. Porque ele era americano, não era do Midwest americano. Ele queria ser astrónomo, mas o pai queria que ele fosse advogado. É uma história até bastante comum na astronomia. Então ele foi para Oxford com uma bolsa Rhodes, 3 anos na Inglaterra, voltou de lá com o cachimbo inglês, com um sotaque completamente inglês e com ar de cavalheiro inglês. Depois foi servir na guerra, na Primeira Grande Guerra, e voltou para a América e os próprios colegas tinham que o chamar Major Hubble, que é uma coisa que nós não mostramos. Sim, ele era muito pomposo, tinha amigos de Hollywood, tipo o Aldous Huxley era amigo dele. Tinha assim, era muito pomposo. Mas era assim uma personagem engraçada. E ele podia ser o que fosse, mas temos que lhe dar muito crédito, porque foi o homem que descobriu que a galáxia era só uma galáxia de entre imensas. Foi ele que descobriu que o universo está a expandir. Ele revolucionou a nossa visão do universo, tanto como o Copérnico. E aliás, ele tinha um gato chamado Copérnico, que eu acho bastante apropriado.
1: Tens animais?
0: Eu?
1: Sim.
0: Sim, tenho.
1: Como é que eles chamam?
0: Lilu.
1: Devia ser o nome de um planeta qualquer, agora desiludiste-me.
0: Eu não sou assim muito, mas Lilo vem, sabes de onde é que vem?
1: Não.
0: Vem do aquele filme O Quinto Elemento.
1: Ah, já não me lembro desse
0: com
1: nome.
0: Como é que ela se chama? É com o não, Bruce Willis, lembra-se do filme? E a Lilo era ela. Ela tinha um nome muito, muito longo de extraterrestre e depois foi diminuído para Lilo.
1: Olha, a última pergunta. Estaremos sós no universo?
0: Eu acho que não. Não tenho fundamento nenhum científico para te dar esta resposta. Isto é tudo vibes, mas eu acho que não. É uma pergunta que muita gente se faz. Eu dediquei um capítulo a isso, aliás. Temos muita ciência a ser feita. Primeiro, estudar outros planetas onde poderá haver vida. Estudar talvez sinais de rádio de talvez civilizações avançadas, que talvez nos estejam a mandar. Quem sabe?
1: Sim.
0: E também estudar a própria origem da vida na Terra para perceber, será que isto é uma coisa corriqueira que acontece por todo o espaço ou será que foi um feito verdadeiramente milagroso? E às vezes quando pensamos muito nisso, eu às vezes costumo variar um bocado, tanto de milagroso como para corriqueiro, mas eu acho que o universo é tão vasto.
1: Pode ter sido uma grande sorte também, não é?
0: Pode.
1: É um milagre,
0: acho,
1: não é?
0: Que houve muita sorte associada à evolução da própria humanidade. Para fazermos micróbios unicelulares, acho que não é preciso tanta sorte. É por isso que eu acho que nós não estamos sós em termos de vida. Acho que é uma frase do Phil Diamond, acho eu, que é o diretor do SETI, que é o Instituto de Busca de Inteligência Extraterrestre, que ele disse: acho que o que nós vamos descobrir sobre a vida vai ser que ela afinal não é nada de extraordinário. Vai ser a coisa mais extraordinária que vamos descobrir sobre a vida. E eu acho que sim, mas agora, se me perguntares, vamos descobrir que existem outros seres como nós que pensam, que se interrogam a si próprios, que interrogam o universo, isso aí podem até existir, mas se calhar estão tão longe que vai ser muito difícil entrarmos sequer em contacto.
1: Mas há uma coisa que não irá acontecer, é noutros planetas haver um programa igual a este.
0: Não.
1: E com uma convidada destas, ainda por cima, Elizabeth da Cunha, tem este livro que se chama O que se passa acima das nossas cabeças. Última pergunta, queria que tivesse uma resposta muito rápida.
0: Okay.
1: Porquê que o céu à noite é escuro?
0: Porque o universo não é infinitamente velho. O universo teve um nascimento.
1: Fica com esta, ouvintes da Prova Oral. Desejo a todos bom fim de semana. Nós na próxima semana estaremos de volta. Obrigado, Elizabeth, e boa viagem de regresso até à Austrália. Quantas horas é que são? 24 horas?
0: Assim, no ar são para aí 21 para Perth, mas depois tens as escalas, não há voos diretos.
1: Estão a ver?
0: É muita hora, mais vale nem contar.
1: Ouvintes, agora falem mal da vossa vida. Vejam lá, quando é que tu vais embora?
0: Agora tentei fazer isso com uma miúda de 22 meses e uma de 5 anos.
1: Boa sorte, Elizabeth da Cunha, convidada de hoje da Prova Oral, a propósito deste livro que agora chega, que é bastante interessante e que se chama justamente O que se passa acima das nossas cabeças.
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Coco Plan é um momento alto na discografia dos Loto. Este é um tema que a banda gravou com o lendário baixista Peter Hook. Noite de sexta-feira, esta é Portugália. Boa noite, bem-vindos.

duas vertentes no trabalho da produtora Sónia Trópicos, primeiro com Sereia do Tejo, um tema incluído em Baby Drama, o seu último EP, e depois Way Way, a sua contribuição para o disco de remisturas promovido por Vai à Praia. Eletrónica e rock'n'roll são as componentes sonoras dos Bad Tomato, a seguir com Get Up Now.

Um clássico de Marvin Gaye, revisto pelo Zen, uma gravação de 1998 no disco The Privilege of Making the Wrong Choice, um clássico da música elétrica gravada em Portugal. Tripla completa com Bad Tomato e ainda os Damn Flying Monkeys. Ouvimos a voz do Zen, Rui Gon, e ele voltou temporariamente ao ativo a convite do Projeto Carbon. O resultado é este Mastermind. Man.

Mais dançável que nunca, Mirror People com I Feel For You, um tema que resultou de uma colaboração com Kyle Quest, foi estreia desta semana, antes que Brita novamente com Mirror People no tema Emerge, um tema que aparece em Afterlife, um EP recentemente editado por Cabrita, no início Carbon e os Criatura Dança. Já estamos a ouvir a leitura que Shinobi deu à música da banda brasileira O Terno, Bielzinho. É um tema que a banda gravou para o seu baterista Biel Basile.

Outra estreia desta semana, Tripé, novo single de Castilho, antes uma passagem pelo Brasil na remistura de Shinobi para o Terno e Segredo, Zé Ibarra, também ele a fazer uma versão para o tema de Sofia Chablau. Começamos e fechamos com o Esloto, desta vez numa remistura de John Wayne. Depois das 9, Indigente Gold com Nuno Calado. Boa noite, bom fim de semana.

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0: Olá, boa noite, sejam bem-vindos a mais uma sessão de Indigent Gold na RTP Antena 3, às sextas com Nuno Calado, também disponível em antena3.rtp.pt. Abertura com La Folie, o tema título do álbum de 1981 dos Stranglers, disco que de resto inclui o tema mais conhecido da banda, chamado Golden Brown. O álbum foi produzido por Tony Visconti e misturado também por ele. Tudo a propósito do regresso dos Stranglers a Oeiras no início do mês de julho. La Folie no Indigent Gold.
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Primeiras propostas desta sessão de Indigent Gold com Girl, os Suicide, banda de Nova York, um dos temas mais sensuais para esta dupla. Mais atrás, os Stranglers com La Folie. Estávamos em 1981, depois saltámos para Nova York, 1977, mais um salto nesta coisa do tempo. Metal Fingers in My Body, para encontrarmos os Adam.

Esta é a versão de Ghost Rider para o álbum Zeitgeist de 2023. Paulo Furtado mesmo será dizer Legendary Tigerman no Indigent Gold. Mais atrás já tínhamos estado com os Suicide através de Girl, também desse ano de 1977. Pelo meio é Dam2X com Metal Fingers in My Body, uma das bandas que representou e muito bem a editora Mute Records, aqui em 99, com o álbum Avant Art, o talvez o pináculo da criatividade dos Dam2X. Aproveitamos agora também para visitar Totally Wired, um dos clássicos da banda de Marquis Smith, o

Abrimos esta sessão de Indigent Gold em 1981 com La Folie dos Stranglers. Voltamos aí esse mesmo ano com o álbum Solid Gold e To Hell With Poverty. São os Gang of Four.

que são um dos arquitetos máximos do post-punk político e dançável. Saltamos já para Nova York, uns anos mais tarde, e Heimlich Manoeuvre, um dos clássicos da carreira dos Interpol de Paul Banks.

0: Wanna Be Yours, incluído no álbum AM de 2013, os Arctic Monkeys. A letra é do poeta punk dos anos 70, John Cooper Clarke. Continuando em 2013, foi também o ano em que Nick Cave and the Bad Seeds lançaram Push the Sky Away, o álbum que tinha este Iggs Boston Blues.
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Caminhar para o final desta sessão de Indigent Gold, Strange Religion, de Mark Lanegan. Segundo o próprio, esta foi uma canção escrita numa guitarra acústica num quarto de hotel, em apenas uma hora depois da sua primeira mulher o ter deixado. Seguimos com Who's Fooling Who, de Terry Hill, e ele que é o único cantautor incluído na compilação Sub Pop 2000 em 1988. De resto, essa compilação foi um dos discos que ajudou a espalhar o grunge pelo mundo. Este tema, Who's Fooling Who, é de 1994. Está incluído no álbum Frontier Model, produzido por Chris Ackman, o então líder dos Walkabouts, que também toca guitarra aqui.

No final desta sessão de In The Jumped Gold, a armadilha sentimental lançada por Terry Hale através de Who's Fooling Who, mesmo para terminar, Angel, o álbum Mezzanine de 1998, os Massive Attack. Boa noite, take care.

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0: uma pequena convocatória para o Mundial deste ano. MXGPU, Beiramar, Big Dipper Downer e Jap.
1: Miguel, se nos deixarem entrar nos Estados Unidos, a mim e a ti, tenho dúvidas. No meu caso, tenho muitas dúvidas. Epá, seja lá o que for, pronto.
0: Boa noite, um bom início de fim de semana com os bons rapazes na Antena 3.
1: E com 30 graus, meu menino. 30 graus.

0: Vamos a isto, Miguelito.
1: Music is my drug, Jeff Deckard e Janet. Can I make some music, the Big Dipper Downer. No início a remix Beira-Mar para Slow Down MX.
0: Ou seja, 102% nacional, não é? Amigo, Brasil 70. Você já viu? Cara,
1: é, comecei a ver.
0: Eu vivi esse Mundial.
1: Pois eu não. Ainda estava em modo Google Gaga, portanto.
0: Os problemas políticos, não é? A ditadura no Brasil. Aliás, começa com o Brasil-Portugal, a lesão gravíssima do Pelé.
1: Você não vai. Quem foi que ele jogou, Vicente?
0: Foi o João Moraes.
1: O João Moraes.
0: Foi treinador do Rio Ave, mas está.
2: Foi os melhores.
3: Como ao México.
0: E a cena do Saldanha? Quantos? Sabes que morreu de tabagismo.
1: Tem que ter mesmo. Sim, estava sempre a fumar, não é?
0: Pelo menos todas as cenas.
1: No episódio que eu vi.
0: Todas.
4: Nem eu escalo o Ministério, nem o.
0: Depois aparece a Galo.
4: Foi confirmada a demissão do técnico João Saldanha.
0: Que nem era técnico, era jornalista.
4: Quem vai comandar a seleção
0: brasileira? Mário Zagallo.
5: Tem que entrar no México com o pé direito, para dar sorte.
1: Mário, não é? Mário Zagallo.
0: Esta equipa era fabulosa. Rivelino, o Tostão, que depois virou médico. Gênesinho, meu.
1: Rivelino.
0: Ah, o Gerson. Carlos Alberto.
6: Todo respeito, eu não comecei ontem no futebol.
0: Ok, há a equipa do 82, que não foi campeã de Itália, mas esta, sinceramente, depois do documentário.
7: O time precisa
8: manter a cabeça erguida.
0: E aquela defesa incrível do Banks, lembra-se, junto ao poste.
9: Copa do Mundo é um momento único para todo mundo que está aqui.
0: E é o tri, ou seja, para o povão brasileiro foi qualquer coisa única. Uma altura difícil no nosso país, irmão.
9: Futebol é minha família, gente.
0: Pois é. Umba para umba, nós gostamos de você, né? Jorge Ben. Gol de placa. É um documentário seriado, não é documentário. Documentário não tem tido a base, mas é interpretado por atores, claro. E tem imagens reais.
10: E só tem um jeito da gente fazer isso aqui dar certo.
0: O Zagallo muda a tática toda do Saldanha. Não quero estragar o prazer de ninguém, mas o Saldanha, todas as cenas, aparece a fumar. Brasil 70. Está aí o Mundial à porta. À porta não, já entrou, já abriu. Abriu para alguns. Para alguns não entram, pois não. Bate-se à porta, pois, não, mas você não.
1: E quem pode pagar?
0: Sei lá,
1: difícil, difícil.
0: No comments.
1: Uma sequência transcendental nos Bons Rapazes com Alexander e Plastic Wine, dupla mexicana também, Cure e Trent Moller e Falls e Mount Kimby.

0: versão de Mount Kimby para Fall Spanish Sahara. Já tem uns aninhos.
1: Eu diria quase 15, não? Por aí. Se não for 15 e 14, se for 14 e 13, pronto.
0: The Cure com Trent Moller and Nothing Lasts Forever.
1: Grande equipa esta.
0: No início lá ao fundo, Transcendental, Alexander e Plastic Wine, dupla mexicana.
1: Miguel, tenho que descer à terra, estou a planar aí alguns.
0: Barra Forcuva, faixa a sequência, tema Cold Heart com voz de Nathan Ball.
1: Adoro esse nome, Miguel.

0: Working?
1: Euforia. Esta temporada foi bastante dura, meus amigos. Fiquei o aviso. Sidney Sweeney, como sempre, enfim, com os seus atributos. E a Zendaya entra num mundo muito, muito manhoso. Passaram uns anos e, portanto, o guião é muito mais adulto, mas é uma série que acaba, eu acho, em alto. Mas sou eu, por
2: exemplo.
1: E Miguel aparece uma série de figuras que a gente não convidava para tomar chá. Nem chá, nem café.
3: Olá.
1: Nem eu passeava com eles na Avenida de Roma. The Euphoria, the grand finale.
4: Yeah. The last person I expected.
1: Isso mesmo.
5: Our problem?
1: Eu fui seguindo a série ao longo dos anos. Alguns.
4: Nunca vi.
1: Não. Miguel, sabes que a minha função é. Ver, é a minha posição na equipa, no time, não é? Olha, para a semana, se autorizares, fazemos só 4 documentários sobre o futebol. Mas já chega. Diz publicamente, meu.
4: Publicamente o quê?
1: Sim ou não?
4: De quê? Para mim? Ou não?
1: Então, pô, está aprovado?
4: Eu vou passar ao lado deste Mundial. Pronto. Tenho muita pena, mas não consigo.
1: Eu estou a falar de série de documentários ligados.
4: Pois.
1: Não, é um Mundial estranho. Vamos ver o final disso, mas enfim, não me cheira muito bem.
4: Mundial
1: mas
4: estranho.
1: O que é que acho que eu diga, meu?
4: Nada.
1: Ló bizarro, não é?
4: Dá cabo da bola.
1: Até os árbitros não podem entrar agora. Aquela cena do pobre árbitro somali.

0: Muito bom este single de DJ Codes, é Spirala. Retake de Adam Town para Rivers and Homes de Jay Views. E ainda Maximiliano Pagliara, Flicker of Us.
1: Somos os bons rapazes, caso não saibam. Só para relembrar, não é?

A remix Dusky para The Echo de Tid. Colorway fecha a hora dos bons rapazes. O tema chama-se Escape Heaven.

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0: Boards of Canada, Age of Capricorn. E mais uma vez, Barra Fora Curva.
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0: Four Seasons é o tema que dá título ao novo álbum dos Digitalism. Selva Selva, Parra, Forcuva e Age of Capricorn, Birds of Canada.
1: Once upon a time.
2: Legal. Ladies first, senhoras primeiras.
0: Hoje em dia já não sei se é assim.
2: Nós dois somos.
0: Continuamos gentlemen. Porque fomos educados assim, mas.
2: Isto parece uma conversa maluca. Mas tem a ver com o filme. É bem, no verão, pronto, não é nenhuma obra-prima. Tem Sacha Baron Cohen.
3: Oh, I wasn't inviting you.
2: Que é um patrão assim daqueles.
4: Want to increase their female market share.
2: Style. Above all, women just want to feel heard, right? Cai na rua e tudo muda. Ele vira masculino e feminino.
0: Bateu com a cabeça.
2: Bateu com a cabeça. Tem o Charles Dance também, a Rosamund Pike. E tem muito a ver com a questão do género, a forma como se trata, por exemplo, as pessoas em determinados locais de trabalho.
4: Ruby,
2: give me
4: an ice pack.
2: É que de repente, quem manda na sociedade é matriarcado, não é?
4: What are you talking about?
2: This is my office. De um patriarcado. What is this?
5: Jesus. Good Lord, he needs to knock one up.
6: Mm-hmm. This is not my house.
2: Pois não, but I'm going. Eu gosto muito de Charles Dance, onde ele aparece, tem sempre like class.
0: Está a ficar velhinho.
2: Tá. Mas é bom ter trabalho, não é? Ele sabe aparecer.
4: How do I get out of here?
7: You make a change.
0: Tom Jones, não?
2: Exatamente, Miguel.
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4: Take me back!
2: Aparecem boas shit. Imagens londrinas também.
4: Pronto,
2: a City. Aquelas empresas de fundos financeiros. E... um pouco essa onda. E toda a questão do género, a identidade.
9: Had any balls? 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
2: Chama-se...
4: Yes.
2: She's a lady. Ladies first. No Brasil traduzem como damas primeiro. Right.
10: I'm a man.
9: Fatherfucker.
2: I'm a man, Chicago. Transit Authority. Let's go.

0: Jamie XX e os Avalanches, All You Children.
1: Aqueles dos 600 samplers, aqui há uns 50 anos, lembras-te?
0: Mil.
1: Já foi há...
0: Mil samplers.
1: No século passado, não foi?
0: Foi. Friction de Tiga e Tunnel Visions, Test Tone Control.
1: E daqui a pouco, Eddie Murphy.

0: Está chegada a Autobahn. Já cheira a petróleo. Gasóleo. Mas antes...
1: Color Ray, que fechou a primeira hora com o tema do seu novo álbum a solo. Aqui ao lado de Emilio nos Tunnel Visions Test Tone Control. Também Tiga Friction, Jimmy Jules Dreaming e Jamie XX com Avalanches. All You Children.
0: Children é para mim, obrigado. Tenho 8 anos.
1: 7.
0: Em cada perna, não é? Costuma dizer.
2: What can I say?
0: American Film Institute.
2: Eddie introduced us to comedy. In rock star
0: é uma cerimónia não muito conhecida, enfim, aos Grammys, aos Oscars, mas tem muito, muito valor.
1: É AFI, não é? Life Achievement Award.
0: It's a, so cool. American Film Institute, ou seja, o Instituto do Filme Americano. Desta vez, brother, Eddie so smooth, Murphy.
1: Look me in the eye. O Martin Lawrence.
0: Exatamente, que aparecem várias figuras. É aqui um bocado roast também, de sabe, mas há momentos de alguma emoção especial no final. E podemos rever toda a carreira de Eddie Murphy desde os tempos dos Super 8. Miguel, ele estava muito bem acompanhado, ponto final.
1: No olhos de lado. Acompanhado da mulher.
0: Eu estava a falar dos colegas, Miguel.
1: Ah, dos colegas. Sabes muito.
0: Achas? Está na Netflix, já agora. Se aceitarem convites, espreitem. Vê-se bem, é rápido. E é uma homenagem justa a um dos maiores nomes da comédia, não só. Vamos para a Autobahn daqui a bocadinho?
1: Já estamos na Autobahn, não é?
0: Acelera, meu!
1: De 2008, quem diria, este remix de Sam Lamore para Walking on a Dream dos Empire of the Sun. Tem 18 anos, já pode votar.
0: Já pode votar e conduzir. 2008,
1: como o tempo passa, hein? 18 aninhos.
0: Epá, olha, vamos ouvir.

0: isto é um estado humano. Isto
1: é, man, isto não é moto.
0: Parecia a Estrada Nacional.
1: Isto é uma spaceship, não é? Isto é caminho de Marte.
0: Empire of the Sun, Sam Lamar, Caribou, Simeon Mobile Disco, Deep Throat Choir, Diantel e Benjamin Gilbert.
1: Há algum sítio para aterrar ou nem por isso?
0: Não, pá, hoje não se aterra. Keep on flying.
1: É.
0: Tenha uma boa noite e um ótimo adiós. Fim de semana.
1: Bom voo. DJ Guga, pega no spaceship. Adiós.

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